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1: Está com 51,76%. Conta 47,82. Como tivemos aí algumas situações onde quase venceram no primeiro turno e não foi, vamos aguardar aqui para ver se não baixa esse percentual. Acho muita coisa baixar quase 2 pontos aqui em 5% que falta ser apurado, mas a gente sabe que as urnas são as urnas, né? Vou dar uma passada aqui, vamos dar uma passada pelos estados aqui rapidamente, vou fazer cada um pega um aqui.
2: Adriano, oi. Só trazendo informação, no Maranhão, Eduardo Braide, do PSD, eleito governador.
1: Ah, legal, vamos passar agora todos aqui, vamos começar, vamos na ordem alfabética aqui, no Acre, está eleita, deixa-me ver aqui, não, segundo turno, Maísa Assis e Alan Rick. Maísa Assis do Progressistas teve 49,76% dos votos, enquanto que o Alan Rick é do Republicanos, ele teve 32,27% dos votos. Na ordem alfabética, vamos nessa aí?
3: Eu tenho aqui Paraná, governador, resultado do primeiro turno, Sérgio Moro, com 95,3% das urnas apuradas. Sérgio Moro do PL está matematicamente eleito governador do Paraná. Ele obteve 50,1% dos votos válidos.
1: Vamos lá, Bruno.
2: Adriano, só completando tua informação, no Acre, com 100% das urnas apuradas, para o Senado temos Márcio Bittar com 25,59% dos votos e Mara Rocha, do Republicanos, com 17,95% dos votos.
1: Você pode ir nos senadores aí, a gente vai nos governadores aqui na ordem alfabética. Vamos então até Alagoas, é isso?
4: Isso, em Alagoas temos 94,61%, já concluído, né? Como o Nando disse, foi uma virada do JHC. E não vai ter segundo turno, 51,76% dos votos válidos. E seguindo a nossa ordem alfabética, lá no Amapá temos o doutor Furlan com 62,74% dos votos eleito lá no Amapá. Já no Amazonas temos Omar Aziz com 40,32%.
1: Muito bem, vamos ao Senado então nesses estados aí. Vamos lá,
2: começando pelo Alagoas, neste momento 94,61% das urnas apuradas. O primeiro, uma figura bastante conhecida dos brasileiros, Arthur Lira, do Progressistas, vence matematicamente com 28,99% dos votos até então. E Marina JHC, do PSDB, com 28,03% dos votos, eleita também matematicamente. No Amapá, temos aqui informação de que com 99,95% das urnas apuradas, Raíssa Furlan do Podemos vence matematicamente com 29,98% e Lucas Barreto do PSD vence matematicamente com 24,22%.
5: Curiosidade do Amapá é que a Raíssa Furlan é a esposa do Dr. Furlan, que foi eleito governador, né?
2: É bastante curioso.
1: Tudo bem.
2: No Amazonas temos também 97,81% das urnas apuradas. Eduardo Braga, matematicamente eleito, ele que é do MDB, com 32,11%. E Plínio Valério, do PSDB, com 24,72%, ainda não está definido. No Amazonas temos apenas Eduardo Braga, portanto, do MDB, até então eleito matematicamente. A segunda cadeira ainda está em definição, Adriano.
1: Vamos lá para
2: a
1: Bahia. Temos também prefeito eleito aqui, o governador eleito, melhor, o Jerônimo Rodrigues, com 55,19% dos votos, 94,28% das urnas apuradas, é praticamente já eleito aqui o governador Jerônimo Rodrigues da Bahia. Polaco.
3: Na região Nordeste, no Piauí, governador Rafael Fonteles é reeleito para o governo do Piauí. Rafael Fonteles, do PT, foi reeleito governador do Piauí com 84,3% das urnas apuradas. Ele recebeu 70% dos votos.
1: Muito bem.
2: Falando do Senado, na Bahia, temos Rui Costa, do PT, com 29,79%, eleito matematicamente, e Jacques Wagner, também do PT, eleito com 27,35%. Matematicamente, até o momento, temos só 94,28% das urnas apuradas.
1: Curioso que os dois têm aí uma lupa muito forte em cima deles, aí nesses escândalos que a gente está acompanhando com o Banco Master, né?
2: Sim, tem estado no centro dos holofotes. Falando do Piauí, que o Polaco trouxe há pouco, temos 98,32% das urnas apuradas. Marcelo Castro, do MDB, com 35,58%, eleito senador. E Júlio César, o Julinho do Lula, conforme se apresenta aqui, também eleito matematicamente, ele que é do PSD, com 26,97%, Adriano.
1: Muito bem, Fernanda Apio, vamos até o Ceará, Fernanda.
4: É o Mano de Freitas com 52,85% dos votos lá no Ceará, então se elege. Temos também mais além do Ceará, vamos a outras regiões.
1: Distrito Federal,
4: temos Celina Leão com 49,93%.
1: Segundo turno aí, né?
4: E Leandro Graz com 34,47%. Essa aí foi ruim.
1: Foi uma tristeza. Vamos pro Senado então, no Ceará e Distrito Federal, com o Bruno Laux.
2: No Senado, no momento, temos dois eleitos já: Cid Gomes, do PSB, irmão de Ciro Gomes, com 31,04%, e Luiziane, do Rede Sustentabilidade, eleita também com 28,87%, ambos eleitos matematicamente, já que temos apenas 96,42% das urnas apuradas, Adriano.
1: Muito bem, temos o que mais aí, Polaco?
3: Nós temos aqui para governador lá no Espírito Santo, 100% das sessões apuradas, Lorenzo Pasolini. Pasolini e Ricardo Ferraço vão para o segundo turno. Lorenzo Pasolini com 49,65% dos votos apurados e Ricardo Ferraço com 34,6% dos votos.
2: Para o Senado, no Espírito Santo, temos Renato Casagrande, do PSB, eleito com 24,70% dos votos, e Evair de Mello, do Republicanos, com 24,39%, ele do Republicanos.
1: Então. Muito bem. No Goiás, 99,83% das urnas apuradas, está eleito também Daniel Vilela, de Goiás. Para o Senado, como é que está o quadro em Goiás?
2: Temos dois eleitos também, neste momento, matematicamente, com 99,83% das urnas apuradas. Gustavo Gayer, do PL, eleito com 24,54% até então, e Gracinha Caiado, do União, com 21,82%, ambos eleitos, portanto, matematicamente em Goiás, Adriano.
1: Fernanda Apel, Maranhão, como é que está a situação no Maranhão agora, hein?
4: Temos eleito Eduardo Braide, do PSD, com 54,16% dos votos.
2: Trazendo o Senado no Maranhão, estou buscando aqui para nossa audiência, neste momento 97,83% das urnas apuradas, Fufuca do Progressistas ganha matematicamente com 21,46% e Laércio Bonfim do Partido Novo, também eleito matematicamente com 20,70%, Adriano.
1: Muito bem, acho que o Rio do Sul totalizou 100% aí, se não me falha a memória aqui. Tem uma passada agora, totalizou 100%.
3: Muito bem, estamos conferindo aqui nesse
1: momento. Vamos conferir aí para a gente passar números oficiais, né?
2: No site do TSE, 99,99 aqui.
1: É, então ainda não tem 100%.
2: 100% para o governador.
1: Vai dar 100% agora?
3: Não, ainda não deu.
1: Daqui a pouquinho 100%, tá? Daqui a pouquinho. A gente vai para os números oficiais aqui, ok? Números oficiais sempre. Não tem como ser diferente. Onde é que estamos agora aqui?
3: Mato Grosso do Sul.
1: Mato Grosso do Sul, vamos lá.
3: 100% dos votos apurados, Eduardo Riedel, como trouxemos anteriormente, eleito com 67,07% dos votos.
2: No Mato Grosso do Sul, para o Senado, atualizando aqui para a nossa audiência, temos a informação de que com 100% das urnas apuradas, Reinaldo Azambuja, do PL, é eleito com 34,64% e Capitão Contar, também do PL, com 32,82%, Adriano.
1: Ok, vamos a Minas Gerais. Minas Gerais, 97,98%, está eleito Cleitinho Azevedo com 55,41%. E como é que está o Senado por lá?
2: Em Minas, temos aqui informação atualizando para nossa audiência, 97,98% das urnas apuradas, Domingo Sávio, do PL, eleito matematicamente com 24,35%, ao lado de Marília Campos, do PT, também eleita matematicamente com 19,37%.
1: Fernanda Apel vai até o Pará agora para atualizar para a gente, Fernanda.
4: Vamos então para o Pará. Por lá também já temos aí eleito, né, doutor Daniel, com 51,67% dos votos.
2: Para o Senado no Pará, Helder, do MDB, eleito matematicamente com 25,91%. E a segunda cadeira ainda indefinida, neste momento 98,18% das urnas apuradas no Pará, ainda com a segunda cadeira indefinida, Adriano.
1: Edson Polaco quer ir até a Paraíba, quer dar uma viajada até a Paraíba.
3: Muito bem, vamos à Paraíba, Nordeste Brasileiro, com 99,79% das sessões apuradas. Lucas Ribeiro é eleito governador paraibano, 64,30% dos votos.
2: No Senado, para o Senado Federal, na Paraíba, 99,79% das urnas apuradas. João Azevedo, do PSB, aparece com 32,51%, vencendo matematicamente, ao lado de Veneziano, do MDB, com 22,74%, também eleito matematicamente, Adriano.
1: 9:11, eleições 2026 na Rádio Pampa, no Paraná. Sérgio Moro, com 50,10%, é o novo governador do Paraná.
2: Para o Senado Federal no Paraná, trazendo aqui para nossa audiência, temos 99,98% das urnas apuradas. Felipe Barros, do PL, eleito matematicamente com 27,26%, e Deltan Dallagnol, do Partido Novo, com 25,14%, Adriano.
1: Muito bem, 9:11, Fernanda Apio.
4: E temos também em Pernambuco, a Raquel Lira foi eleita com 53,25% dos votos. E são as atualizações, né, desse momento aí de todos os eleitos. Rio Grande do Norte, eu falei agora isso? Temos no Rio Grande do Sul aqui o Zuco, né, que ficou com 58,05%, eleito com uma votação bem expressiva, Adriano Moraes. Impressionante aí, quase 60% dos votos.
1: O que nós temos aqui para você atualizar agora, Senado?
2: Senado Rio Grande do Norte, temos 99,04% das urnas apuradas. Stevenson Valentim, do Podemos, vence matematicamente com 29,17%, e a segunda cadeira ainda indefinida. No Rio Grande do Sul, trazendo aqui informação atualizada, temos o Biratã Sanderson e Marcel Van Hatten, portanto, o Biratã Sanderson do PL com 30,11% e Marcel Van Hatten do Partido Novo com 30,08%. Adriano, neste momento, 100% das urnas apuradas aqui no Rio Grande do Sul, mas ainda não temos a informação atualizada dos deputados eleitos.
1: Ah, legal, nós temos 100%, mas deputados oficialmente não temos a relação. Se tivermos, atualizaremos. Onde é que estamos aqui agora? Estamos no Rio, Rondônia?
3: Rondônia,
1: diga então, Polaco.
3: Muito bem, em Rondônia, 100% agora, atualizado nesse momento, 100% das sessões apuradas. Marcos Rogério, do PL, é eleito o governador, com 56,86% dos votos.
2: Okay. Para o Senado Federal, temos 100% das urnas apuradas, portanto, o doutor Fernando Máximo, do PL, se elege com 31,97%, e Bruno Scheide, também do PL, com 56,56%.
1: Outro que se elegeu bem é do PL, é de Roraima, Arthur Henrique, 69,13%. É o novo governador de Roraima.
2: Para o Senado, o primeiro senador também é do PL, Nicolete, do PL, vence com 22,68%, ao lado de Tereza Surita, do MDB, com 19,24%.
1: Fernando Apio.
4: Santa Catarina, Jorginho Melo, com 68,98%, também do PL, se elege muito bem por lá.
1: São Paulo oficializando, também deixa dar os dois ali pra gente. Bruno, diga, Polaco, São Paulo.
3: São Paulo, peraí que eu tô buscando São Paulo aqui.
1: São Paulo, tô na mão com São Paulo aqui, tá, posso passar então.
3: Por favor,
1: então. 99,78%, Tarcísio de Freitas com 62,65%. Passamos agora os senadores aí dos dois estados, por favor, Bruno.
2: Primeiramente, em Santa Catarina, temos confirmado o Carol Detone, do PL, que venceu matematicamente com 33,47%, e Carlos Bolsonaro, do PL, com 25,36%, no momento 99,92% das urnas apuradas. Em São Paulo, no Sudeste, temos a informação de que, com 99,78% das urnas apuradas, Guilherme Derrite, do Progressistas, vence a cadeira do Senado Federal com 30,59%, ao lado de André do Prado, do PL, com 29,28%.
1: Sergipe, Fernanda Apio, como é que estamos?
4: Temos o Fábio eleito com 59,28% dos votos. Ele é do PSD.
2: Para o Senado, 99,92% das urnas apuradas, Rogério Carvalho, do PT, se elege matematicamente com 21,91%, ao lado do delegado Alessandro, do MDB, com 17,14%, Adriano.
1: Muito bem, o nosso querido Polaco fecha com Tocantins.
3: Tocantins, 100% das sessões apuradas, vai para o segundo turno, professora Dorinha, do União, com 45,52% dos votos. Com ela, disputa o cargo de governadora ou de governador lá em Tocantins, Vicentinho Júnior, do PSDB, com 43,94% dos votos. Adriano.
1: Muito bem, estamos aguardando então os candidatos. Já tem antes ali o Senado Tocantins, né?
2: Isso, exatamente. Temos Eduardo Gomes, do PL, que vence com 27,22%, e Alexandre Guimarães, do MDB, com 19,16%, ambos eleitos para o Senado pelo Tocantins, Adriano.
3: No Rio Grande do Sul, Adriano, já temos aí 100% das sessões apuradas e estamos aguardando aí o resultado, né? A totalização dos votos.
1: Isso aí, estamos aguardando para saber agora, sem especulação. O Nando Dono já está atento a isso também ali, para daqui a pouco trazer essa nominata aqui dos nossos deputados estaduais e federais. São 31 federais e 55 estaduais, é
3: isso? Perfeito, isso,
1: né?
3: Isso aí, 55 e 31.
1: Estamos no aguardo. Por que será que o Nando Dono fez rapidinho antes? Por que demora tanto ali, hein?
3: Porque eles não são o Nando Dono.
1: Ah, exatamente. Exatamente. Nós não negociamos o Nando Dono.
3: Não,
1: não adianta vir pedir emprestado aqui, porque nós vamos ter que fechar o programa com ele, trazendo esses números. Depois, obviamente, teremos análises aí dos nossos apresentadores e comentaristas aqui durante a noite. Teremos a Fernanda Appel, o Edson Polaco, Nando Doni, o Bruno fica também, Bruno, mais um tempo, é isso?
2: Até às 10 hoje.
1: Até às 10 da noite, muito bem. Vamos aguardar aqui para ver o que acontece em relação aos. Já temos aqui.
4: Presidenciáveis?
1: Não, os presidenciáveis já foi, né? Já foi. Está.
3: Que é catolicamente, né?
1: Presidenciáveis, tem tudo aí?
5: Porque já está em 99,10% neste momento, né? Então. E aí, claro, já está matematicamente definido para segundo turno, mas é sempre interessante a gente entender a diferença entre eles. E uma diferença pequena, podemos assim dizer, né? Como demonstravam as pesquisas, que seria uma disputa apertada já em primeiro turno, né? Flávio Bolsonaro 47,20%, Lula 44,96%. Arrisco dizer que vai fechar ali na casa dos 2 pontos percentuais, né? De fato, entre os dois. Fazendo um cálculo rápido aí, é questão de 2.600.000 votos até agora, tá? E tende a diminuir. Vamos contar ali que seja 2,5 milhões de votos de diferença entre os dois, que acho que vai fechar. O Augusto Cury, que foi o terceiro colocado, fez 3.400.000. O Renan Santos fez 2.600.000, arredondando. O Ronaldo Caiado fez 2.500.000. O Zema, 325.000 apenas. Então vai ser uma disputa grande pelos votos da chamada terceira via, apesar de terem uma porcentagem bem baixa.
1: Né? Sim, mas vamos fazer um exercício aqui, Nando. Eu já ia propor isso para você. Um exercício do que pode vir pela frente. O que tivemos aí de indecisos, por exemplo? Indecisos não. Tivemos de abstenção.
5: De abstenção, 21%. Um pouquinho maior do que a.
1: Números?
5: Em números de pessoas, a abstenção 33.153.715.
1: Isso aí muda muita coisa, né?
5: Muita coisa. Pessoas que podem votar, né?
1: Sim.
5: Votar numa eleição, mas podem votar em outra no segundo turno.
1: Brancos e nulos, o que temos aí?
5: Brancos, em branco, 2.284.808. E nulos, 3.636.322.
1: São muito grandes esses números aí. Pode mudar tudo aí. Tanto para um lado pode aumentar a vantagem, como pode também ter reversão. Vamos agora ao que pode acontecer com os apoios aí dos candidatos.
5: Uhum.
1: Eu acho que o Lula, vou fazer uma análise rapidinha aqui, eu sei que isso é mais a tua especialidade. Mas assim, grosso modo, é bem difícil que Romeu Zema, quem votou em Romeu Zema, Ronaldo Caiado, claro, não é matemática fácil, pura, assim. Obviamente que nem todo mundo que votou no Caiado vai votar no Flávio ou vai votar no Lula, obviamente. Nem
5: difícil
1: todo mundo...
5: achar a galera que votou no Zema, né? Porque ele fez menos de 0,27%.
1: Pois é, o Zema se perdeu.
5: Mas acabou sendo bem pior do que o próprio Zema imaginava.
1: Se ele foi com o telefone votar lá, ele que pague por essa. E o Cury, como é que o Cury foi aí?
5: Ele foi o terceiro colocado, com 2,5%.

0: 1,90% dos votos, 3.427.339.
1: Uhum.
0: Então, 3.400.000, vamos arredondando porque ainda não fecharam, né, as urnas.
1: Sim.
0: Então é mais do que a diferença entre os dois, né? Entre Lula e Flávio Bolsonaro, que o escritor Augusto Cury fez. Aí o Renan Santos, com 2,25%, ele fez 2.600.000 votos, arredondando. E Ronaldo Caiado, 2,19%, fez 2.600.000 votos, né? Arredondando também.
1: Então estamos com o segundo turno em aberto, é isso?
0: Completamente em aberto, né? Completamente em aberto. Obviamente que nós temos ali, espera-se uma transferência maior. Até nós tivemos recentemente uma pesquisa do Meio Ideia,
1: sim,
0: né, que fez essa estimativa de qual era a porcentagem de transferência dos votos.
1: Então, surpreende o Caiado, né?
0: É, o Caiado ficava...
1: Surpreendeu os números dele, né?
0: Ficava meio a meio, né, ali a transferência.
1: É.
0: E o Renan Santos era transferido para o Flávio Bolsonaro. Mas uma boa parte dos votos do Augusto Cury era transferido para Lula. Então,
1: isso sem contar abstenção e nulos e brancos, né?
0: É, então tem muita coisa aí, né, para ser definido. Mas obviamente que, pelo que nós temos de números agora, né, atualizando... 47,18% contra 44,98%, né? Uma diferença ali de 2,5 milhões de votos a favor de Flávio Bolsonaro.
1: Vantagem do Flávio, né?
0: É uma vantagem significativa.
1: Foi a vantagem, né, mais ou menos, que o Lula ganhou do pai dele, né?
0: No primeiro turno foi maior.
1: Não, não, eu digo no final das eleições.
0: Ah, no final sim.
1: É, mais ou menos isso.
0: No final sim, é.
1: Bom, nós temos aqui a nominata já dos deputados estaduais e federais, quem se elegeu. Passamos agora a palavra para o nosso polaco.
2: Adriano e audiência da Rádio Pampa, nesse momento nós temos atualização que dos deputados federais, ok? São 31 deputados federais eleitos pelo Rio Grande do Sul.
1: Vamos lá.
2: PL, 8 cadeiras, 25,81% da formação. PT, 5 cadeiras, 16,13%. Progressistas, 4 cadeiras, 12,90%. MDB, 3 cadeiras, 9,68%. Podemos, 2 cadeiras, 6,45% do total. PSD, 2 cadeiras, 6,45%. Republicanos, 2 cadeiras, 6,45%. E PSOL, 1 cadeira, 3,23%. Os eleitos são...
1: Para aí, só um pouquinho. Só quero ver com o Nando antes. Nando, você mais ou menos chegou perto desse número de cadeiras aí? Naquele cálculo que a gente fez aquela hora?
0: Sim, sim, é. Tá. É basicamente
1: então,
0: isso.
1: Então, vamos aos nomes então, Edson Polaco.
2: Muito bem, deputados, lista de deputados federais eleitos, Maurício Marcon, 6,22%.
1: Partido dele
2: é o PL, ele tem 379.834 votos. Fernanda Melchiona, do PSOL, eleita, 4,59%, 280.262 votos. Giovanni Querini, 3,83%, ele é do PL e tem 234.171 votos. Rony Gabriel, ele é do Podemos, 3,66%, 223.643 votos. Alceu Moreira, do MDB, 3,56%, 217.208 votos. Maria do Rosário, 2,84%, eleita, ela é do PT, 173.788 votos. Seguimos. Afonso Ram, ele é do Progressistas, 2,50%, 152.762 votos. Anny Ortiz, também do Progressistas, e aqui segue aquela lista, né, do Progressistas, um atrás do outro.
1: Uhum.
2: Anny Ortiz, 2,48%, 151.433 votos. Pedro Westphalen, do Progressistas, 2,10%, 128.095 votos. Covarte Filho, do Progressistas, 2,02, 123.360 votos. Osmar Terra, do PL, 1,91%, 116.647 votos. Daiana Santos, do PCdoB, 1,87%, 114.315 votos. Vamos aqui aos próximos nomes. Bom Gás, do PT, 1,82%, 111.196 votos. Danley, do PSD, 1,72%, 105.079 votos. Marcelo Moraes, do PL, 1,69. Marcelo Moraes, do PL, 1,69%, 103.292 votos. Alguma ressalva, Adriano Moraes?
1: Não, é que tu olhou para mim, Moraes, pensou que, pensei que estava dizendo que ele não é meu parente.
2: Não, eu até não pensei não, isso.
1: Tu olhou para mim aqui. Chega de Moraes, parente.
2: Chega. Denise Pessoa.
1: Parabéns para ele, né?
2: Parabéns, Moraes. É. Denise Pessoa, 1,65% do PT, 100.893 votos. Lucas Redecker, do PSD, 1,63%, 99.817 votos. Marcon, do PT, 99.566 votos, 1,63%. Gessé Sangalho, outro nome que eu lembro aqui que estava incluído na lista de Nando Donel.
1: Ah, todos quase.
2: 1,55%, 94.625 votos. Gustavo Vitorino, do Republicanos, 94.428 votos. Valdeci Oliveira, do PT, 93.419 votos. Diogo Siqueira, do PL, 93.067 votos. Felipe Camozato, do Novo, 85.167 votos. Pompeu de Matos, outro nome incluído aí na lista, né? Outro dos vários nomes que aparecem na lista aí de Nando Donel. Pompeu de Matos, do PDT, 83.934 votos. Carlos Gomes, do Republicanos, 82.245 votos. Juvir Costela, do MDB, 77.933 votos. Um dos nomes tradicionais na política do Rio Grande do Sul, Juvir Costela. Bibo Nunes, comunicador e colega nosso aqui da Rede Pampa, do PL, 74.207 votos. Peronde, do PL, 73.974 votos. Busato, do União, 60.127 votos. Sérgio Zambiasi, também aqui da casa, do Podemos, 44.929 votos. E finalizando, Vilmar Zanquim, do MDB, 40.406 votos.
1: Você vê o Zambiasi, ele foi senador daqui no Rio Grande do Sul, fez um belo trabalho. Conversando com ele esses dias aqui, eu disse para ele: pá, Zambiasi, você vai se eleger, né? Pelo trabalho, sim, Adriano, tem que ter o voto na urna. Se não tiver na urna, e eu passei um tempo fora também da política, né? E agora eu fiz 44.000. O Zambiasi foi recordista de votos aqui, isso acontece, é cíclico, mas se elegeu. Parabéns ao nosso querido Sérgio Zambiasi. Bruno Laux.
3: Adriano, enquanto a gente não tem o resultado dos deputados estaduais, eu quero explicar um pouquinho para a nossa audiência. O que muda e o que fica igual na Câmara dos Deputados, com base nesse resultado aqui.
1: Ótima composição.
3: Então, pegando a mesma ordem do Polaco, temos aqui Maurício Marcon, que já é deputado federal, segue deputado federal. Fernanda Melchiona também se reelege como deputada federal. Giovanni Cherini também. Rony Gabriel é vereador em Erechim e se elege, portanto, como deputado federal. Alceu Moreiras, do MDB, se reelege. Maria do Rosário, do PT, se reelege como deputada federal. Afonso Ran, do PP, do Progressistas, também se reelege deputado federal. Anne Ortiz, do PP, se reelege. Pedro Westphalen, do PP, também se reelege deputado federal. Covatti Filho, do Progressistas, também se reelege. Osmar Terra, do PL, se reelege como deputado federal. Daiana Santos, do PCdoB. Bongás, do PT. Danley, do PSD. Marcelo Moraes, do PL. E Denise Pessoa, do PT, todos se reelegem como deputados federais.
1: Tem que ver um percentual depois aí pra gente.
3: Depois faço a conta aqui.
1: Faz a continha pra nós.
3: Mas seguindo nossa lista, Lucas Redecker, do PSD, também se reelege como deputado federal. Marcon, do PT, se reelege. Gessé Sangalli era vereadora aqui em Porto Alegre, é vereadora até então, e se elege, portanto, como deputado federal. Gustavo Vitorino, do Republicanos, nosso colega, deputado estadual até o momento, se elege agora como deputado federal.
1: Também fez uma votação muito grande para estadual e agora diminuiu para federal, mas é outra.
2: Foi mais votado, né?
3: Exatamente,
1: outra mais pegada,
2: no estado.
3: Valdeci Oliveira, do PT, deputado estadual, se elege, portanto, como deputado federal. Diogo Siqueira, do PL, confesso que não conhecia ele aqui até então, busquei a informação. Ele é... Temos aqui... Diogo Siqueira é ex-prefeito agora, foi eleito prefeito em 2024 e 2020 de Bento Gonçalves e acabou abdicando do cargo para concorrer às eleições. E agora ele, portanto, se elege como deputado federal. Seguindo nossa lista rapidamente, Felipe Camozato, do Partido Novo, era até então deputado estadual, se elege deputado federal. Pompeu de Matos, do PDT, se reelege como deputado federal. Carlos Gomes, do Republicano, se reelege também deputado federal. Juvir Costela, do MDB, era deputado estadual, se reelege, portanto, como federal. Ou melhor, se elege nesse momento, é eleito como deputado federal. Bibo Nunes, do PL, se reelege. Peronde, do PL, lá do sul do estado, se elege, portanto, pela primeira vez como deputado federal. Busato, do União, se reelege. Sérgio Zambiasi, nosso colega do Podemos, se elege, portanto, como deputado federal. E Vilmar Zanquim, do MDB, era até então deputado estadual, é, neste momento, deputado estadual, e se elege como deputado federal.
1: Adriano. Eu até não vou citar nomes aqui, mas tem algumas surpresas de algumas pessoas que eu pensei até que poderiam se reeleger, né? E acabaram não se elegendo. Mas é isso. Bruno, depois vê pra gente quantos desses 31 aí são novos na Câmara de Deputados Federais, né? Que é pra gente saber aí o que renovou. O Senado renovou bastante, até pelo número, né, que tínhamos ali. Né?
4: E como você mesmo disse, Adriano Moraes, essa questão.
5: Muito bem, vamos lá. 21 horas, 31 minutos. Dá licença pra Rede Pampa. Estamos ao vivo, Rádio Cultura M Fronteira FM, ainda em live, pela página do Facebook Rádio Cultura M, aqui para os nossos parceiros, JLA Energia Solar, Gaúcha Materiais de Construção, Óptica Líder, Marta Ferragens, Pedro Ivo, Transporte Mudanças, Chili Beans, Ferragem Fronteira e Casa das Cores, Grafite Papelaria e Super Bar. A gente está finalizando a nossa participação, vamos deixar depois o pessoal da cultura com a Rede Pampa no ar e o pessoal da fronteira com a parte musical, já são 9 horas e 31 minutos. E vamos então, Enéas, o que que temos vamos até lá. O momento?
6: Vamos lá então, Annelise, para a gente passar então a limpo eleições, segundo turno para presidente da República. Nós temos segundo turno para presidente Flávio Bolsonaro e Lula. Então a gente... Deixa só eu atualizar o meu aplicativo aqui, que daí eu já confirmo. 47,15% dos votos para Flávio Bolsonaro, 45,02% dos votos para Lula. Esses dois estão indo para o segundo turno com 99,39% das urnas apuradas. No estado, Zuco, governador... do PL com 58,05% dos votos, a segunda colocada, Juliana Brizola, com 31,65%. A gente vai pro Senado. Sanderson e Marcel Van Hatten, ambos com 30% dos votos, foram eleitos. Manuela Dávila e Pimenta, segundos colocados, com 17% dos votos. Aí vamos para deputado federal. 8 cadeiras para o Partido Liberal, PL. Maurício Marcon, do PL. Giovanni Querini, Osmar Terra, Marcelo Moraes, Gessé Sangalli.
5: Marcela Moraes?
6: Marcelo.
5: Marcelo.
6: Marcelo Moraes, Gessé Sangalli, Diogo Siqueira, Bibo Nunes e Peronde. Do PT, 5 cadeiras. Maria do Rosário, Bom Gás, Denise Pessoa, Marcon e Valdeci Oliveira. Do Progressistas, Afonso Han, Anne Ortiz, Pedro Westphalen e Covatti Filho. Do MDB, Alceu Moreira, Juvir Costela e Vilmar Zanquim. Do Podemos, Rony Gabriel e Sérgio Zambiasi. Do PSD, Danley e Lucas Redecker. Do Republicanos, Gustavo Victorino, Carlos Gomes. Do PSOL, Fernanda Melchiona. Do PCdoB, Dayana Santos.
5: Fernanda Melchiona, do PSOL?
6: Do PSOL. Do PCdoB, Dayana Santos. Do Novo, Felipe Camozato. Do PDT, Pompeu de Matos. Do União Brasil, Busato. Para deputado federal...
5: Deputado estadual.
6: Deputado estadual, cadeiras garantidas então... Vamos ver. Ah, peraí, que ainda não está atualizado aqui, Annelise. Tu quer passar daí com o que a gente já tem?
5: Não, fechou todos, mas aqui na Federação PSOL Rede só a Fernanda Melchiona tinha entrado.
6: Mas foi? Foi só a Fernanda Melchiona.
5: Ah, tá. Então tá ok. Fernanda Melchiona. Não, os outros todos fechou.
6: Os outros todos fechou?
5: Todos
6: vamos,
5: ok.
6: Vamos pro estadual então, Annelise?
5: Vamos lá.
6: Tu tem aí?
5: Adri Querini. Partido Liberal com 12 cadeiras. Adri Querini, Cláudio Branquero, Comandante Nádia, Paparico, Baque, Kelly Moraes, Scalco, Cláudio Tati, Vanice de Matos, Daiane Melo, Júnior Fox, Adriana Lara, Ali Clement. Da Federação Brasil da Esperança, 10 cadeiras. Leonel Had, do PT, Adão Preto, PT, Pepe Vargas, PT, Natasha, PT, Jefferson Fernandes, PT, Halley, PT, Humberto Matos, PCdoB, Zé Nunes, PT, Sofia Cavedon, PT, Miguel Rossato, PT. Federação União Progressista, 8 cadeiras, Guilherme Pazim, do PP, Joel William, do PP, Dirceu Franciscon, do União, Marcos Vinícius, PP, Ronise Damascini, do PP, Luiz Fernando Pires, PP, Nicole Weber Covatti, PP, Salmo, PP. Do MDB, 5 cadeiras, Roberto Luquezzi, Luciano Silveira, Beto Fantinel, Rafael Braga, Edvilson Brum. Do Partido Social Democrático, 5 cadeiras, delegada Nadine, Gil Krug, delegada Ana Tarouco, Dimas Costa, Marcelo Arruda. Do Republicanos, 4 cadeiras, delegado Zuco, Sérgio Pérez, Capitão Martim, Elisandro Sabino. Do PDT, 4 cadeiras, Eduardo Loureiro, Tiago Picucha, quem está fazendo muita festa aqui em São Borja. As meninas estavam conferindo, a gente vai passar a entrevista agora com o Tiago Cadó. Tiago Cadó, Gilmar Socella, também do PDT. Federação Pessoal Rede, 3 cadeiras, Luciana Genro, do PSOL, Matheus Gomes, do PSOL, Karen Santos, do PSOL. Podemos, 2 cadeiras, Ronaldo Santini, Bruna Mous. Do Partido Novo, 1 cadeira, Ramiro Rosário. E Federação PSDB Cidadania, 1 cadeira, Moisés Barbosa, que também é aqui de São Borja. É ele que era vereador em Porto Alegre. Então, esses deputados estaduais que vão assumir na Assembleia Legislativa no próximo ano, Enéas.
6: Perfeito, então, Annelise. A gente tem, eu quero só concluir aqui também, que temos vários segundo turno, mas muito mais eleitos em primeiro turno. No Amazonas, Omar Aziz e Maria do Carmo, segundo turno. No Rio de Janeiro, Douglas Ruas e Eduardo Paes. Na Bahia, governador reeleito, Jerônimo Rodrigues. No Ceará, Jerônimo Rodrigues do PT. No Ceará, Eumano de Freitas, também do PT. No Pará, Dr. Daniel Santos, do Podemos. No Pernambuco, reeleita Raquel Lira, do PSD. No Maranhão, Eduardo Braide, do PSD, eleito. Em Minas Gerais, Cleitinho, Republicanos, eleito. me estraguei. No Paraná, Sérgio Moro, do PL, eleito. Segundo turno para Rio Grande do Norte, Alisson Bezerra, do União, e Cadu do Lula, do PT. Segundo turno no Acre, Maiusa Aziz, do PP, e Alan Rick, do Republicanos. No Espírito Santo, Lorenzo Pasolini, do Republicanos, e Ricardo Ferraço, no MDB. Segundo turno. No Amapá, Dr. Furlan, do PSD, eleito. No Distrito Federal, Celina Leão, do PP, e Leandro Graça, do PT, segundo turno. Em São Paulo, reeleito Tarcísio de Freitas, do Republicanos. Reeleito também Rafael Fonteles, do PT, no Piauí. Reeleito também Fábio Mitidieri, do PSD, no Sergipe. Reeleito também Daniel Vilela, do MDB de Goiás. Reeleito Jorginho Melo, do PL, em Santa Catarina. Eleito Luciano Zuco, do PL, no Rio Grande do Sul. E em Rondônia, Marcos Rogério, eleito. Em Tocantins, segundo turno, professora Dorinha, do União Brasil, e Vicentinho Júnior, do PSDB. No Mato Grosso, Otaviano Piveta, reeleito, ele que é do Republicanos. Em Roraima, eleito Arthur Henrique, do PL. Na Paraíba, reeleito Lucas Ribeiro, do PP. E Eduardo Riedel, ele que foi o primeiro a ser anunciado, né, do Mato Grosso do Sul, também reeleito. Esse é o nosso saldo aí, Annelise, de governadores. Então temos alguns segundos turnos, mas a grande maioria dos governadores já eleitos. Vocês querem os senadores? Querem que eu passe?
5: Vamos lá.
6: Vamos lá, temos os senadores eleitos de todas as federações também. Começando por Alagoas, Arthur Lira, do PP, e Marina JHC, do PSDB. Rogério Carvalho, do PT, e delegado Alessandro, do MDB. Do Maranhão, Fufuca, do PP, e Larrésio Bonfim, do Novo. Na Bahia, Rui Costa, do PT, e Jax Wagner, do PT. No Rio de Janeiro, Carlos Portinho, do PL, e Carlos Jordi, do PL. Do Piauí, Marcelo Castro, do MDB, e Júlio César Ugelin, do Lula, no PSD. Pelo Amapá, Raíssa Furlan, do Podemos, e Lucas Barreto, do Podemos. Pelo Ceará, Cid Gomes, do PSB, e Luiziane, da Rede. Por Pernambuco, Humberto Costa, do PT, e Marília Arraes, do PDT. Por Minas Gerais, Domingos Sávio, do PL, e Marília Campos, do PT. Por Goiás, Gustavo Gayer, do PL, e Gracinha Caiado, do União. Por São Paulo, Guilherme Derrite, do PP, e André do Prado, do PL. Pelo Acre, Marcelo Bittar, do PL, e Mara Rocha, do Republicanos. Pela Paraíba, João Azevedo, do PSB, e Veneziano, do MDB. Por Santa Catarina, Carol Detone, do PL, e Carlos Bolsonaro, do PL. No Mato Grosso, Mauro Mendes, do União Brasil, e Zé Medeiros, do PL. Pelo Tocantins, Eduardo Gomes, do PL, e Alexandre Guimarães, do MDB. Por Roraima, Nicolete, do PL, e Tereza Surita, do MDB. Por Rondônia, Dr. Fernando Máximo, do PL, e Bruno Scheid, do PL. Pelo Rio Grande do Sul, Sanderson, do PL, e Marcel Van Hatten, do Novo. Pelo Espírito Santo, Renato Casagrande, do PSB, e Evair de Mello, do Republicanos. Pelo Mato Grosso do Sul, Reinaldo Azambuja, do PL, e Capitão Contar, também do PL. Pelo Paraná, Felipe Barros, do PL, e Deltan Dallagnol, do Novo, sob júdice. Pelo Distrito Federal, Michele Bolsonaro, do PL, e Bia Kicis, do PL. Então, todos os vereadores, os senadores, perdão, eleitos, uma grande maioria do Partido Liberal, seguido aí pelo Partido da Social Democracia, o PSDB, que fez alguns senadores, MDB também fez alguns senadores, o PT fez alguns senadores, e os partidos maiores aí, como o PP também fizeram, deixaram sua marca por ali, e o PSDB deixando seus principais candidatos. Alguns outros partidos pequenos também pontuaram nessa, Annelise. Um saldo aí, tecnicamente pendendo para a direita, mesmo depois das eleições do Nordeste terem despontado aí, colocado o Lula no segundo turno, a gente vê um movimento à direita do Brasil. E o Senado mostra isso com muitos senadores de PL, Republicanos, União Brasil, aí que representam mais a direita sendo eleitos, em um momento onde isso é delicado, né, pra gente comentar.
7: Eu acredito que a gente faz uns comentários amanhã no Gente é Notícia, eu a gente acho. Volta, né? Já é 21h43, estamos aqui desde antes das 8 horas da manhã, cansados. E a gente tem uma entrevista rápida que as gurias fizeram com o Thiago Cadó, acho que tá lá com o Alberi já, né, meninas? Então vamos acompanhar a fala do deputado eleito Thiago Cadó.
8: Direto agora para a Rádio Fronteira e estamos aqui com o nosso mais novo eleito deputado estadual, Thiago Cadó. Conta para nós a emoção desse momento.
9: Que tange entender esse momento, porque veja, a minha história de vida, ela é de alguém que vem lá do Paraboi, é de alguém que se formou professor. Eu era teleentrega aqui em São Borja e fui pela educação transformando meu currículo. O povo me elegeu deputado mais votado de São Borja. O povo me deu a generosidade de ter sido candidato a prefeito de São Borja e ter perdido por uma margem muito pequena de votos. E agora esse mesmo povo diz assim: pega a bandeira de São Borja e vai para a Assembleia e briga por essa terra. E desde 1994, São Borja não tinha deputado titular daqui. O último foi o Juca Alvarez. E aqui, que as pessoas vão poder cobrar, que as pessoas vão compreender como é que está acontecendo a vida.

0: agradecer a JLA Energia Solar, Gaúcha Materiais de Construção Óptica Líder, Marta Ferragens, Pedro Ivo Transportes e Mudanças, Tiribins, Ferragem Fronteira e Casa das Cores, Grafite, Papelaria e Superbar. Pessoal, foi um dia, eu acredito que muito importante para todos nós. As eleições são importantes no nosso processo democrático. A gente agradece a todos que participaram. Nós tivemos uma imensa audiência, isso nos deixa realmente muito felizes, porque a gente faz o nosso melhor. Tem falhas? Obviamente que tem, mas a gente sempre tenta fazer o melhor e levar a informação mais rápida para você da forma que a gente consegue. Quando são 21 horas e 46 minutos e a gente abriu a nossa transmissão às 8 horas e 3 minutos, se eu não me engano, a gente não conseguiu abrir às 8, mas em live já estávamos, mas chegamos aqui no estúdio pelo menos para abrir às 8 horas, já mais de 12 horas, a gente se despede. E hoje foi a primeira vez que as eleições elas tiveram a cobertura pela Rádio Cultura M Fronteira FM. A gente sempre optou em fazer só por uma rádio, mas essa vez a gente quis fazer pelas duas para que a gente pudesse chegar mais longe, e eu espero que tenha dado certo.
1: E a gente ressalta, né, Nelise, além do trabalho árduo de hoje, ele não para amanhã, a gente tem muita coisa para atualizar para vocês.
0: Amanhã nós estaremos aqui cedo,
1: né? Eu e a Nelise, 7h50, a gente vai estar ao vivo por aqui com o Gente é Notícia, trazendo toda a repercussão dessa eleição bonita que a gente viveu. O processo democrático está aí, foi feito, a gente vai trazer todos os números que faltam ainda, com abstenções, com quem foi votado, quem não foi, e eu te espero aqui amanhã cedinho, Nelise.
0: Eu também te espero aqui amanhã cedinho.
1: Sabe quem que eu espero cedinho aqui também? Toda a nossa audiência, a galera que fica na nossa audiência por hoje, tanto na live quanto nas rádios. Muito obrigado, agradeço do fundo do coração e a essa equipe linda que merece demais.
0: Pessoal, obrigada equipe.
2: Gratidão.
0: Tá, agora,
2: palmas para todos que participaram dessa big cobertura.
0: Que coisa boa, né? Vamos então aproveitar agora, vamos comer alguma coisa, depois a gente se libera.
3: Graças
0: que amanhã.
3: Graças a Deus.
0: Amanhã é outro dia, 21h47, encerrando então.
4: Meteu trago.
0: Encerrando. Encerrando em cadeia a Rádio Cultura e a Rádio Fronteira. A Rádio Cultura segue com a Rede Pampa. A Rádio Fronteira a gente coloca a partir de agora, então, a programação musical.

0: candidatos nesta campanha, nesse ano de 2026. Tomara que os desdobramentos. Aqui no estado tivemos uma tranquilidade, podemos dizer assim. Foi tudo bem aceito, né? O Zuco foi eleito tranquilo, sem nenhum problema. Eu só quero que o resultado da presidência da República. Estamos traumatizados até hoje, né, Polaco? Estamos com um trauma aí de 2022 muito forte. Só quero que isso termine da melhor maneira possível. Ganhe quem tiver que ganhar. Aceite quem perder. Simples. Simples assim. Presidente Lula já perdeu 3 eleições. Já perdeu 3 eleições, ganhou 3 eleições, está indo agora para um tirateima aí. Né? Eu acho corajoso da parte dele. Eu, se sou ele com 81 anos, com 3 vitórias e 3 derrotas, eu largaria, né?
1: Ficaria no.
0: Não, fecharia. Também, tanto tempo também no governo, eu teria saído, né? Porque você coloca em risco, né, Polaco, a sua finaleira, né?
1: Adriano, você traz aí essa curiosidade, né, sobre o presidente que ganha 3 e perde 3. Eu trago uma outra curiosidade do Nordeste, do Ceará. Capitão Wagner perde eleição pela 5ª vez com 3º cargo diferente. Antes da disputa por uma cadeira no Senado Federal, Wagner saiu derrotado nos pleitos majoritários em 2016, 2020, 2022 e 2024 e agora 2026. Ele tem 47 anos, nasceu em São Paulo e ganhou projeção na vida pública após liderar motim no ano de 2010. Ele é o ex-deputado federal e candidato ao Senado Federal nas eleições deste ano. O Carlos Wagner do União não foi eleito para o Congresso Nacional neste domingo. Com 96,79% das urnas apuradas, o político recebeu uma votação interessante, 1,9 milhão de votos, cerca de 20,85% do eleitorado cearense.

0: Esta é a quinta eleição consecutiva que ele perde para um cargo majoritário.
1: Eu não lembro de cabeça quantas eleições o Flávio teve, tá? Mas eu sei que ele perdeu só uma, que foi para prefeito do Rio de Janeiro. Eu sei que só essa que ele perdeu. Ele teve aí uma sequência de vitórias, né? Poxa vida, isso é marcante também, né? E o Flávio agora, se terminasse hoje o primeiro turno, seria o presidente da República. Quer dizer, ele continuou com uma marca vitoriosa nessa disputa aí, direta com o presidente Lula. Inclusive,
0: Adriano.
1: Inclusive o Polaco, o pai dele perdeu para o Lula no primeiro turno, na outra vez, né?
0: De acordo com as informações aqui que a gente pesquisou, ele concorreu a 6 eleições ao longo de sua carreira política até hoje.
1: E aí perdeu uma e ganhou 5.
0: Ele é eleito em 2002 a deputado estadual pelo Rio de Janeiro, PPB.
1: Uhum.
0: 2006, deputado estadual Rio de Janeiro, PP.
1: Uhum.
0: 2010, deputado estadual Rio de Janeiro, PP.
1: Uhum.
0: 2014, deputado estadual Rio de Janeiro,
1: 4.
0: PP. Prefeito do Rio de Janeiro.
1: Aí perdeu.
0: Em PS, não eleito, ficou em quarto lugar.
1: Isso.
0: 2018, senador
1: aí,
0: pelo PSL eleito.
1: Minha memória tá boa. Eu sabia que ele tinha ganho todas as eleições e tinha perdido só uma. Não, Dudone, diga.
2: Não vai ter outro Bolsonaro também na Câmara Federal, né?
1: Sim, o Carlos, né?
2: Não, o Carlos vai pro Senado.
1: Ah, né? O Renan também?
2: Não. Não, não sei, não sei do Renan, mas o Renato Bolsonaro.
1: Ah,
2: Renato Bolsonaro, irmão de Jair Bolsonaro.
1: Ah, eu queria saber do Renan, vamos ver o Renan. O pessoal não está muito feliz lá em Santa Catarina com ele, pelo menos os colegas ali de Câmara, né, dos vereadores. Ele é vereador lá em Balneário Camboriú, né? E agora ele estava disputando aí para deputado federal, né? Se não me falha a memória, federal. Estava indo para federal aí o Jair Renan.
3: Isso mesmo.
1: E aí vamos saber se ele se elegeu ou não se elegeu.
3: Temos aqui a informação de que Jair Bolsonaro elegeu 2 filhos nas eleições de 2026 em Santa Catarina. Carlos Bolsonaro foi eleito para uma das vagas ao Senado, enquanto Jair Renan, que, curiosidade, usou o nome Jair Bolsonaro como nome na urna, ficou entre os 16 eleitos para a Câmara dos Deputados, Adriano.
1: Então ele se elegeu, Jair Renan. Então são 2 filhos do Bolsonaro que se elegem e o terceiro agora nessa luta aí para a presidência da República. E tem o Eduardo, que é esse, tá lá nos Estados Unidos, não está concorrendo, né?
3: Adriano, uma informação só para atualizar nossa audiência. Como bem sabemos, teremos segundo turno para a presidência e o segundo turno já tem data marcada. Temos aí, no dia 25 de outubro, o último domingo do mês, o segundo turno das eleições. Lembrando.
1: Deixa eu só ver o Flávio tá falando aí, Bruno. Desculpa, eu acho que agora o Flávio tá falando. Tá falando o Flávio, vamos colocar o Flávio no ar aqui.
4: Que foram as urnas, melhor dizendo, para se manifestarem, não se omitiram. Porque queriam essa mudança e é o fim da era do PT. Está decretado o fim da era do PT, a mudança no nosso país. A era do PT que só está deixando como legado um recorde de mulheres assassinadas, um recorde de brasileiros endividados, um recorde de altos impostos, um recorde de desesperança, recorde de empresas fechadas. E eu estou muito feliz com a possibilidade real de daqui a 3 semanas o Brasil dar uma resposta definitiva de que quer um governo moderno, um governo com menos ministérios, um governo que vai resgatar a democracia, um governo que vai indicar pelo menos 4 ministros para o Supremo Tribunal Federal.
1: Muito bem, tá aí então, Flávio Bolsonaro, deixei o mesmo tempo dos dois aqui, para não dizer que eu deixei um a mais ou a menos os candidatos falando, né? Porque até isso o pessoal conta, né? Sabe como é que é, né? Então eu sou indiferente, que ganhe quem tiver que ganhar e tá tudo certo, tá tudo bem, e a gente tem que aceitar qualquer resultado, não adianta que o piloto vai ser de todo mundo, né? Vamos entrar no mesmo voo, né, Fernanda? Seja quem for o piloto desse avião, não pode acontecer o que aconteceu no avião que aconteceu esses tempos aí, né? Que os dois. Ali foi um aterrorismo.
5: Se degladiaram,
1: né?
5: Não,
1: foi uma cada. Não, era aterrorismo ali. Não vejo outra possibilidade.
5: Até mesmo porque o eleito vai ter muito trabalho pela frente,
1: sim,
5: né?
1: Sim, seja
5: todos
1: qual for.
5: Os últimos acontecimentos. o cenário atual exige muita dedicação, né? Vamos aguardar aí o segundo turno, Bruno.
3: Só completando a informação de antes, Adriano, contextualizando nossa audiência, no segundo turno o candidato mais votado vence e assume o cargo independentemente da diferença de votos entre os dois.
2: Evidente.
3: Os resultados da apuração no segundo turno saem no mesmo dia da votação. Então temos aí, agendado para o dia 25 de outubro, o último domingo deste mês, o segundo turno para as eleições 2026, que teremos aí, portanto, segundo turno na disputa presidencial, Adriano.
1: Muito bem, estamos já na espera dos nomes dos eleitos a deputado estadual para a gente continuar depois aí com os nossos colegas, levando as informações, né? Faltando 4 minutos para as 10. Que demora isso aí, hein?
2: Uma outra,
1: Adriano. Oi.
2: Não só em nível federal, né, para a presidência da República, agora com 99,70% das sessões totalizadas, a diferença percentual é de exatamente 2 pontos percentuais entre Lula e Flávio Bolsonaro, né? Lula 45,09, Flávio 47,09. Dá uma diferença aí, fiz o cálculo, de 2.300.000, um pouquinho mais do que isso.
1: É.
2: Então, fica nessa diferença aí de Lula e Flávio Bolsonaro.
1: Mais ou menos a diferença que tivemos no segundo turno da eleição de 2022. Um pouquinho mais, né, Nando? Foi 1.900 alguma coisa, 1.900 e pouco, né?
2: É, acho que foi isso.
1: É, não chegou a 2 milhões, mas foi muito perto. Bruno, queria falar, Bruno? Diga.
3: Não, ia dizer bem apertado o placar,
1: muito,
3: exatamente.
1: Muito. Foi justo ali, né? 3 minutos faltando para as 10. Diga, Edson Bolacco.
2: E para os críticos de pesquisas, desculpa.
1: Não,
2: vai lá. Para os críticos de pesquisas, as pesquisas quase todas acertaram, né? As últimas aí que vinham trazendo trouxeram dados ali dentro da margem de erro, né? Que couberam aí nesse primeiro turno das eleições.
1: Para a presidência, sim. Governo, eu não me lembro.
5: Governo
1: foi o
5: governo também.
1: Foi o Zuco, né?
5: O Zuco disparado.
1: É, também foi, né?
2: Não sei se para primeiro turno ou todas,
1: foi,
2: né?
1: Foi.
2: Teve a pesquisa da Quest.
1: Nas últimas,
2: da Quest, sim. A pesquisa da Quest, sim, mas não lembro se outros institutos traziam também, né, essa vitória em primeiro turno.
1: É, sim, enfim, né? Deixa eu mandar um abraço muito especial aqui pro nosso amigo que está conosco aqui, que é o Biazinho. Ô, Biazinho, um abraço pra você, Biazinho, que a galera tá um pouco cansada, tá, Biazinho? Somente isso, um abraço pra você, obrigado, estamos aqui já, uma jornada bem grande aqui, trazendo as informações, né? Levando tudo que você precisa saber, trazemos aqui na nossa programação, porque agora a gente precisa ter uma análise mais profunda sobre as coisas que estão acontecendo, então é um assunto mais conversado aqui, né, ô Polaco?
6: 4 familiares de Bolsonaro foram eleitos nas eleições de 2026 e vão ocupar vagas no Congresso a partir de 2027. Michele Bolsonaro será senadora pelo Distrito Federal, enquanto Carlos Bolsonaro ocupará uma cadeira pelo Senado de Santa Catarina. Jair Renan e Renato Bolsonaro foram eleitos para a Câmara dos Deputados. Nas eleições de hoje, 8 familiares do ex-presidente Jair Bolsonaro disputaram cargos públicos. Uma curiosidade.
1: Um ouvinte está perguntando também aqui, Nando, deve ter a mãos aí, eu sei que o Nando tem essas informações, o que temos de abstenções que tivemos para a presidência da República, Nando?
2: Até o momento, né, nós temos de abstenções 21,07%, ou 33.359.227. Lembrando que ainda não fecharam, né, todas as sessões.
1: Então tem ainda algumas coisinhas a serem vistas, né, serem ainda colocadas aqui, os nossos ouvintes, né, trazendo aqui para nós também as suas opiniões, trazendo as suas análises. Seja muito bem-vindo sempre, você que está conosco aqui, participando, interagindo. Diga, Bruno.
3: Adriano, tenho informações agora sobre como foi a votação para governador nos maiores colégios eleitorais aqui do Rio Grande do Sul. Agora, portanto, com a votação consolidada para governador, temos a informação de que em Santa Maria, o 5º maior colégio eleitoral do estado, tivemos 52,12% dos votos para Luciano Zuco e 40,93% para Juliana Brizola. O 4º maior colégio eleitoral do estado, Pelotas, teve 47,12% dos votos para Luciano Zuco e 42,83% para Juliana Brizola. O 3º maior colégio eleitoral, de Canoas, teve 55,69% dos votos para Zuco e 35,22% para Juliana Brizola. O 2º maior colégio, de Caxias do Sul, na Serra Gaúcha, teve 67,36% dos votos para Luciano Zuco e 25,32% para Juliana Brizola. E o maior colégio eleitoral, obviamente, aqui a capital, Porto Alegre, teve 43,94% dos votos para Zuco e 45,78% para Juliana Brizola. Juliana Brizola superando numericamente, inclusive, Zuco aqui em Porto Alegre, ainda que Luciano Zuco tenha, portanto, vencido as eleições como governador, Adriano.
1: Aqui em Porto Alegre, Rio Grande do Sul, melhor, no Rio Grande do Sul, o Flávio Bolsonaro venceu, ele recebeu 55,64% dos votos. Ele teve 3.573.783 votos. O pessoal já está na teoria da conspiração aqui, aquela parada no TSE.
5: Que vieram me perguntar isso, um ouvinte. Que achou estranho que parou, travou e daqui a pouco o Flávio passou, enfim, né? Mas a questão é que o Lula também está dizendo que vai focar nas abstenções, né, para o segundo turno.
1: É, abstenção, por isso que de repente os ouvintes estão perguntando aqui, né? Tanto quem torce para o Flávio como quem torce para o Lula estão perguntando a respeito das abstenções, que quem não foi votar pode votar. Qual foi o número mesmo, Nando? Repete, por favor, para a gente. De abstenções aqui.
2: É, nós temos muitas abstenções.
1: É, sabe, foi bastante.
2: É, tô com delay de novo, tá? Tô com delay de novo, tá? Sim. Só pra informar que vai chegar atrasado aí minha fala. Mas são 33.367.370 abstenções, ou 21,07%.
1: Muito bem. São 10 horas 2 minutos, 10 e 2. Você está acompanhando aqui a cobertura das eleições na Rádio Pampa. Boa noite pra você.
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1: Muito bem, são 10 horas e 2 minutos, agora são 10 e 2. Vou dar uma olhadinha depois aqui em Porto Alegre, como é que foi o Flávio Bolsonaro com o Flávio, né? 55,64% dos votos válidos para Bolsonaro superou, então, neste domingo, a votação de seu pai, Jair Bolsonaro, que em 2018 teve uma outra votação, que eu deixo me ver aqui qual foi a votação dele. Estou procurando aqui, agora o Lula teve 35,73%. Uma diferença bem grande aqui, hein? Quase 20% aqui.
3: Adriano, trazendo os dados de Porto Alegre, nós temos 48,57% dos votos para o presidente Lula e 41,86% dos votos para o senador Flávio Bolsonaro. Isso Porto aqui Alegre. Em Porto Alegre, isso.
1: Ah, entendi. No Rio Grande do Sul, o Flávio tem uma grande vantagem.
3: Temos aí, já atualizo para nossa
1: Porto
3: audiência.
1: Porto Alegre, não, eu já passei aqui.
3: Ah, trouxe agora há pouco, exato.
1: Trouxe os 55,64% pro Flávio.
3: Isso mesmo.
1: Ele fez mais que o pai dele no Rio Grande do Sul na disputa com o Lula, hein? Flávio realmente fez uma pontuação impressionante. Impressionante, né? Porque ele é novato nessa disputa pra presidência, né? Mas ele vem bem, tá bem o Flávio aí. Tem resultado inesperado, enfim, que a gente vai depois também analisar mais alguns resultados inesperados aí. Diga, Edson Polaco.
6: Adriano, uma outra curiosidade aí, nomes que não foram eleitos nesta eleição de 2026, hoje 4 de outubro, as mulheres, né? Benedita da Silva, do PT do Rio de Janeiro, Marina Silva, do Rede São Paulo, Simone Tebet, do PSB São Paulo, Gleisi Hoffmann, do PT Paraná, e Manuela Dávila do PSOL, Rio Grande do Sul.
1: É, e também não esquece que o Tiririca também não se elegeu e nem o Caneta Azul.
6: Azul
1: Caneta também não foi, né? Não pode esquecer esses nomes assim, porque sabe como é que é, né? O pessoal não votou nele porque não sabia nem o que que era, escala 6x1, né?
6: Ele conheceu outras escalas.
1: Ele conheceu outros números aí.
6: Outros números.
1: Diga, Nando.
2: E a questão da Benedita da Silva lá no Rio de Janeiro é algo que demonstra, né? Pesquisas errando bastante em relação ao Senado. Ela aparecia bem à frente, inclusive, dos demais, né? Candidatos ao Senado em algumas pesquisas.
8: É, isso aí.
6: Nando, mas as pesquisas acertam mais ou erram mais, na tua opinião, na tua visão?
2: No Senado erram. No Senado é muito difícil pesquisas assim acertarem,
6: modo,
2: de fato.
6: De, né, modo geral, assim.
2: Não, mas acerto. Ainda mais em nível presidencial, cargos do executivo, normalmente nós temos ali acertos, né? O que fugiu muito foi 2022, né? Naquele primeiro turno, aí os institutos precisaram calibrar ali, e agora tanto é que mostra, né? Para nível presidencial, as pesquisas de modo geral acabaram acertando mesmo ali, né? A nível presidencial, a disputa entre Flávio e Lula.
8: Deixa eu dar uma dica aqui para os nossos ouvintes, uma sugestão.
6: Ficou bem, diga aí.
8: Ficou muito bacana aqui. É, todo o material gravado hoje no nosso Instagram do Atualidades Pampa, atualidades.pampa, Rede Pampa, tá? Você olha ali que tem toda a chegada dos candidatos, toda o nosso bate-papo com eles aqui nessa tarde. É, você vai conferir ali, todos com otimismo, né? Tem os nossos colegas ali que estão transmitindo na TV também, com alguns convidados. Realmente um dia enriquecedor aqui, né? Tô vendo aqui o Vitorino, que esteve há pouco tempo também na TV ali, mais um vitorioso. É isso aí, parabéns a todos que se elegeram mais uma vez, trazendo aqui. O Haddad tomou um laço lá em São Paulo, né? Essa que é a verdade. O Haddad, ele perdeu feio e a pesquisa já apontava isso também, né? Já tinha ali um indício de que ficaria realmente bem complicada a situação para o Fernando Haddad. Bom, pessoal, eu vou deixar aqui os meus colegas. Acho que o Bruno também está se retirando, né, Bruno?
9: Também me despeço por agora.
8: Está na hora de ir, porque vocês têm que trabalhar um pouquinho, né?
6: Como assim? De que maneira?
8: Vocês têm que trabalhar um pouquinho. Tá todo mundo trabalhando.
5: Adriano, parabéns. Desde o meio-dia aí.
8: É, estamos desde o meio-dia, mas, cara, é que a gente se envolve, não tem como.
5: E a voz tá boa ainda, né?
8: Mais ou menos. Já tô no esforço aqui, porque a gente fala bastante, mas tá tudo certo, tá tudo bem. É gratificante, né, Bruno?
9: Com certeza.
8: A gente trabalhar dessa maneira, trazendo resultados, trazendo objetivos alcançados pelas pessoas que trabalharam bastante para chegar onde chegaram, todos eles, né? Mesmo também os derrotados aí, momentaneamente também, estão de parabéns, todos que participaram aqui no Rio Grande do Sul, para Senado, para governo, os candidatos a deputados, federal, estadual, enfim. Parabéns a todos, um abraço a vocês todos que participaram, né? A gente sabe que não é fácil, ao mesmo tempo ter um resultado negativo também é bem difícil, mas é da vida, né? É da vida, tem que respeitar a democracia. O que a sociedade escolheu aí nas urnas tem que ser realmente respeitado. Nando, um abraço pra você, amanhã estamos juntos a partir do meio-dia, né, Nando?
2: A partir da uma, né?
8: Ah, a partir da uma.
2: Estaremos juntos.
8: Isso. Você continua aqui na transmissão até meia-noite, é isso?
2: Isso, até meia-noite.
8: Ok, junto com o Edson Polaco e com a Fernanda Appel. Um abraço a todos, muito obrigado pela companhia, pela sintonia. A gente se fala amanhã a partir do meio-dia aqui na programação. Bom descanso também, Bruno.
9: Obrigado, Adriano. Obrigado, Fernanda, Polaco, Nando, todos que estiveram conosco nesta tarde e noite de domingo. Um momento muito especial para a democracia do país. E a gente segue junto também. Encontro vocês durante a semana lá nas minhas colunas em osul.com.br. E no próximo domingo ao vivo a partir do meio-dia aqui na Rádio Pampa, Adriano.
8: Muito bem, meu garoto. Um abraço a você, fique bem, fique na companhia da Rádio Pampa, com o Edson Polaco, com a Fernanda Appel, com o Nando Donel. Você fica muito bem acompanhado sempre e ligado para saber quais são os cinco. Eu vou agora acompanhar vocês aqui, vou ficar ouvindo vocês aqui para saber quem se elegeu para deputado estadual. Um abraço, tchau.
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0: Rádio Pampa, Rádio das Notícias, 22 horas e 11 minutos, 97,5 Grande Porto Alegre, 88,3 Litoral Norte do Rio Grande do Sul, 88,3 Litoral Norte do Rio Grande do Sul, a partir de Osório, canal 300 da Claro TV, e estamos também juntos pelo aplicativo. Seguimos a Nanda Apple. Outro dia eu troquei, eu tava pensando, eu fui
1: Nanda Apple durante muitos anos, Fernanda, agora sou Fernanda.
0: Mas no outro dia eu troquei, o outro dia foi Nando Apple.
2: Ah, eu e a Nanda, a gente já fez parceria, né, sendo o Nando e a Nanda.
1: Verdade, era Nando Donald e Nanda Apple.
0: Pô, bacana. E qual que é o horário que vocês faziam? Era à tarde?
2: Era horário da tarde,
0: né? Horário da tarde, isso é. Ok. Lá na outra sede, onde tínhamos os outros estúdios, na sede antiga. E aí, Nando, boa noite, Nando, tudo bem?
2: Boa noite.
0: Boa noite mais uma vez. Agora, Nanda, Fernanda Apple e Nando Donel, mais Edson Polaco, vamos juntos então e seguimos aí com as análises do Nando Donel, com as informações trazidas pela Fernanda e por mim até a meia-noite, nesse domingo tão importante de eleições, nesse domingo tão histórico. O Brasil, que é um país de dimensões tão gigantes, né? É que continental é. E deixa eu aqui, não,
1: ajustar a trilha mais um pouquinho,
0: tá, perfeito.
1: Mas, okay. Assim, acho que é até interessante a gente também pegar o gancho, aproveitar que teremos a presença do Nando, né, para que a gente possa fazer uma análise um pouco mais aprofundada. Se eleito, o Flávio Bolsonaro terá mais poder, inclusive nas mãos aí, para realizar projetos autoritários do seu pai e a respeito também, né, de pautas que estão sob análise nesse momento, que a gente falando agora dessa disputa do segundo turno entre Lula e Flávio Bolsonaro, são vários cenários aí. O presidente Lula, se ele ganha as eleições, será um presidente com grande dificuldade de governabilidade, isso porque o Congresso, de forma geral, mais o Senado especificamente, ficou muito mais bolsonarista, Nando, a bancada aí do Senado, então nem se fala, né, como será daqui para frente. Gostaria de saber um pouco mais da sua opinião.
2: Claro que são cenários completamente diferentes, né? A depender de quem vai ganhar a eleição. Se Flávio Bolsonaro se consolidar como o novo presidente do Brasil em um segundo turno, vai ter uma vantagem de ter uma bancada forte, especialmente no Senado Federal, né? A gente vai precisar entender melhor como vai ficar essa composição na Câmara Federal, até porque são muitos deputados que são eleitos, né? Toda uma renovação aí da Câmara. Mas no Senado, já pensando que o PL elegeu a maior bancada ali com 19 senadores, ou seja, amplia-se agora para 28 no total, né? Porque nós tivemos a renovação de 2/3 da Casa Legislativa, mas ainda tinham senadores do PL integrando a casa. Então são 28 agora no total, né? Muita gente, de 81 cadeiras, 28, é algo que se destaca. Então, com o objetivo de fazer pressão, inclusive, ao judiciário, acaba levando a pauta de Flávio Bolsonaro para o Senado Federal de maneira mais robusta. Agora, o que nós temos também, para além disso, né, a gente tem uma governabilidade que vai conseguir ser alcançada, claro, se conseguir dialogar ali com outros partidos, né, porque apenas com o seu partido, obviamente, não consegue ainda governabilidade. Vai depender de como vai se dar esse trato de Flávio Bolsonaro, que já se mostrou mais maleável do que o seu pai, do que Jair Bolsonaro, em muitos momentos nesta conversa com partidos políticos, né, com diferentes dirigentes políticos, e certamente vai tentar se organizar também agora para um segundo turno das eleições, buscando apoios, né, de outras bancadas, de partidos mais ao centro. Enquanto se Lula for reeleito, tem ali uma bancada ainda sólida, né, que acaba agregando o governo e fez parte do governo Lula, mas já vinha com uma dificuldade de governabilidade. Então, principalmente no Senado, vai ter uma dificuldade até de aprovações importantes, seja para indicação ao Supremo Tribunal Federal, indicações de outros nomes, ou de avançar as pautas, né, que são importantes para o presidente Lula, para um eventual próximo mandato. Então, vai sim ter uma dificuldade maior de governabilidade, vai precisar ter um manejo político muito maior, inclusive, do que já teve ao longo deste governo, né? Ele já teve muita dificuldade com o Congresso Nacional, tiveram alguns conflitos, algumas brigas, né? Mas ainda assim, em muitos momentos, conseguiu dialogar. Mas certamente com o crescimento aí do PL, ficando um Congresso Nacional mais à direita, Lula terá uma dificuldade maior em relação à governabilidade. Mas obviamente que independente de quem for eleito, a gente espera que os congressistas possam agir também de acordo com o interesse público, né? E que as principais pautas para o Brasil possam de fato avançar independente aí do lado político, aquelas pautas que são de interesse público. Mas obviamente tem pautas que estão mais para um espectro político, outras pautas que estão mais para outro espectro político, que nós teremos que acompanhar ainda, né, para entender como vai se dar a governabilidade de cada um.
1: Perfeito, Nando Donel. E aqui no cenário do Rio Grande do Sul, a Juliana Brizola ficou em segundo lugar e projeta apoio a Lula após a apuração aqui no nosso estado. A candidata ao governo do estado, a Juliana Brizola, que ficou em segundo lugar nas eleições, somando 31,63% dos votos, em seu pronunciamento oficial, ela agradeceu os eleitores que votaram nela, disse ter recebido um telefonema do governador eleito, o Luciano Zuco, e diz que temos diferenças, mas não quero atrapalhar o Rio Grande do Sul por causa delas. Segundo a Juliana Brizola, o próximo passo vai ser trabalhar pela reeleição do presidente Luiz Inácio Lula da Silva. Ou seja, Polaco, foi uma noite realmente de fortes emoções, tanto no cenário nacional quanto aqui no estado, né? Acompanhamos aí voto a voto, as apurações, momentos de tensão e até de surpresa, eu diria, né?
0: Fernanda e Nando Donel, o Brasil estava conversando antes. Estava conversando antes isso, e o seguinte, aliás, eu queria ter dito isso antes, o Brasil com essa dimensão continental. Nando Donel, você viu uma ótima entrega nas eleições brasileiras, de uma maneira geral?
1: E diga. Agora a gente segue também trazendo outra informação sobre que o governador, falando, né, o governador eleito, disse: agora vamos governar para todos, disse o Zuco. Governador que foi eleito pelo PL, comemorou a vitória em Porto Alegre. Temos aí a fala dele sobre este cenário, depois aí então, né, de declarado eleito o governador do Rio Grande do Sul. Ele que fez um pronunciamento hoje, né? Ele falou que vai levar adiante esse governo, falou que aos eleitores que pretende governar para todos. Zuco, que tem 52 anos, ele fez carreira no Exército, ficou com 26,40 pontos percentuais à frente da segunda colocada, a Juliana Brizola, que alcançou 31,65% dos votos válidos. Durante a comemoração em Porto Alegre, ele falou: agora é hora da gente eleger Flávio Bolsonaro. Enfim, deu as suas declarações lá, Polaco.
0: Sim.
1: E comemorou a vitória, né? Que foi muito bem pontuado na sua votação. Fez uma votação muito boa.
0: Nós estamos aguardando aqui a formação, né? O resultado, aguardando o resultado final das eleições para a Câmara dos Deputados, aliás, para a Assembleia Legislativa, os deputados estaduais. São 55 deputados estaduais que eleitos no Rio Grande do Sul. Estamos aguardando também a atualização aqui do TSE e do TRE, nesse momento, às 22 horas e 20 minutos. E seguimos trazendo as principais informações desse domingo, a Fernanda e eu, até a meia-noite. E tem também, claro, a participação da audiência aí, né? Você conversa conosco através do 9236-6315. 9236-6315. Um domingo de tempo agradável, né? De temperatura agradável em Porto Alegre e no Rio Grande do Sul, para ir às eleições. Estamos. Pois não, Fernanda?
1: E o presidente do Tribunal Superior Eleitoral, ele negou interferência externa, disse que observadores apontaram transparência e normalidade nas eleições. O presidente do Tribunal Superior Eleitoral, Nunes Marques, ele disse que relatórios de observadores apontaram transparência e normalidade nas eleições brasileiras ao fazer um balanço do primeiro turno do pleito. Questionado sobre interferências externas nas eleições, ele negou. Segundo ele, ele, o sistema de alerta de desinformação eleitoral, por sua vez, registrou neste ciclo eleitoral uma redução expressiva no número de denúncias relacionadas à integridade do processo eleitoral e à possível suspensão do voto. O ministro ressaltou que esses números dizem respeito exclusivamente a conteúdos relacionados à integridade do processo eleitoral que possam contribuir para a suspensão do voto. Nunes Marques disse ainda que houve atraso na divulgação por conta do congestionamento de um dos sistemas de divulgação. Mais cedo, neste domingo, Nunes Marques afirmou em entrevista que, falando das urnas, né, enfim, dizendo da confiabilidade. Após a Polícia Federal iniciar uma apuração sobre possível interferência externa nas eleições e após receber uma representação da Advocacia Geral da União, Nunes Marques disse não haver indicativo que isso tenha ocorrido. Também tivemos as questões aí das filas para votar. O presidente do Tribunal Superior Eleitoral afirmou que as filas estavam muito grandes, mesmo em função da proporção da eleição passada, e que no Paraná teve muita demora, mais de uma hora, em razão de questões climáticas por lá. O ministro ainda disse que a maior parte das substituições das urnas ocorreu em função da queda de energia. Está aí Nunes Marques, então, falando da credibilidade, da confiança das urnas eletrônicas.
0: 22 horas e 22 minutos, uma eleição presidencial marcada pela consolidação da polarização entre bolsonarismo e petismo. O senador Flávio Bolsonaro, do PL, e o presidente Luiz Inácio Lula da Silva, do PT, vão disputar o segundo turno das eleições presidenciais no domingo 25 de outubro. A confirmação de que haverá segundo turno foi anunciada pelo Tribunal Superior Eleitoral às 20 horas e 56 minutos, quando 96,78% das urnas já tinham sido apuradas. Àquela altura, Flávio Bolsonaro tinha 47,39% dos votos e Lula 44,74% dos votos. Às 22h10, mais ou menos há uns 13 minutos, de acordo com o Tribunal Superior Eleitoral, Flávio estava com 47,07% dos votos, mais de 56 milhões na totalidade de votos. Lula estava com 45,12%, mais de 53,7 milhões de votos. Daqui a 3 semanas, nós voltaremos às urnas, né? Nós eleitores, para definir se Flávio Bolsonaro governará o país pelos próximos 4 anos ou se Lula terá um quarto mandato presidencial. Se Flávio for eleito, tomará posse aos 45 anos, no dia 5 de janeiro de 2027, um jovem presidente da República, na cadeira ocupada pelo seu pai Jair Bolsonaro entre 2019 e 2022. Se vencer, Lula vai assumir o quarto mandato aos 81 anos e será o primeiro brasileiro a presidir o país 4 vezes. Flávio e Lula deixam para trás Augusto Cury do Avante, Renan Santos do Missão, Ronaldo Caiado do PSD, Romeu Zema, como tem dito aí, ou como disse o Adriano, né, e o Nando, Romeu Zema que não apareceu na eleição, Edmilson Dias, PCB, Hertz Dias do PSTU, Samara Martins do UP, Wilson Grassi do Democrata, Clariana Barão do DC e Rui Costa Pimenta do PCO. Flávio começou liderando assim que o Tribunal Superior Eleitoral iniciou a apuração nas primeiras urnas. O candidato do PL chegou a ficar acima dos 50% dos votos nas primeiras horas de apuração e ficou um bom tempo à frente, né, acima dos 50. Por volta das 19h15, com 64% das urnas apuradas, Flávio voltou a ficar abaixo dos 50%, mas com cerca de 5 milhões de votos de diferença para o segundo colocado, no caso, Lula. Vantagem que reduziu a cerca de 2,3 milhões de votos nos últimos momentos da apuração. Augusto Cury, Renan Santos e Ronaldo Caiado, eles ficaram boa parte do tempo na apuração na terceira, quarta e quinta posições, respectivamente. Aliás, o Bruno Laux trouxe a informação anteriormente de que Augusto Cury deu a sua declaração e que não vai apoiar nenhum nem outro no segundo turno. O dia dos candidatos, Flávio votou no início da manhã de domingo no Rio de Janeiro. Ele chegou pouco depois das 8 horas, logo após a abertura dos portões da Escola Municipal Barão Barão Homem de Melo, em Vila Isabel, na zona norte do Rio. Ele estava acompanhado da esposa Fernanda Bolsonaro. Após votar, Flávio disse estar preparado para presidir o país. Já Lula, ele votou por volta das 9h10 na Escola Estadual João Firmino, no bairro Assunção, em São Bernardo do Campo, no ABC Paulista. 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
1: E o Ministério Público denunciou o Zema, né, após o candidato entrar com o celular na cabine de votação. As curiosidades dessas eleições, né? O Ministério Público Eleitoral denunciou neste domingo o candidato à presidência da República, o Romeu Zema, por suposta violação do sigilo do voto. A acusação ela foi apresentada ao Tribunal Regional Eleitoral de Minas Gerais depois que Zema entrou com o celular na cabine de votação em Araxá, no interior do estado. Segundo a denúncia apresentada ao TRE de Minas Gerais, o Zema entrou com o telefone nas mãos enquanto estava votando. O Ministério Público disse que imagens feitas pela imprensa mostraram o candidato olhando para a tela do aparelho e um segundo celular apoiado sobre a mesa da cabine. Zema admitiu, após votar, que entrou com o celular, mas negou ter fotografado ou gravado o voto. Disse ainda que não foi alertado pelos mesários para deixar o aparelho antes de entrar na cabine. Essa resposta dele, Polaco, não colou muito, né? Porque a gente vinha falando aí já há muitos dias, inclusive alertando a nossa audiência, os nossos ouvintes, não pode entrar com o celular dentro da cabine de votação, ainda mais um presidenciável,
0: né? O Zema não entendeu o processo, né? Não entendeu o processo. 10h27, Fernanda Appel, já temos o 100% das urnas apuradas, né, claro, no Rio Grande do Sul, 27.547 sessões, 55 deputados estaduais eleitos no Rio Grande do Sul, e já temos a formação da Assembleia Legislativa Gaúcha. 12 cadeiras serão ocupadas pelo PL, 21,82%. Pelo PT são 9 cadeiras, progressistas, 7 cadeiras, MDB, 5 cadeiras, PSDB, 5 cadeiras, republicanos, 4 cadeiras, PDT, 4 cadeiras e PSOL, 3 cadeiras. Então vamos à lista de candidatos a deputado estadual eleitos nas eleições de 2026, neste domingo, 4 de outubro, primeiro turno, a lista completa. Adri Querini, ou Cherini, como queira, 129.492 votos do PL. Delegado Zuco, do Republicanos, 128.599 votos. Luciana Genro, do PSOL, 127.601 votos. Professor Cláudio Branchieri, do PL, 123.437 votos. Comandante Nádia, do PL, 111.341 votos. Guilherme Pazim, do Progressista, 99.470 votos. Seguimos. Matheus Gomes, do PSOL, 98.813 votos. Leonel Radi, do PT, 93.787 votos. Joel Wilhelm, do Progressistas, 88.572 votos. Paparico Bacchi, do PL, 71.922 votos. Roberto Luquezzi, do MDB, 71.720 votos. Adão Preto, do PT, 68.042 votos. Estamos informando os novos deputados estaduais. 12 cadeiras serão ocupadas pelo PL, 9 pelo PT, 7 pelo Progressistas, 5 pelo MDB, 5 pelo PSD, 4 cadeiras pelo Republicanos, 4 pelo PDT e 3 cadeiras pelo PSOL. Seguimos então com a nova formação da Assembleia Legislativa do Rio Grande do Sul. Luciano Silveira, do MDB, 64.235 votos. Beto Fantinel, do MDB, 61.177 votos. Dirceu Franciscon, do União, 60.456 votos. Marcos Vinícius, do Progressistas, 59.574 votos. Pepe Vargas, do PT, 58.532 votos. Kelly Moraes, da região de Santa Cruz do Sul, do PL de 56.436 votos. Escalco, do PL, 55.570 votos. Delegada Nadine, do PSD, 55.223 votos. Ramiro Rosário, atual vereador em Porto Alegre do Novo, 54.903 votos. Natasha do PT, 54.027 votos. Sérgio Pérez, da região de Santa Cruz, 52.879 votos, do Republicanos. Gil Krug, do PSD, 49.842 votos. Jefferson Fernandes, do PT, 49.047 votos. Haley, do PT, 47.138 votos. Rafael Braga, do MDB, 46.718 votos. Ronise Damascini, do Progressistas, 46.061 votos. Luiz Fernando Pires, do Progressistas, 45.172 votos. Delegada Ana Tarouco, ex-prefeita de Santana do Livramento, 44.474 votos. Nicole Weber Covatti, da família Covatti, Progressistas, 43.239 votos. Dimas Costa, de Gravataí, na região metropolitana de Porto Alegre, PSD, 42.677 votos. Karen Santos, do PSOL, 40.928 votos. Salmo, do Progressistas, 40.703 votos. Cláudio Tati, do PL, 40.652 votos. Humberto Matos, do PCdoB, 40.122 votos. Estamos informando à audiência da Rádio Pampa a lista dos candidatos eleitos a deputado estadual no Rio Grande do Sul. Eduardo Loureiro, do PDT, 39.890 votos. Ronaldo Santini, do Podemos, 39.373 votos. Bruna Moltz, do Podemos, 38.772 votos. Zé Nunes, do PT, 38.726 votos. Capitão Martin, de acordo com a informação dos colegas, a pronúncia é Martin, 37.589 votos. Sofia Cavedon, nome tradicional na política do Rio Grande do Sul, ela que pertence aos quadros do PT, 37.165 votos. Edilson Brum, do MDB, 36.864 votos. Marcelo Arruda, do PSD, 36.804 votos. Miguel Rosseto, outro nome tradicional do quadro do PT, 35.913 votos. Elisandro Sabino, do Republicanos, 35.727 votos. Vanice de Matos, do PL, 35.428 votos. Daiane Melo, do PL, 32.158 votos. E os últimos nomes aqui, finalizando praticamente: Diego Picucha, do PDT, 32.004 votos. Tiago Cadó, do PDT, 31.162 votos. Gilmar Socella, do PDT, 29.432 votos. Júnior Fox, do PL, 26.463. E agora tem uma lista aqui com nomes do PL: Adriana Lara, do PL, 26.129 votos. Ali Klempt, do PL, 24.733 votos. E Moisés Barbosa, do PSDB, 21.615 votos. Eleições 2026, primeiro turno, na noite de domingo, 4 de outubro, com os resultados, comentários, apresentação de Edson Polaco, Fernanda Appel e Nando Donel. Seja bem-vindo, bem-vinda, ótima noite.

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1: Da Rádio Pampa, notícia em primeira mão, né? Todos os resultados, as apurações, tudo que você precisa saber para ficar muito bem informado aí ao longo dessas eleições, né? Tivemos a disputa aqui no governo do estado e quem levou a melhor aí foi o Zuco, né? E também temos Flávio e Lula, que irão para o segundo turno no dia 25 de outubro. Teremos então o segundo turno. Por aqui no Rio Grande do Sul vai ser a vez do Zuco, né? E falando sobre o Zuco, vamos à matéria que você confere em osul.com.br. O Zuco será o novo governador do Rio Grande do Sul, com mais de 3,5 milhões de votos. Ou seja, 58,5%, Luciano Zuco, do PL, foi eleito em primeiro turno neste domingo, governador do Rio Grande do Sul, pelos próximos 4 anos, de 2027 a 2030, junto com a vice, a Silvana Covatti, do PP. E seu melhor desempenho nas urnas por um candidato ao Palácio Piratini em toda a história. A posse está marcada para o dia 6 de janeiro. Zuco também recebeu por telefone o cumprimento do atual chefe do executivo, Eduardo Leite, que apoiava a candidatura de seu vice, Gabriel Souza. Na conversa, foi relatada aí as questões que ele falou sobre os gaúchos que fizeram a escolha de uma maneira democrática, que foi o desejo e o êxito de um novo governador para os próximos anos. A apuração, ela foi integralizada pelo Tribunal Superior Eleitoral às 9h20. Então, temos o novo governador eleito, é o Zuco, que vai governar o Rio Grande do Sul pelos próximos anos e, claro, desejamos aí um bom governo para ele, também convocando aí os nossos ouvintes 9236-6315 a participar e dizer o que você achou das eleições. Tem aqui já algumas participações, seguidinha vamos trazer mais participações. Pergunta para o Nando quantos deputados Nicolas Ferreira e Lucas Pavanato levaram com eles por causa das suas votações. Uma participação que temos, Gilmar Mendes também entrou com o celular na urna. O ouvinte quer saber do Gilmar Mendes, eu não sei, eu sei que o Zema inclusive foi notificado em relação a isso. Boa noite, Fernanda Apio Polaco, um abraço a vocês. É o Ricardo Cortes, lá da Zona Sul, que também participa. Nosso ouvinte aqui, esqueci de dar boa noite, estou tonta ainda tentando assimilar esta eleição. A nossa ouvinte não assinou aqui, a nossa ouvinte Rosalba participa conosco e realmente, Rosalba, as eleições aí deixaram a gente tontos, né? Todos por aqui também um pouco. Boa noite, parabéns à Rádio Pampa, muito boa cobertura das eleições. É o André Ruschel que participa conosco, um abraço para ele, pro André e a todos os ouvintes que estão mandando muitas mensagens. Participe, mande a sua mensagem 9236-6315. Diga como está o seu sentimento em relação às eleições. Temos inúmeras curiosidades e, claro, ao longo da nossa programação, vamos trazendo essas curiosidades para vocês. A Erika Hilton superou 1,5 milhão de votos, se torna a mulher mais votada da história da Câmara, com 95% das urnas apuradas em

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0: artista reclamando sua ausência. E agora vamos aos presságios, horóscopo.
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0: Áries, amanhã vai ser um dia variável. No trabalho você terá de ter paciência se tiver de conviver hoje com pessoas críticas e autoritárias em seu trabalho. No amor, não deixe de dar carinho a quem ama. Saúde boa, número 321 e a cor é bege. Touro, amanhã vai ser um dia variável. No trabalho tenha cuidado para não se deixar levar por pessoas enganadoras, mesmo aqueles que são superiores a você em sua profissão. No amor, a noite promete aconchego. Saúde, evite dietas milagrosas. Número 934 e a cor é azul. Gêmeos, amanhã vai ser um dia bom. No trabalho, mudança de emprego ou promoção estarão protegidas neste dia. Aproveite. No amor, invista na sua felicidade com a pessoa amada. Saúde, tente relaxar mente e corpo. Número 838 e a cor é laranja.
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0: Oi, continuando aqui no nosso Caiçara Confidencial dessa noite de domingo. Foi um domingaço bem movimentado, as pessoas indo dar o seu voto, indo cumprir seu direito ao voto. Não abri mão desse direito, foi conquistado com muita luta. Então, mas agora, aqui no Confidencial é hora de relaxar e ouvir uma boa música. E a Marlene, lá de Alvorada, confirmando aqui, sintonia na noite da Caiçara. E a gente traz aqui Leonardo e Eduardo Costa, Um Degrau na Escada.

0: Zezé de Camargo e Luciano. Pensa em mim. E agora, mais presságios.
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0: Falando pra você, Câncer, olha, vai ser um dia favorável. No trabalho, viagens estarão sob proteção e darão retorno, tanto pessoal quanto profissional. Já no amor, atração por uma pessoa amiga. Apenas tente não deixar as coisas confusas. Saúde boa, número 691 e a cor é cinza. Leão, amanhã vai ser um dia variável. No trabalho, sua ambição poderá levá-lo a se indispor com os outros colegas de trabalho. No amor, fique longe de intrigas, principalmente com familiares. Saúde favorável para tratamento médico. Número 455 e a cor é vermelho. Virgem, a tua segunda-feira vai ser boa. No trabalho, dará tudo de si em uma profissão extra. Mas não se descuide dos compromissos que já possui. No amor, fique alerta, porque alguém especial deve cruzar o seu caminho. Saúde boa. Número 87, a cor é marrom.
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0: Alô, meu amigo vigilante, hein? Alô, porteiro. Os guerreiros que estão aí no plantão, a gente tá junto aqui no Confidencial. E olha quem tá chegando aí. Aguenta, coração. Hugo e Thiago.

0: Gilberto Gilmar, assine com X. E agora, horóscopo.
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0: Libra, amanhã vai ser variável. No trabalho, não fale de seus projetos profissionais perto de gente que não te motiva a ser cada vez melhor. No amor, estará valorizando a lealdade de amigos antigos. Saúde, mantenha hábitos saudáveis. Número 281 e a cor é cinza. Escorpião, amanhã, segunda-feira boa. No trabalho, você estará mais prático ao lidar com suas questões profissionais. No amor, não despreze o carinho dos parentes. Saúde, afaste pensamentos negativos. Número 61 e a cor é azul. Sagitário, segunda-feira boa. No trabalho, amanhã será bastante calma. Por isso, realize as tarefas de sua rotina de trabalho mais elaboradas ainda nesse período. Já no amor, deixe o diálogo comandar a relação. Saúde, pratique esporte. Número 723 e a cor é amarelo.
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0: É o Caiçara Confidencial ainda aqui na noite de domingo. A gente invade um pouquinho a madrugada da segunda-feira. Pra você que tá com o coração aí quebradinho, meio trincado, né? Não tenha pressa em encontrar o seu amor. Quando for de verdade, você não vai precisar correr atrás, implorar atenção ou viver tentando entender o que a pessoa sente. Não haverá joguinhos, mentiras, manipulação ou medo de perder. Haverá paz, reciprocidade, desejo e uma coisa que hoje parece rara: vontade de permanecer, de ficar ao seu lado. E no Confidencial, Gian Giovanni, espuma da cerveja.

0: José Rico, Pão de Mel.
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0: Oi, boa noite. E aí, como é que tá a estrada? É, a gente está na estrada também, aí no trecho, amassando o tapetão com os amigos da rodagem, meus amigos caminhoneiros. A você também, né, amigo taxista, amigo do aplicativo, tá na estrada, tá aí nas avenidas, ruas de Porto Alegre, a gente também tá junto. E a Caiçara é companhia 24 horas. Quem mandou recado dizendo que tá na sintonia é a Mara e a Camila. Em Gravataí, Mari e Camila, um beijo no coração de vocês, uma ótima noite de domingo, bom descanso. E agora, mudando de assunto, aqui no Confidencial, Henrique Juliano, mudando de assunto.

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1: A hora certa para o Mercado da Casa, 5 horas e 2 minutos, 5 e 2. E a temperatura aqui nos estúdios da Rádio Cultura marcando 16 graus. 16 graus a temperatura. Está com o Amanhecer na Cultura com Aberê Dias.
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0: Vocês estão na companhia do Amanhecer na Cultura. E você ouviu Odair de Freitas, Deja Hoje, Newton Ferreira, Aguaceiro, e Noel Guarani, Chamarrita de Galpão.
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2: Nossos ouvintes, semana começa, pessoal, e a gente tem uma certa variação de nuvens ao longo desta segunda-feira. Bom, a gente acaba tendo, pessoal, um dia de aberturas de sol em meio a momentos mais nublados. E boa parte da segunda-feira tem esse cenário previsto mais uma vez. No entanto, à medida que ocorre a segunda-feira, pancadas de chuva mal distribuídas não podem ser descartadas. Elas acabam, as nuvens carregadas, se formando muito entre o Paraguai e a Argentina e avançam em direção ao sul do Brasil, mas especialmente numa área ali de Santa Catarina para o Paraná. Então vai acabar pegando as nossas cidades aqui gaúchas, mais Santa Rosa para cima. De qualquer forma, pessoal, não dá para descartar que também na região aqui de São Borja, a gente acabe tendo algumas pancadas de chuva, por isso que eu disse irregular, não pegando todas as áreas. A questão é aonde ocorre, pode ter trovoadas, algumas descargas elétricas. E a gente tem uma terça-feira com uma boa presença das nuvens, mas intercalando momentos de aberturas, e boa parte da terça-feira é só nebulosidade. Temperaturas de 15 graus de manhã, mas uns 25, 26 graus à tarde, porque ao longo da semana vai aquecer. Abraço a todos, informações do tempo da Metsul, Leandro Puchowski.
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3: Hoje eu não vou te explicar regra nenhuma. Eu só quero te contar uma coisa. Semana passada eu falei aqui do código da guia, do erro de pagar mais barato, das coisas que a Previdência já cobre hoje. E enquanto eu gravava, eu fui lembrando dos rostos. Porque cada assunto desses tem um rosto na minha memória. Tem gente que sentou na minha frente chorando. Não por causa do dinheiro, ou não só por causa dele, mas pela sensação de ter feito tudo certo a vida inteira e mesmo assim ouvir um não do INSS. E o que mais me pegou em todos esses anos não foram os casos difíceis. Caso difícil faz parte, é o meu trabalho, eu estudei para isso. Agora, o que me pega é quando eu olho e vejo que dava para ter evitado. Que faltou uma conversa, uma frase, alguém que tivesse explicado no começo, quando ainda dava tempo de mudar as coisas. E aí eu pensei, eu não consigo atender todo mundo, mas eu consigo falar. E é por isso que existe esse minuto por dia. Não é para você virar um especialista em previdência, um especialista em INSS. Nem precisa. É para que uma frase minha chegue em você antes do problema. Se em algum desses minutos você descobrir uma coisa que muda alguma decisão sua, já valeu tudo para mim. E se você conhece alguém que pague INSS por conta própria, conta para essa pessoa que existe um programa aqui, tá? Às vezes é ela que precisa ouvir. Semana que vem eu volto com o assunto que mais gera dúvidas: os erros que fazem a pessoa receber menos do que ela podia. Um ótimo dia para ti e para tua família.
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0: A hora certa, 5h19, temperatura 16 graus, a temperatura nesta manhã de segunda-feira, nesse dia 5 de outubro do ano 2026. Mandando um alô aqui por Doval, né? Tá dando um bom dia e um bom trabalho, uma boa semana para nós, né, Doval? Um abraço pro amigo aí, também o Margarino, tá dando um bom dia aqui para os seus ouvintes e amigo, né, Margarino? Bom dia pro amigo aí. Vamos ver quem mais aqui que tá na escuta. Bom dia, Alberi, não é Alberi, hoje o Alberi tá de folga, trabalhando de noite. Tá certo? Um abraço a todos, em especial meu esposo Edson. Ari, parece, né? Tá certo? É isso aí. Seria isso, Alberi. Vou mandar um alôzinho, então, pra todos os pessoal do campo e também aqui da cidade. 5h20, a hora certa, 5h20. Temperatura 16 graus. 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
6: 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É a programação aqui da Cultura nas madrugadas, o Amanhecer na Cultura.
0: E a Mari está mandando um alô aí para o seu esposo, né? Um abraço aí para todos os ouvintes, né, Mari? Tomando um bom chimarrão junto com o Edson, o seu esposo aí no Rincão de Santana, é isso? Um abraço então a todo o pessoal aí do Rincão de Santana nesta manhã de segunda-feira, madrugada, né? O pessoal levanta cedo para tomar um bom chimarrão e escutar boa música no Amanhecer na Cultura. Mercado da Casa informando a hora certa, temperatura 5h24, temperatura 16 graus a temperatura, chamando para cantar então Sinaí Maicá, Balseiro do Rio Uruguai, depois Pedro Hortaça, companheira, e José Jorge Guedes entrando no Bororé. Um abraço a todo o pessoal de Bororé.

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4: 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Agora, Dilon Ramos, Mateando com a Mamãe, Gildo de Freitas, É Assim Que Eu Sou, Teixeirinha, Conselho de Amigo.
5: De Odilon Ramos, Mateando com a Mamãe.

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2: A hora certa e a temperatura nessa madrugada aqui da Amanhecer na Cultura. Mercado da Casa informando então a hora certa e a temperatura. Temperatura 16 graus e a hora certa 5h47, mandando alôzinho para dona Nelcia Bandeirista, né? Ela quer ouvir uma música da Berenice. Seguir já ontem com a da Berenice, tá bom, dona Nelcia? Também o Márcio tá na escuta, né, Márcio? Um abraço, amigo Márcio, hein? Também a dona Lorena Genk aí na Tristão Araújo, né? Não parece, né? No bairro do Passo. É isso, dona Lorena Genk. Um abraço pra amiga aí. Tudo de bom, bom dia, uma boa semana para a senhora, tá bom? Então, vamos trazer os comerciais e depois vem mais música na sequência.
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2: Gauchada, madrugadores do campo e da cidade, mandando um alô lá na Vila Goulart, né, pro Dinarte Santo e a dona Antônia, né, que essa hora já estão se preparando aí pro trabalho, né, abrir seu estabelecimento aí no mercado aí do, na Vila Goulart, escutando a Amanhecer na Cultura, que vai trazer mais música. Essa é pra Nelcia Bandeirista, Berenice Zambuja, Canto para Mil Querências, Amigo Souza, Na Hora do Mate e João da Rosa, Um Trovador Entre Dois Vizinhos. 5h48, Mercado da Casa informando a hora certa, 5h48, temperatura 16 graus.
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Berenice da Zambuja. E agora isso aqui vai pro amigo Natanael Cardoso, né? Natanael Cardoso, aí no posto das... Posto Santa Luzia, né? Que já está se preparando para ir trabalhar, tomando um bom chimarrão, escutando aqui no Amanhecer na Cultura, nesta manhã de segunda-feira, nesse dia 5 de outubro. Amigo Souza, na hora do mate, João da Rosa, um trovador entre dois vizinhos, é isso? Um trovador entre dois vizinhos, 5h52, a hora certa, 5h52, temperatura 16 graus.

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4: Amanhecer na Cultura, trazendo a música do Tio Novo Araújo, música nova, né, do seu novo lançamento, né, Cantigas a Bagualismo. Delcita Borda, Alguém Ligou o Rádio no Galpão. E Formiguinha, Carreira do Meu Pago. A hora certa, Mercado da Casa informando, 6:02, temperatura 16 graus. 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
2: Muito bom dia a todos os nossos ouvintes. Semana começa, pessoal, e a gente tem uma certa variação de nuvens ao longo desta segunda-feira. Bom, a gente acaba tendo, pessoal, um dia de aberturas de sol em meio a momentos mais nublados. E boa parte dessa segunda-feira tem esse cenário previsto mais uma vez. No entanto, à medida que ocorre a segunda-feira, pancadas de chuva mal distribuídas não podem ser descartadas. Elas acabam, as nuvens carregadas, se formando muito entre o Paraguai e a Argentina e avançam em direção ao sul do Brasil, mas especialmente numa área ali de Santa Catarina para o Paraná. Então vai acabar pegando as nossas cidades aqui gaúchas, mais Santa Rosa para cima. De qualquer forma, pessoal, não dá para descartar que também na região aqui de São Borja, a gente acabe tendo algumas pancadas de chuva, por isso que eu disse irregular, não pegando todas as áreas. A questão é aonde ocorre, pode ter trovoadas, algumas descargas elétricas. E a gente tem uma terça-feira com uma boa presença das nuvens, mas intercalando momentos de aberturas, e boa parte da terça-feira é só nebulosidade. Temperaturas de 15 graus de manhã, mas uns 25, 26 graus à tarde, porque ao longo da semana vai aquecer. Abraço a todos, informações do tempo da Metsul, Leandro Puchowski.
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3: A hora certa para o Mercado da Casa, 6h17, 6h17, temperatura 16 graus a temperatura. Mandando um alô aqui, um bom dia aqui a Três Boca, né? Rogério Barbosa Fonseca. Toca para nós aqui, Depois da Lida, com César Oliveira e Rogério Melo, é isto? Se não, tocar para você, tá bom? Barbosa aí, Rogério Barbosa, tá certo?
4: 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É a programação aqui da Cultura nas madrugadas, o Amanhecer na Cultura.
3: Mercado da Casa informando a hora certa e a temperatura 6h20, 6h20, temperatura 16 graus. Mandando um alô aí pro pessoal que está chimarrando, lá pro amigo Jorge Mendes, está muito longe daqui, lá pro Noruega, né? Noruega, mas está escutando a programação da Rádio Cultura. Um abraço pro amigo aí, também o João Manuel Bica, né? Que está sempre na escuta. Quem mais aqui também, o Edson Arce, um abraço aí para essa turma, madrugadores, né, que levanta cedo e fica escutando aqui a programação da Cultura, tomando aquele bom chimarrão na madrugada. Pessoal do campo e também aqui da cidade. Vamos tocar aqui pro, me pedir aqui pro Barbosa, né? Rogério Barbosa, César Oliveira e Rogério Melo, Depois da Lida, é isso, Barbosa? Depois Marinê Siqueira, Eu Sou Feliz, e José Mendes Júnior, Surpresa da Vida. 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
2: Mercado da Casa informando a hora certa e a temperatura. Temperatura 16 graus, 16 graus a temperatura. E a hora certa, 6h32, 6h32. Mandando um alô aí pro Luiz Carlos, né, que já tá tomando seu bom chimarrão nesta manhã de segunda-feira. Também o Novinho lá no bairro Itaxerê, né, tá preparando seu chimarrão, né, Novinho? Tomando o chimarrão, escutando a boa música aqui do Amanhecer na Cultura, tá certo?
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2: Essa música é do Walter Moraes, marca de um campeiro do JP Batista, né? Gente nossa aqui da terra, que escreveu a letra e passou pro Walter Moraes cantar aí. Depois Leonel Gomes, Radinho de Pilha e Honório de Andrade, que tá lá em Novo Hamburgo, né? Na Estância Velha, ele, a Roselaine, o Tárcio, o Tarcísio. Então, na escuta da programação, abraço aí, o Honório de Andrade, aí em Novo Hamburgo. 6h34, a hora certa, 6h34, temperatura 16 graus.

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2: A hora certa, 6h47, 6h47, temperatura 16 graus, 16 graus de temperatura essa manhã de segunda-feira. Mandando um alô aí pra dona Solange, né, que já tá tomando um chimarrão ali com a térmica e a cuia e o radinho ligado, né, dona Solange? Um abraço pra amiga aí, tá bom? Um bom dia, uma boa semana pra senhora.
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Ulisses versus Eu Quero Homenagear, um casal de amigos que são pioneiros da colônia de pescadores de São Borja. O meu abraço, Beto Amaral e Maria Miranda.

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1: 6:54, 16 graus.
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3: Olá, muito bom dia, que bom é ter você na nossa companhia nesta manhã de segunda-feira, 5 de outubro. Como é bom poder comunicar com você a palavra de Deus. O nosso tema desta manhã é Cancelando a Graça. E o nosso texto bíblico está registrado na carta de Paulo aos Gálatas, no capítulo 2, versículo 21. Eu me recuso a rejeitar a graça de Deus, pois se é por meio da lei que as pessoas são aceitas por Deus, então a morte de Cristo não adiantou nada. Amável ouvinte, na internet, o cancelamento, entre aspas, é como um fantasma que assombra muita gente. Refere-se ao julgamento público em que pessoas são excluídas ou rejeitadas por erros cometidos. Basta um escorregão e lá vem ele, impiedoso, agindo como uma regra invisível que todos parecem seguir. Não tem perdão, nem tem espaço para erros. De certa forma, isso se assemelha à lei de Deus, que também nos coloca em uma posição impossível, sem condições de sermos salvos por nós mesmos. É por isso que o apóstolo Paulo diz: eu me recuso a rejeitar a graça de Deus, pois se é por meio da lei que as pessoas são aceitas por Deus, então a morte de Cristo não adiantou nada. Aqui entra a diferença crucial: Jesus Cristo.

0: ele cumpriu todas as exigências da lei, não sendo cancelado por ela, e nos ofereceu algo maior, a graça. Com Jesus, não somos descartados por nossos erros, mas acolhidos e perdoados. Ele transforma o cancelamento em redenção, chamando-nos de salvos e filhos de Deus. Em vez de condenação, encontramos nele amor e vida eterna. Esse é o verdadeiro presente da graça, algo que a cultura do cancelamento nunca poderá oferecer. Por isso, descanse no que Jesus fez por você. Creia nessa graça que nos acolhe e nos dá o perdão. Assim, podemos viver uma vida longe da tentação de cancelarmos alguém ou de pensarmos que tudo acabou porque fomos cancelados. O que podemos fazer é falar dessa graça que jamais será cancelada. Bem, e assim chegamos ao final de mais uma mensagem da Palavra de Deus. Hoje meditamos sobre o tema Cancelando a Graça. Esperamos que de alguma maneira esta mensagem tenha sido importante para você. Oremos diante da cruz. Senhor Jesus, agradecemos-te por tua maravilhosa graça. Em um mundo que nos cancela tão facilmente, tu nos dás a chance de recomeçar. Ajuda-nos a refletir essa mesma graça aos outros. Em teu santo nome, amém.
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3: 6 horas e 59 minutos. 16 graus.
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1: Sete horas e 21 minutos.
2: 16 graus.
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0: Bom dia, 7h30, é segunda-feira, 5 de outubro de 2026. Faltam 87 dias para o final do ano. A temperatura neste momento aqui na capital gaúcha do Fandango é de 14 graus centígrados. Com Joilson Almeida na técnica de som, está começando Bom Dia Cidade, programa da Prefeitura Municipal de São Borja. E o nosso entrevistado do programa de hoje é Paulo Moacir Poeschi, secretário municipal de Esporte e Lazer. Secretário, bom dia.
1: Bom dia, Paulo Roberto. Bom dia, Joilson. Bom dia, Ricardo. Bom dia, os amigos que estão em casa, se preparando mais uma semana aí de trabalho. E após essa ressaca de ontem, né? Essa ressaca do nosso grande pleito do primeiro turno. Eu acho que nós teremos uma semana aí iluminada por semana, pela frente.
0: Falando do esporte, vem aí a abertura dos Jogos da Primavera, edição 2026, no Sale dos Preparativos, não apenas para a abertura, mas também para a realização de todas as modalidades esportivas previstas para o evento.
1: Os nossos Jogos da Primavera, edição 2026, iniciam hoje, né? A partir das 19 horas lá no ginásio Cleto Dora. E a gente está convidando a população em geral para se fazer presente a partir das 19 horas para a gente fazer a solenidade de abertura, e logo após nós teremos os primeiros jogos, né? As categorias de base. E o nosso jogo, este ano, ele vai ter uma duração um pouco maior do que a gente imaginava. Tamanha é a quantidade de equipes e modalidades esportivas que a gente está desenvolvendo. Então, uma previsão inicial de término, lá no início, para o dia 6 de novembro.
0: Exatamente,
1: hoje,
0: um mês.
1: Isso, se o clima nos ajudar, porque a gente tem alguns jogos externos, né, dupla, jogo de vôlei de duplas, será no Parcão. O nosso basquete será lá no ginásio do IFAR, que está nos apoiando. Nós temos a queimada da gurizadinha pequena, que será no Parcão. A gente está fazendo um trabalho de revitalização no Parcão, pintando as quadras, né? Justamente para nós recebermos a nossa gurizadinha aí nessa atividade. E os jogos de futebol de salão iniciam hoje, como eu falei, e vão até por volta do dia 22, lá no ginásio. Com suas várias modalidades, sub-9, sub-11, sub-13, sub-15, o livre masculino, o livre feminino. Então vai ter muito jogo. A nossa ideia só de jogos de futebol de salão são 106 jogos em todas as modalidades.
0: A última vez que o senhor esteve aqui no programa falava sobre a possibilidade de participação de equipes de atletas de fora do município, e não apenas de fora do município, mas também vindo do outro lado do Uruguai, ou seja, Jogos da Primavera em São Borja. Já com cara de uma competição internacional, já que Santo Tomé poderia vir. Confirma-se a participação?
1: Confirma-se. O basquete, nós teremos duas equipes da Argentina, que eles têm um campeonato forte lá na Argentina. E vem duas equipes de lá participar conosco, além de alguns atletas avulsos que vão compor algumas das nossas equipes. E isso é bom pelo trabalho que está sendo feito pelo pessoal da Fênix, que é a associação dos jogadores de basquete, e o professor Guilherme, que faz um trabalho de base também, né?
0: Sim.
1: Isso é importante para enriquecer e dar o pessoal pegar ritmo de jogo, sempre jogar entre os companheiros, assim. Ele chega um momento que é que nem treino, né? Chega um momento que para, não há crescimento. Mas quando tu pega pessoas de fora, de outra praça, ele traz novidades, e essas novidades são agregadas ao desenvolvimento daquele esporte. Então, para nós é muito bom. Equipes de vôlei também, temos pessoal de Itaqui, que vai vir participar dos jogos de dupla e quatro. E no futebol de salão, somente temos no interior do município, temos uma da Timbaúva, uma equipe lá de Timbaúva, parece que vai jogar no livre, mas o pessoal já é meio veterano. Mas é bom, o importante é nós tá desenvolvendo essa atividade, né?
0: Vencer é importante, mas participar muito mais, porque eles se integram. Aqui o pessoal do interior, aos atletas, enfim, a cidade aqui, são integrados naturalmente, né? Porque são de São Borja. Mas essa possibilidade de participação de todas as idades é uma integração completa. Ou seja, isso aí, é, quem ganha é o esporte, quem ganha são os atletas, enfim, todos que de alguma forma estão envolvidos.
1: Exatamente, isso aí o prefeito Boca, quando nos convidou para assumir a carteira da, do esporte, ele falou que ele queria cuidar das pessoas, né? Nas campanhas dele, ele vivia dizendo, nós queremos cuidar das pessoas, em todos os sentidos. E é o momento que nós estamos cuidando deles, no, daqueles que estão participando, é, oferecendo, ofertando, o município ofertando a possibilidade de, um, de praticar, de participar de um evento tão bom e prazeroso que é o esporte, né? É, e ele desenvolve aí a saúde do corpo, da mente, né? Então, isso aí, é, para nós, é só alegria, tá? Desenvolvendo e trabalhando com o esporte nosso.
0: O senhor tem na cabeça, ou de cabeça, o número de modalidades esportivas e aproximadamente quantos atletas irão participar em todas elas?
1: A quantidade total de atletas eu não tenho como te passar, porque algumas equipes ainda não nos passaram, porque o cronograma ele inicia agora com o futebol de salão, né, e o vôlei de areia. Mas o basquete, o handball, né, a queimada ainda vai ser mais para o final. Então a gente pegou e deu um prazo um pouquinho, estendeu um pouquinho o prazo para o pessoal se organizar, porque não é fácil, né? O pessoal, os professores estavam me falando que estavam saindo do Gergues e do Gins, sim, do professor de educação física, que são os nossos parceiros, né? Então a gente teve que pegar e dar prorrogar um pouquinho o prazo deles. Mas as modalidades disputadas é o futebol de salão, né? Nas categorias que eu já falei, é sub-9, sub-11, sub-13, 15, o livre masculino e o livre feminino. Nós tínhamos o veterano ainda, que o veterano não houve participação. O handball, nós temos o sub-15 e o livre. Basquete, 5x5, livre. Masculino somente, não houve feminino. O handball tem masculino e feminino. O vôlei de areia dupla masculino, dupla feminino e o misto. E a queimada dos pequenos que vai ser no Parcão. Então são bastante atividades e vai nos dar um bom tempo aí de trabalho, mas um trabalho muito bom de fazer, né? Trabalhar com esporte não tem coisa melhor.
0: Com certeza. Iniciando hoje, segunda-feira, 5 de outubro, existem dias da semana previstos para a realização dos jogos? Está montada, digamos, o cronograma de jogos aí, semana a semana, dia a dia?
1: Sim, o cronograma já está montado. Então, vou mostrar aqui, já está todo ele montado, né? Então o pessoal já tem nosso grupo, o tradicional grupo do WhatsApp, né?
0: Claro.
1: Então todos os representantes de equipes já estão ali, já estão sabendo. Nós vamos ter que fazer um pequeno ajuste, porque houve uma desatenção nossa no sentido de... Nossa equipe de futebol de salão tem 2 dias que ele treina lá no ginásio, não vai ter jogo agora, mas nós vamos ter que deixar o espaço deles, preservar o espaço deles, claro, para que eles possam treinar, né? Evidentemente. E pequenos ajustes que a gente vai fazer para proporcionar esse momento para eles treinar, mas o restante está tudo ok, o pessoal já está sabendo. E a partir de hoje, às 19 horas, o pessoal já pode ver nossos atletas em quadra.
0: Como é que vai ser a abertura oficial hoje? De que forma está preparado a solenidade de abertura, vamos colocar assim?
1: Então, a gente convidou todas as equipes que fizeram presente, né, se fazerem presente, para participar dessa solenidade. Teremos a fala das autoridades, né, a entrada das equipes, a fala das autoridades, o juramento, a bandeira, o canto do hino nacional. Tá? E após, já damos início às atividades do propriamente dita do futebol. A título de incentivo, a gente elaborou aí um prêmio, né? Além do troféu eficiência, que vai contar a quantidade de atletas para participar, que vão participar dessa entrada aí, da solidariedade de abertura, ainda tem um prêmio de R$150 para o primeiro e R$100 para o segundo, para aqueles que tiverem maior participação, né? Esse é um prêmio que a gente conseguiu aí com um apoiador, e eu tenho certeza que vai estar a casa cheia, como sempre, né? Nossos eventos têm nos dado esse retorno aí.
0: Perfeito. Saindo um pouco dos jogos da primavera, que, como falamos, abre oficialmente hoje, nós temos o futebol de Master, que está em andamento. futebol de campo.
1: Mas seria veterano, né?
0: É, sim, também. É, o chamado futebol amador, como é que está acontecendo?
1: Pois então, aquela chuva de sábado, a gente teve que, bem no fim, cancelar a rodada. É, já tinha iniciado, tinha jogos que já tinham, os dois primeiros jogos já tinham iniciado, era da categoria Master, e tivemos que, poucos minutos rodando ali, tivemos que pegar e cancelar a rodada pela questão de segurança dos atletas, claro, né? Primeiro lugar, a segurança, né? O raio, a chuva, tava perigoso. Então, a gente, no próximo sábado, a gente reinicia esses jogos e realiza os outros dois que estariam para o final. Então,

0: Tá tudo certo, tá andando direitinho. Foi a primeira vez que a gente, nessa edição desses campeonatos, que a gente teve que parar e não fazer, cancelar essa rodada. Então tá bem, tá no dia, tá em dia, né? No próximo fim de semana nós teremos rodadas no dia 10, que é sábado, e no dia 12, que é segunda-feira, né?
1: Então, feriado nacional,
0: rodada dupla.
1: Dia de Nossa Senhora Aparecida e Dia das Crianças.
0: Exato, né? E aí ainda nós temos no domingo, no sábado nós temos a rodada, domingo o campeonato do funcionalismo público, que é organizado pela secretaria esse ano, lá na Associação dos Funcionários. E na segunda-feira nós temos, de manhã, no dia 12, nós temos a rústica da criança lá no Parcão, com nossos pequenos, dos 2 aos 15 anos. E à tarde nós temos o campeonato de veteranos. Então, final de semana de muito esporte.
1: Sábado, domingo, segunda-feira, feriadão completo, com muito esporte.
0: Exatamente.
1: Muito bem. Paulo Moacir Puersky, secretário municipal de Esporte e Lazer, conversou conosco no Bom Dia Cidade. Mais alguma coisa que gostaria de acrescentar, secretário? Fique à vontade.
0: E o pessoal que me perguntou no final de semana aí da categoria sênior, né? 55 e 60 anos, nós vamos aguardar primeiramente o término do veterano e do master, que no master a gente tem bastante atletas dessa faixa etária que estão jogando, para que a gente comece, a gente já tem o campeonato elaborado, é futebol 7, né? Será realizado na ABB, que é a nossa grande parceira das atividades, e assim que a gente tiver terminando esse campeonato, a gente já vai pegar e abrir as inscrições, né? A princípio será no mês de janeiro, fevereiro. E assim, campeonato, esses dois campeonatos, né? Mais um atrativo aí que nós estamos disponibilizando. Esses serão os primeiros campeonatos dessa categoria, nunca houve aqui na cidade, organizado pelo município.
1: Obrigado mais uma vez.
0: Abraço a todos.
1: Com Paulo Moacir Puersky, estamos concluindo o Bom Dia Cidade desta segunda-feira. Uma ótima segunda-feira a todos, uma ótima semana e até amanhã às 7:30.

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1: 7:44.
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0: dia! Muito bom dia a você que está na sintonia da Rádio Cultura M1260, emissora da empresa São Borgense de Comunicações Limitada. Programa Gente a Notícia se apresentando nesta manhã de 5 de outubro de 2026. Agora são 7h49. Sejam todos muito bem-vindos à nossa programação que vai até às 9h10, trazendo informação para você que está aí ligadinho na nossa 1260. Estamos ao vivo tanto pelas ondas da rádio quanto em live pelo Facebook. Então você pode nos acompanhar, mandar sua mensagem também por lá. Obviamente que hoje um dos nossos temas será as eleições, né? Mas isso a gente vai deixar para depois das 8 horas da manhã, porque nesse primeiro momento, nessa segunda-feira, aqui daqui a pouquinho o Enéas chega conosco, nós estamos recebendo a equipe, né, das lojas Quero Quero, seu Charles, o Márcio aqui conosco. 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
3: Zuco vence no primeiro turno e é eleito governador do Rio Grande do Sul. Agora 8 horas em ponto, 16 graus a temperatura em Porto Alegre. Este é o Pampa Notícias e vamos atualizando as principais informações do momento. Luciano Zucco, do Partido Liberal, foi eleito governador do Rio Grande do Sul no primeiro turno. Com 100% das urnas apuradas, ele recebeu 58,05% dos votos válidos, equivalente a mais de 3 milhões e 500 mil votos. Juliana Brizola, do PDT, ficou em segundo lugar, com 31,65%. Zucco tem 52 anos e fez carreira no Exército antes de entrar na política. Em 2018, foi eleito deputado estadual como candidato mais votado do estado e em 2022, repetiu a marca na eleição para deputado federal. Eleito com apoio de Flávio Bolsonaro, Zucco terá deputado estadual Silvana Covatti, do PP, como vice. Ele sucede Eduardo Leite e toma posse em 6 de janeiro de 2027. venezuelana foi morta a golpes de canivete neste domingo em Barra do Guarita, no noroeste do estado. Ela teria sido atacada pelo companheiro após uma discussão. A vítima saiu de casa pedindo socorro, mas foi perseguida e atingida pelo homem. Após o crime, o suspeito tentou tirar a própria vida. Ele foi imobilizado pela Brigada Militar com uma arma de choque e levado ao hospital. A motivação da discussão é investigada pela Polícia Civil. Um soldado do exército de 23 anos foi preso em flagrante neste domingo em Alegrete, suspeito de matar a ex-namorada. O caso é investigado como feminicídio. Segundo a Polícia Civil, o soldado teria furtado uma arma na unidade militar onde trabalha e ido até a casa da vítima. A jovem de 21 anos foi baleada e morreu no local. A irmã dela, de 29 anos, também foi atingida e encaminhada ao hospital. O suspeito foi localizado pela Brigada Militar cerca de 3 horas depois e está preso. Líderes internacionais da direita repercutiram o resultado do primeiro turno das eleições para a presidência do Brasil. Flávio Bolsonaro e o presidente Lula vão disputar o segundo turno. O presidente dos Estados Unidos, Donald Trump, não comentou diretamente o desempenho dos candidatos, mas usou a rápida divulgação dos resultados brasileiros para criticar o sistema eleitoral americano. O presidente argentino, Javier Milei, parabenizou Flávio e destacou o avanço da direita na América Latina. Já o primeiro-ministro de Israel, Benjamin Netanyahu, também cumprimentou o candidato e disse esperar a retomada da amizade entre Brasil e Israel. A Rússia afirmou neste domingo que atacou um navio de carga a leste de Odessa, na Ucrânia. Segundo o Ministério da Defesa russo, a embarcação transportava equipamentos militares para as forças ucranianas. Drones russos também teriam atingido um centro de logística e um centro de dados em Odessa. O governo russo não informou ainda ter interceptado e destruído 559 drones ucranianos em diferentes regiões do país. 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
2: Bem, 8 horas 11 minutos, 8 e 11. José Antônio de Grazia na linha. Tegrazia, bom dia.
14: Bom dia, minha querida Annelise Andres, meu prezadíssimo Enéas Júnior, Bonimar Lima, quanto tempo que não conversava com o Bonimar pela linha, um grande abraço, Eduardo Belmonte, também um grande abraço, e amigos da cultura. Eu quero iniciar esta minha participação cumprimentando a Annelise, e cumprimentando a Annelise, faço em nome de todos aqueles que trabalharam ontem, praticamente o dia inteiro, até a noite, a entrada da noite, na cobertura das eleições. Foi um trabalho realmente extraordinário, digno da nossa Rádio Cultura, da nossa empresa São Borjense de Comunicações.
2: Muito obrigada, De Grazia.
14: Merecido, Annelise, merecido realmente. Também quero estender os meus cumprimentos ao deputado agora, Tiago Cadó, deputado estadual, eleito ontem entre os 55 deputados eleitos para a Assembleia Legislativa do Rio Grande do Sul. Cadó fez um trabalho belíssimo, mereceu realmente a sua eleição, está de parabéns, como está toda a comunidade de São Borja, com a volta de um São Borjense, agora eleito pelo povo, para a Assembleia Legislativa. Há muitos anos que não tínhamos por lá um representante de São Borja. Tivemos muitos deputados colaborando, ajudando, participando, mas um São Borjense puro, como se costuma dizer, um São Borjense da terra, há muito tempo que não tínhamos. Meus parabéns e meus votos de bom trabalho ao deputado Tiago Cadó. Bem, vejam o que está acontecendo no futebol com Cristiano Ronaldo. 41 anos, se não me engano, já prestes a encerrar a sua carreira, fazendo nesta Copa das Nações aí da Europa a sua última participação pela seleção de Portugal, uma seleção que ele, pessoalmente, claro que contando com a colaboração de alguns colegas, mas ele foi o grande protagonista na conquista de títulos, na colocação de Portugal a nível internacional, a nível de seleções da Europa, bem como do mundo inteiro. Cristiano Ronaldo, quer queiram, quer não queiram, escreveu o seu nome e levou junto o nome da seleção do seu país. Pois Ronaldo foi convocado pelo Jorge Jesus para essa data FIFA, onde Portugal fez 4 partidas, se não me engano, se não me falha a memória, e não entrou em nenhuma dessas partidas. No jogo contra a Noruega, Jorge Jesus mandou Ronaldo aquecer, ele ficou 20 minutos aquecendo e depois mandou ele sentar no banco e aguardar. Isso foi um desprestígio gigantesco para o jogador, para o extraordinário jogador. Ronaldo sentiu-se desprestigiado perante o seu público, perante a sua história, que se confunde com a da seleção de Portugal. Pegou o seu avião, abandonou a concentração e foi embora. Voltou para Portugal, para a sua terra natal, profundamente magoado. Está criada uma polêmica no futebol de Portugal, no futebol internacional, e, claro, Cristiano Ronaldo contando com o apoio de todos. Mas, infelizmente, assim é a vida. As coisas acontecem, lamentavelmente, dessa forma. Muita gente, como acontece com ele, faz o bem, faz um trabalho extraordinário e depois recebe em troca uma enorme ingratidão. Uma pena isso que aconteceu com o Ronaldo. Ele merecia uma despedida à altura da seleção de Portugal, da sua história, do seu feito e de tudo aquilo que fez, tanto por Portugal como pelo futebol internacional. Bem, na próxima quarta-feira não posso estar aqui, estarei atendendo compromissos relativos ao meu tratamento, mas se Deus quiser, na próxima sexta-feira estaremos juntos novamente. Tenham todos um bom dia, um proveitoso trabalho e um grande abraço.
2: Um abração, De Grazia. Uma excelente semana para ti. Então a gente se encontra na sexta-feira aqui no Gente a Notícia. 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Lembrando você, estamos ao vivo pela página da Rádio Cultura AM pelo Facebook. Aqui é Ana Maria Cogo, parabéns pelo trabalho realizado pela equipe ontem nas eleições. Saudades do meu professor que amava trabalhar nas eleições. Abraços. Aqui também a Fabiana Minhos, João Barbo Miller. Aqui Jota Weber também desejando uma excelente semana. Vera Maria Ferreira, Inês Ávila Zanônio, Flávio Soares perguntando aqui como é que foram as eleições em São Borja. Agora a gente já vai repercutir também as informações de ontem, que ficamos até quase 10 horas da noite aqui no estúdio, né? E conseguimos finalizar com o fechamento das urnas. Mas hoje a gente repercute também aqui Wilson Araújo, Verônica Krasmo, o pessoal na nossa live. Muito obrigada pelo carinho. Então vamos lá, né? É 8h22, 8 horas 22 minutos. Ontem em São Borja, e antes de falarmos, né, de seguirmos a nível de mais de estado, a nível de país, vamos falar aqui em São Borja, quando nós tivemos de votos válidos 33.363 votos, né, votantes, para um total de 46 mil. Então a gente teve novamente uma boa quantia de pessoas que não compareceram. Tivemos 25% de abstenção. Na verdade, é quase que uma média. A gente mantém uma média em São Borja de abstenção. Um quarto da população que poderia votar não foi votar. Nós temos 46.604 eleitores aptos e 33.363 foram às urnas, sendo que 651 optou por deixar o voto, um dos votos, branco, e 599 acabou que anulou o seu voto. Votamos. Tivemos votos, tá? Como que São Borja votou? 15.939 votos para Flávio Bolsonaro. Aqui a gente teve uma alteração das últimas eleições, porque o Lula, nas últimas eleições de 2022, Ele venceu em São Borja, com uma margem bem grande. Lula teve 19 mil e poucos votos e nessa eleição 15.418. A gente vê que ficou muito próximo o Lula do Bolsonaro. A gente teve uns 500 votos de diferença, 500 e poucos votos de diferença. Não é muito, mas a direita ganhar em São Borja é uma novidade aqui, pelo menos nas últimas eleições. Então, Flávio Bolsonaro venceu com 15.939 votos e o presidente Lula, 15.418 votos. Nós tivemos o Augusto Cury, do Avante, com 759 votos. Renan Santos teve 592 votos. Ronaldo Caiado, 572 votos. O Zema, 45 votos. Samara, 18 votos. Hertz Dias, 6 votos. Clariana Barão, 6 votos. Edmilson Costa, 3 votos. Veterinário Wilson Grassi, 2 votos. E Rui Costa Pimenta, 3 votos. Isso para presidente.
15: Isso para presidente?
2: Para presidente da República. Tá. Então, esses foram os votos aqui em São Borja. Em São Borja. Para governo do estado. Governador eleito. Primeiro, a gente vai ter segundo turno para presidente da República, né? Então, os candidatos Lula e Flávio Bolsonaro, eles seguem disputando no segundo turno. Mas quando a gente vem para governo do estado, nós já temos um eleito, que é o Zuco. O Zuco teve 51% da votação aqui em São Borja, 16.286 votos para o Zuco. A Juliana Brizola, 43%, teve 13.819 votos. Gabriel Souza, 1.452 votos. Marcelo Maranata, 199 votos. Priscila Voigt, 12 votos. Rejane de Oliveira, 10 votos. César Pontes, 10 votos. Então, esses votos aqui em São Borja para o governo do estado. Para senador, tivemos dois eleitos. Sanderson, do PL, e Marcel Van Hatten, do Novo. Os dois fizeram campanha juntos, não é? Porque nós votamos em dois candidatos ontem para Senado. Então, nós tivemos 15.949 votos para o Sanderson e 15.853 votos para o Marcel Van Hatten. Então, mais ou menos 100 e poucas pessoas acabaram optando por votar no Sanderson e algum outro candidato ou acabaram anulando o voto, porque às vezes acontece, e talvez isso tenha acontecido aqui, voto duas vezes no mesmo candidato.
15: O mesmo senador é o que acaba anulando um, né?
2: É. Bom, e aí nós temos, né, depois dos dois candidatos, Sanderson e Marcel Van Hatten, os mais eleitos. A Manuela Dávila, com 13.187 votos. Paulo Pimenta, com 11.983 votos. O Rigotto, com 1.212 votos. Frederico Antunes, com 1.150 votos. Daniela Mulheres Socialistas, com 160 votos. O Milton Cardoso, 61 votos. Renato Jaguarão, 26 votos. Tânia Pérez, 43 votos. Luciano do MLB, 24 votos. Regis Etur, 18 votos. E Rick Jones, 4 votos. Muita gente deve estar pensando, meu Deus, eu nem conhecia alguns desses candidatos. Pois é, nem eu.
15: Nem eu.
2: Mas foram votados aqui em São Borja, estavam concorrendo e foram votados. Com relação aos deputados, é um pouco mais complicado porque a gente teve muito voto.
15: É, acho que não, nem vale muito a pena citar cada um. Anne, faz uma busca, de repente, dos mais votados, porque eu quero comentar uma coisa.
2: Tá, mas antes da...
15: Nas majoritárias, no caso.
2: Tá, antes do teu comentário, a gente precisa falar que nós temos,
15: temos um
2: eleito em São Borja, não é? Nós temos o Thiago Cadó, que está eleito deputado estadual. Aqui em São Borja fez 16.958 votos, mas ele fez 31 mil votos no estado. Mas aqui em São Borja, 16.958 votos eleito. Então, teremos um deputado estadual depois de muitos anos. Depois do Juca, foi o último deputado estadual que a gente teve.
15: Em janeiro de 99.
2: Imagina, janeiro de 99. Uhum. Então... Temos que comemorar, sim, São Borja tem um deputado. E não é só um deputado, na verdade. Nós temos também um outro deputado que foi eleito, mas ele
15: não tem domicílio eleitoral
2: aqui. Não mora em São Borja, não tem domicílio eleitoral aqui, mas se elegeu.
15: Moisés Barbosa.
2: Moisés Barbosa, exatamente. E deixa eu dar um... Deixa eu...
15: Moisés Barbosa era...
2: Pesquisar, ver se eu pego aqui qual a quantidade de devotos São Borja.
15: Tá. O Moisés, ele era presidente da Câmara de Porto Alegre, assumiu, inclusive, como prefeito, a gente até noticiou por aqui. Ele que é São Borgense, natural daqui de... Daqui da nossa cidade.
2: Deixa eu pesquisar aqui por São Borja.
15: Ele fez 21.615 votos no geral, né? A sigla PSDB, talvez a maior derretida no estado, né? É o PSDB, eu acho que no país todo, na verdade. Botou um deputado estadual apenas, que fez 21.614 votos.
2: O Moisés Barbosa, 18 votos em São Borja.
15: Fez 18 votos... Pois é, ele não fez muita campanha pra cá, né?
2: Não fez. De pessoas mais famílias, né? Alguns amigos ainda muito próximos, com 18 votos, então. Esses dois estão eleitos, né, e são borgenses. Aí vamos com as tuas considerações.
15: Quero considerar primeiro esses primeiros comentários, tá? Vamos começar com esse, de presidente da República, tá? O que acontece? São Borja tem uma tradição, e ontem eu estava dando uma pesquisada breve. Não tenho, logicamente, o número de todas as outras eleições passadas, mas eu tenho da última eleição aqui. Presidente Lula, nas gerais de 2022, tinha feito 19.385 votos aqui em São Borja. Isso na última eleição. Nessa, fez 15.418. Ou seja... Menos 15.418 dá um total de 3.967 votos a menos em 4 anos em relação a essa votação. E o Flávio Bolsonaro, que é filho do Jair Messias Bolsonaro, ele fez pouco mais de 2 mil votos, né? Cerca de 2 mil votos a mais do que o seu pai, o Jair Messias Bolsonaro, que tinha feito 13.618. Flávio Bolsonaro fez 15.939 aqui neste primeiro turno. Então, uma virada, na verdade, uma guinada até que impressionante aqui em São Borja, visto que nos últimos anos São Borja não tinha vencido ainda as majoritárias, principalmente no Executivo Nacional aqui. O Lula ganhava na maioria das candidaturas. A gente vem então para o governo do estado. Outra, né? Nas eleições passadas, em 2022, para o governo do estado, o Edgar Preto ganhou aqui por 10.517 votos, ele fez aqui em São Borja. Enquanto o Luiz Carlos Reis fez, que é daqui, né? Que foi candidato a senador, foi candidato a governador, 9.328 votos. E o Leite, 8.700 votos. Enquanto o Onyx Lorenzoni, que foi o que foi para o segundo turno, 4.897 votos. Ele que é do PL, né? Na época disputava pelo PL aqui. E para vocês verem, se a gente for comparar com o PL e não com o segundo colocado, 4.897 para do Luciano Zucco neste ano, que foi a eleição para governador, com 16.286, dá um total, Annelise, de mais de 12 mil votos de diferença para o antigo, mais de 10 mil votos, aliás, de diferença do Onyx Lorenzoni do PL de 2022 para o Zucco agora de 2026. Claro que a gente tem um cenário onde não temos o Heinz, né, aqui nessa disputa deste ano, não temos um candidato do Progressistas também que pudesse, ou que representasse mais a direita também aqui, que pudesse dividir esses votos com o Zucco, mas o fato é, 16.286 para o PL aqui e 13.819 para o PDT aqui, é uma diferença bastante grande comparado com a de 2022. E São Borja é só um espelho do que aconteceu a nível nacional, Annelise. Só um espelho. Porque a gente teve, e o mapa da apuração já mostra, né? A gente abre o mapa da apuração no Rio Grande do Sul. Nas outras eleições, os gaúchos votaram mais no PT. Tá? Tivemos mais votos no Lula na última eleição, no geral. Este ano, o Lula saiu atrás, acabou sendo derrotado no estado todo, quando a gente pega um contexto de estado. Flávio Bolsonaro fez 55,64% e o Lula fez 35,73%, isso no estado todo, né? Se a gente for levar em consideração, é uma diferença bem grande, inclusive, pro pai do Flávio, né? Jair Messias Bolsonaro, que disputava contra o Lula na última eleição.
2: É, aqui em São Borja, o Lula perdeu 3.967
15: votos. 3.967 votos. Eu estava falando isso agora, na comparação PL ali, 10 mil, né? Mas também se for fazer a comparação com a direita, igual 5, 6 mil de diferença. Então é realmente bastante, bastante grande a mudança que aconteceu aqui no nosso estado. Agora já para governador, o Rio Grande do Sul todo não tem uma manchinha vermelha, né, que colocou a Juliana Brizola na frente do Zuco. Pra nenhuma federação.
2: Todos os municípios votaram mais no Zuco. Todos os municípios o Zuco venceu. É realmente impressionante.
15: Todos os municípios.
2: E eu confesso e acredito que todos, né? Alguns imaginavam e falavam em primeiro voto no estado. Mas em primeiro turno no estado. Mas não com essa diferença.
15: De forma alguma, né, Lise? A gente via, principalmente nas pesquisas.
2: Né? As pesquisas.
15: Principalmente nas pesquisas. A gente tem até um, e eu queria até salientar ele, porque é importante a gente salientar quando
2: as coisas funcionam.
15: Quando as coisas funcionam, né? Eu tava acompanhando ontem um tal de Instituto Veritá. Rapaz, Annelise, vou te dizer, eles acertaram praticamente todos os resultados das eleições. Eles estão agora divulgando os resultados estado por estado e é impressionante, viu? Realmente bastante impressionante. As diferenças ali são mínimas. Eu tinha visto aqui, ó, por exemplo, olha para o Senado, 56,4 pro Van Hatten, 54 pro Sanderson. Foi 1 de diferença. Aqui pro Senado, né? Pro governo, 54,7 pro Zuco. No total, deu 51, não, esse aqui em São Borja.
2: Não, deu 60.
15: Deu 58,05. E a gente olhava para aquela pesquisa e podia dizer, pô, mas essa pesquisa não, tá um pouco disparelha, né? E tu vai olhar e olha, foi o resultado realmente. E chama bastante atenção, né? A abstenção não foi tanta no Rio Grande do Sul, mais uma vez, a gente teve cerca de 21%. Lógico que falar em 21%, mas é que para a realidade que a gente vinha vivendo de abstenções, essa agora representa um número um pouco inferior da última eleição, 21,36% de abstenção total. 6.697.000 pessoas foram às urnas no estado. E tá aí o saldo, então, Annelise, desta vinda. Eu quero seguir agora para fazer o comentário sobre os candidatos, né, eleitos. Na verdade, as eleições de 2026, candidatos a governador. O PL é o partido que mais elegeu governadores no primeiro turno de 2026. O cenário que a gente viu aqui em São Borja, logicamente, numa micro, né, uma micro parcela da população, a gente viu no estado, acabamos de mostrar, e agora a gente está vendo também a nível nacional. Foi o partido que mais elegeu governadores no primeiro turno.
2: Governador, mais elegeu senador, deputado, o PL cresceu muito.
15: Depois eu passo para o legislativo, mas no executivo, só no sul brasileiro, Jorginho Melo, Sérgio Moro e Luciano Zucco, os três do PL. Foram eleitos. Então, o Sul se entregou para a direita definitivamente. A gente teve o Republicanos do Tarcísio de Freitas em São Paulo, que também é alinhado à direita mais bolsonarista, né, que é o Tarcísio. Ele fez uma eleição bárbara, foi o governador mais votado da história, né? O Tarcísio de Freitas reeleito lá em São Paulo. A gente tem segundo turno com dois candidatos da direita, praticamente, Eduardo Paes, dá para dizer que namora um pouquinho com a centro-esquerda, mas ainda vai, e o Douglas Ruas do PL no Rio de Janeiro. Né? Em Minas Gerais, Republicanos, o Cleitinho, também mais alinhado à direita, também eleito em primeiro turno. Mato Grosso, Mato Grosso do Sul, também dois candidatos da direita. Então, Rondônia, Roraima, esses domicílios que já são tradicionalmente um pouquinho mais voltados à direita se renderam totalmente agora e se entregaram. São 5 governadores eleitos de forma direta agora do PL. O PSD são 4 governadores e alguns inclusive alinhados já à pauta da direita. Republicanos 2, MDB 2, PP Progressistas 2 governadores, o PT 3 governadores, o Podemos 1 e o PSDB 1. A gente vê uma queda, uma suba da direita. Isso não é opinião, isso é dados, né? A gente está trazendo fatos aqui. O PL realmente se sobressaiu, e a direita realmente foi muito melhor em termos de desempenho. Aí a gente vê o PT puxando, e é um dos únicos partidos de esquerda que conseguiu eleger governador no primeiro turno, pra gente ver. A gente tem Centrão, MDB, Podemos, PSDB, é Centrão. Progressista, centro-direita. Republicano, centro-direita. PSDB, PSD, centro-direita. E o PL, direita. PT, o único de esquerda que conseguiu colocar governador no primeiro turno. São três. Né? Então é realmente um... Chama muito a atenção, né? Claro que os domicílios eleitorais nos quais ganhou foi Piauí, Ceará e Bahia. No Ceará, uma surpresa. Eu achei que o Ciro Gomes ia melhor. Né? E foi o Eumano que acabou se reelegendo. Mas aqui na Bahia, por exemplo, a gente teve o Jerônimo Rodrigues reeleito também do PT, com uma quantidade boa, né, de diferença para o segundo colocado. E o outro do PT foi o Rafael Fonteles, lá no Piauí, também reeleito. Então os governadores do PT, eles foram reeleitos. E os do PL são praticamente todos novos. Praticamente todos novos. Então são novos nomes que vêm surgindo, a não ser, logicamente, o Tarcísio de Freitas, mas ele é republicano, né? Então tá aí o salto. Vamos para o que foi para o segundo turno, Annelise. Rapidinho, só para...
2: Tá, e aí a gente fecha o governo.
15: Para a gente fechar o governo, bastante parelho também, né? Na verdade, a gente vê os resultados, na verdade, não vou falar um a um aqui, porque são vários, mas aqui a gente tem um pouquinho mais de esquerda aparecendo. Mas ainda disputa, né?
2: O segundo turno.
15: Ainda disputa o segundo turno. Então, no primeiro turno, o saldo que a gente vê é um saldo mais à direita, um país inteiro mais à direita, um estado inteiro mais à direita e uma São Borja mais à direita. É o cenário que a gente acabou vendo de saldo nessas eleições. Depois a gente completa as informações com o Senado e deputados.
2: Tá, muito bem. 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Aqui também quero passar o recadinho da nossa audiência. A Fabiana Minhos nos acompanhando da Vila da Praia, aqui sempre muito carinhosa, mandando a sua mensagem. Ana Maria, já passei o recadinho. Aqui o João Hattes, parabéns pela cobertura das eleições. Descansaram, dormiram cedo ontem, deveriam estar cansados. Pior que não fomos dormir cedo, João. A gente acabou indo fazer um lanche, né, Enéas? E aí, no fim das contas, todos nós fomos dormir tarde, mas... Não tão tarde, mas fomos, né? Mas precisávamos dar uma relaxada, porque foi bem cansativo ontem mesmo. Mas aqui estamos, firmes e fortes. Valdecir Ferrari, Altair Liscano Boeira, aqui o Lucas Leiva Jaques também conosco, a Ione Panis... João Hattes, parabéns ao Thiago Cadó, agora deputado estadual de São Borja, que sirva de modelo às outras cidades daqui de perto. Essa façanha não é fácil. Eleger um deputado estadual precisa muito voto. É verdade. E até com relação a isso, o Cadó entrou, né, representando não só a nossa cidade, na verdade ele acaba representando a região toda. O Eduardo Loureiro, do PDT aqui de Santo Ângelo, também se reelegeu. A gente também teve a eleição do Luiz Fernando Pires. Luiz Fernando Pires é São Luís Gonzaga. Então, mais um aqui da nossa região. Uruguaiana é que acabou perdendo uma cadeira. Uruguaiana que elegia até então o Frederico Antunes, que foi ao, né, Senado. Foi ao Senado, não se elegeu no Senado. E Rony Melo não conseguiu conquistar os votos necessários para a eleição.
15: Pois é, a gente teve outros candidatos aqui das redondezas também que tradicionalmente faziam, por exemplo, o próprio Afonso Mota, que fazia muitos votos aqui em São Borja, e vem sempre, e era um decano já dentro da Câmara dos Deputados, não conseguiu se eleger, porque o PDT colocou uma cadeira apenas e foi o Pompeu de Matos, que é outro que visita bastante a gente por aqui, né? É da região, queira ou não.
2: Exatamente, também. 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A gente tem intervalinho, né, Bonimar? A gente já volta para falar um pouco com relação a como que ficou a composição da nossa Assembleia e da Câmara dos Deputados com relação aos nossos deputados aqui, federais, que entra e também a nível de país.
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2: 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Trazendo também aqui as informações do agronegócio, as nossas cotações. Temos aqui o valor da saca da soja, R$ 140,00, a saca do trigo, R$ 74,00, o milho, R$ 61,00, o arroz ao preço de R$ 80,00 e a canola, que teve um aumento de R$ 150,00 para R$ 152,00. O valor da saca, tá aí as nossas produções, os valores aqui com a Copa Trigo, diretamente do site, informações do site da própria Copa Trigo.
15: Depois tivemos então um cenário, né, a nível nacional, estadual e São Borja, mais à direita. Agora a gente passa então o saldo de deputados estaduais, Annelise. Vamos começar batendo nos que a gente tem.
2: Não precisamos bater nos que a gente tem.
15: Batendo os que a gente tem por aqui, até conferindo junto com o site do TSE aqui. 12 deputados do Partido Liberal montam a maior bancada do PL, ou a maior bancada do Estado, né? Por aqui. A gente tem 9 deputados do PT, a segunda maior bancada, 7 do PP, 5 do PSD, 1 do MDB, 4 do PDT, e aqui está o Thiago Cadó, Republicanos 4, PSOL 3, Podemos 2, PCdoB 1, PSDB 1, União 1 e Novo 1. Então essa é a nossa bancada agora com esse cenário. Só quero mencionar então que o PL aumenta em 7 deputados estaduais. São mais 7 aqui. E o PT diminui 2. O PP fica com a mesma quantidade e o PSD aumenta 4. Então o PSD também é outro que sai com saldo positivo. Os demais ou diminui ou aumenta. A maior derrota nessa eleição é do PSDB, que ficou com uma cadeira e tinha 5 na Assembleia Legislativa na última eleição. Então um derretimento do partido dos tucanos aí, que olha, foi muito. Sim, ficou muito de fora.
2: O governador, inclusive, o Eduardo Leite, que acabou deixando o PSDB também no mandato, né?
15: E levando muitos deputados. Né, levando muitos deputados neste intervalo. Então vamos lá, vamos começar a falar pelos deputados do partido maior, né, que ficou com a maior bancada, do PL. Adri Querini, com 129.492 votos. Fala os votos ou só os nomes?
2: Pode falar. Não, os votos eu acredito que não precisa. Vamos os nomes só. Tá,
15: vamos de Adri Querini, então. Eleita, inclusive, uma das mais votadas, né, aqui do estado. Professor Cláudio...
2: Mais votada, se eu não me engano.
15: A mais votada, exatamente.
2: A mais votada.
15: E é uma mulher, né? Coisa boa. Uma mulher ganhando bastante espaço. Na verdade, a gente tem bastante deputada mulher, viu? A gente ficou com uma bancada bem legal. Adri Querini, então, a primeira. Professor Cláudio Branqueri, que já era deputado estadual, continua na Assembleia Legislativa. Ex-vereador, ex-presidente da Câmara de Porto Alegre, comandante Nádia, também eleita. Paparico Bach, também já deputado político de anos. Kelly Moraes, também. Scalco, foi candidato a prefeito em Caxias, era vereador e agora deputado estadual. Cláudio Tati, já era deputado. Vanice de Matos, é nova na política. Daiane Melo, nova na política também, pelo menos até onde eu conheço. Júnior Fox, Adriana Lara e Ali Klemt. Esses são os eleitos do PL. Então são 1, 2, 3, 4, 5, 6, 7 mulheres. Mais mulheres do que homens, né, na bancada do PL, ali na Assembleia Legislativa. Vamos para o Federação Brasil da Esperança, que no total botou 10, mas são 9 do PT e 1 do PCdoB. A gente vai com Leonel Hadi, também já deputado, Adão Preto já deputado, família tradicional, Pepe Vargas, deputado desde da redemocratização. Aí aqui temos uma novidade, a primeira deputada trans eleita aqui no Rio Grande do Sul, a Natasha, um feito impressionante também, 54 mil votos, ela já era vereadora de Porto Alegre e acaba entrando na política agora na Assembleia Legislativa. Jefferson Fernandes também já era político, Halley também, Zé Nunes, Sofia Cavedon e Miguel Rosseto. Miguel, inclusive, já foi candidato ao governo do estado. Então, todos políticos já, né? Aqui, poucos novos nomes. Vamos para PCdoB, que colocou uma deputada, né? A deputada... Cadê a Annelise? Perdi aqui. Tu tem aí?
2: Eu não. Eu tô... em outra pesquisa.
15: Tá, vai. Segue na tua que eu vou procurando por aqui. A gente tem alguns nomes. Eu só quero citar alguns nomes que ficaram aqui de fora, que já estavam. Por exemplo, a deputada Estela Farias, que já estava na Assembleia Legislativa, acabou caindo. Alexandre Bublitz, também conhecido na política. E o... Cadê? O Valdeci Oliveira, né? Também ficou de fora da... Não, ele era federal. Depois eu vou falar.
2: O Valdeci perdão. É federal.
15: Perdão. É, o Valdeci era federal. Aqui a gente tem o Orelha, né? Aproveitar que a gente está na bancada do PT. O Orelha, nosso vereador aqui de São Borja, fez 881 votos. Aqui, Humberto Matos, do Partido Comunista do Brasil, PCdoB, é também mais um eleito do Federação Brasil da Esperança.

0: São Borja pelo vice-prefeito. O capitão Martins também fez alguns votos aqui porque é coordenador aí geral da Defesa Civil no estado, esteve aqui, inclusive deu entrevista pra gente, e os outros já eram políticos também, o Zucco e o Pérez. Vamos pro próximo. Partido Novo colocou uma cadeira, ele é Ramiro Rosário. Aí a gente chama atenção para o Giuseppe Riesgo, que é neto do seu Zé Maria, daqui de São Borja. Ele ficou em segundo, é o primeiro suplente, né, com 31.593 votos. Caso o Ramiro eventualmente seja chamado para o governo, pode ser que a gente veja o Giuseppe Riesgo, que tem raízes samborgenses lá, também na Assembleia Legislativa. Vamos para o PDT, que é um que nos interessa demais. Eduardo Loureiro, vaga garantida, secretário aí de Cultura nesse período dos 400 anos das missões, muito importante aqui para o Estado, e aqui nosso vizinho de Santo Ângelo, para mostrar como as missões são berço do trabalhismo mesmo, né? Aí a gente tem o Diego Picucha, foi o segundo colocado, com 32.044
1: E esse não
0: votos.
1: era.
0: Não era nem cotado, na verdade.
1: Deputado, né? Não, é um nome que a gente não conhece, não.
0: Ele deve ser. Depois eu vou pesquisar melhor sobre ele, até porque é um nome que eu não conheço muito bem. Mas aqui temos então ele, nascido dia 25 de março de 85, 41 anos, Thiago Fernandes Cadó, daqui do Paraboi, já foi candidato a prefeito aqui em São Borja, vereador, já assumiu na Assembleia Legislativa por um tempo. Ele agora então nos representará lá na Assembleia Legislativa. Ele que defende muito a bandeira de São Borja, leva por onde vai, né? Então, bacana o Cadó fazendo essa boa eleição, 31 mil
1: Não,
0: votos,
1: e
0: né?
1: ontem foi interessante porque nós estávamos lanchando, né, jantando no Bix e na Venâncio Aires, quando passou a carreata com 22, pessoal comemorando o Zuco, né, a vitória do Zuco, e dali a pouco já passou as bandeiras do Cadó junto, e aí tava todo mundo misturado, e aí a gente vendo, né, era festa ontem, lados e lados comemorando, né, as suas vitórias.
0: Pois é, Anny, ele foi prefeito de Parobé por dois mandatos, o Diego Picucha. Prefeito de Parobé por dois mandatos, daí tentou ser candidato a deputado estadual em outra oportunidade, não se elegeu e agora tá lá, Diego Picucha. Não conhecia mesmo. Mas parabéns pela eleição. E aqui Gilmar Socella, né, Annelise? Gilmar Socella também é um outro ícone do PDT e entra junto com eles. Deixa de fora, e aqui o PDT é importante porque perderam muitas cadeiras. Doutor Thiago fica de fora, era deputado. Ele, na verdade, ele era do União, mas ele mudou para o PDT para participar das eleições e acabou caindo fora. Aqui o Gerson Burman acabou ficando fora. Luiz Marenco, depois de alguns mandatos, inclusive a atração aqui da Expofeira, né, o Luiz Marenco. O Pompeu Filho não conseguiu emplacar, né, acabou não conseguindo. E esses aí são os do PDT. Vamos passar para o próximo aqui, para a gente. Nosso tempo é rápido, é curto, né? Podemos, duas siglas, Ronaldo Santini, Bruna Mous. Bruna Mous é nova, Ronaldo Santini já é antigo na política. PSDB, Moisés. O Moisés. Cadê o nome dele mesmo? Moisés
1: Moisés
0: Barbosa,
1: Barbosa.
0: do PSDB, já foi eleito também aqui. E do PSD, que falta, que é a última que falta, cadê? Delegada Nadine, Gil Krug, delegada Ana Tarouco, Dimas Costa e Marcelo Arruda, também renovação grande aqui no PSD, vários nomes novos na Assembleia Legislativa. Isso, Estado. Agora para deputado federal, que a gente passa a nominal aqui, Maurício Marcon, do PL, Fernanda.
1: Deputado federal foram oito cadeiras, né?
0: Oito cadeiras do PL, né?
1: E do oito cadeiras do PL.
0: Tá,
1: Tá, vamos lá.
0: então vamos por legenda também?
1: Pode ser. E aí eu tenho os votos aqui em São Borja dos deputados federais. O que que cada um fez que foi eleito?
0: Tá bem,
1: Pode
0: então
1: falar.
0: vamos para o Maurício Marcon.
1: 1.547 votos em São Borja.
0: Tô louco. Bastante.
1: 1.547 votos.
0: Giovanni Querini.
1: 2.766 votos.
0: Osmar Terra.
1: 134.
0: Marcelo Moraes.
1: 21.
0: Jessé Sangalli.
1: 22.
0: Diogo Siqueira.
1: 129.
0: Bibo Nunes.
1: 94.
0: E Peronde.
1: 5 votos em São Borja.
0: Perfeito, então. Esses são os do PL, né?
1: Isso, os
0: Vamos.
1: deputados que se elegeram para a Câmara Federal.
0: Vamos para a Federação Brasil da Esperança. 6 deputados.
1: Exatamente.
0: A gente tem então do PT, Maria do Rosário.
1: 1.860.
0: Bem votada, viu? Bongás.
1: 585.
0: Denise Pessoa.
1: 180.

0: Marcon.
1: 1547.
0: Bem votado também. E o Valdeci Oliveira.
1: 464.
0: Perfeito. Então esses são os do...
1: PT.
0: Do PT. Vamos para...
1: PCdoB.
0: PCdoB, Daiana Santos.
1: 280 votos.
0: 280 votos. Então, o pessoal marcou bastante aqui do PT. Vamos pro...
1: União Progressista.
0: União Progressista.
1: 5 cadeiras.
0: 5 cadeiras. Vamos começar com o Busato, do União Brasil?
1: 23 votos em São Borja.
0: Tá, beleza. Então, agora, Afonso Han.
1: 470.
0: Anne Ortiz.
1: 862.
0: Pedro Westphalen.
1: 1863.
0: Covatti Filho.
1: 2042 votos.
0: Beleza. Só comentar que o Matheus Amaral, Onyx Lorenzoni, esses ficaram de fora no União Progressista, nomes conhecidos da política. Vamos para Federação Pessoal Rede, Annelise.
1: Federação Pessoal Rede, vamos lá.
0: Fernanda Melchiona.
1: 1.235 votos.
0: 1.235. Partido Novo. Felipe Camusato.
1: Partido Novo, uma cadeira, 297
0: votos. 297
1: votos
0: para o Camusato. Vamos para PSD, duas cadeiras.
1: Darley.
0: Darley.
1: 145 votos.
0: E Lucas Redecker.
1: 208 votos.
0: Perfeito. Vamos pro Republicanos.
1: Duas cadeiras.
0: Gustavo Vitorino.
1: 73 votos.
0: Carlos Gomes.
1: 341 votos.
0: Perfeito. Movimento Democrático Brasileiro, MDB. Alceu Moreira.
1: Deixa eu cavocar aqui.
0: Três cadeiras.
1: Aqui. Alceu Moreira, 2.042 votos.
0: Juvir Costela.
1: 13 votos.
0: Vilmar Zanquim.
1: 144 votos.
0: Cara, como foi bem votado Alceu Moreira aqui, hein? Agora vamos pra...
1: Fechou?
0: Deixa eu ver, eu tenho PDT aqui ainda.
1: Ah, sim, PDT.
0: Pompeu de Matos.
1: Pompeu de Matos, deixa eu achar aqui o PDT.
0: É uma cadeira.
1: Aqui, ó, 2.308 votos.
0: Fez muito bem votado aqui em São Borja também. Podemos, Annelise? Tem mais dois ainda. Vê se tem alguém no Rony Gabriel.
1: Podemos, eu não tenho aqui.
0: Não tem aí? Depois a gente olha, mas tem o Rony Gabriel e o Sérgio Zambiasi. Então esses são os candidatos eleitos a deputado federal que vão representar a gente lá na Câmara, na Casa Baixa, na Câmara dos Deputados.
1: Intervalinho. Vamos só para o intervalinho que a gente volta, já dou esses últimos que faltou, os números, e a gente vai também com a polícia. Mas já voltamos então, só para a gente não atrasar muito aqui.
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4: Muito bem, vamos lá para a Rede de Açougues Popular, as ocorrências policiais. Hoje, Eduardo Belmonte já tinha uma consulta em outro município, então ele não poderia estar conosco. Então a gente vai com algumas informações aqui a nível local da PRF. Na noite de ontem, ocorreu um acidente no quilômetro 402 da BR-287, envolvendo um automóvel e uma bicicleta, onde uma pessoa teve lesões. Os policiais verificaram que uma bicicleta que transitava na contramão pela rodovia colidiu frontalmente com uma EcoSport, que deslocava em direção a Santiago. Com um impacto, o ciclista de 48 anos, residente em Maçambará, caiu na pista, sofreu lesões, foi socorrido pelo SAMU e posteriormente encaminhado ao hospital. O condutor do automóvel de 71 anos, residente em Itacurubi, não teve lesões. O próprio acionou a PRF e o SAMU para prestar socorro. O teste de etilômetro não acusou ingestão de álcool pelo motorista e com o ciclista não foi possível realizar o teste. Então, um acidente que ocorreu aqui na nossa, né, na nossa região, isso na noite de ontem.
5: Eu quero trazer um pouquinho para o cenário eleitoral também, a respeito de ontem, né? O Rio Grande do Sul registrou 101 ocorrências de crimes ou irregularidades eleitorais. O balanço consolidado pelas forças de segurança aponta que a maioria das infrações envolveu a divulgação ilegal de candidatos e a tentativa de influenciar eleitores no dia da votação. Ao todo, Nelise, 11 pessoas foram presas em flagrante no estado. A maioria das ocorrências foi de propaganda eleitoral irregular, com 33 casos, delito mais frequente no estado. Aconteceu em dezenas de municípios, com destaque para Santa Cruz do Sul com 4, Canoas com 3 e Uruguaiana com 3. Aqui pertinho. Boca de Urna, 25 casos. A gente teve em Viamão, Gravataí, além de flagrantes com apreensões de milhares de santinhos em Capão da Canoa e Xangri-Lá. Também tivemos suspeita de compras de votos e crimes financeiros. A Polícia Federal abriu um inquérito em Rio Grande para investigar crimes eleitorais e lavagem de dinheiro após a apreensão de R$ 305 mil em espécie, logo após um saque bancário suspeito ocorrido na véspera da votação. Também tivemos 3 casos de transporte ilegal de eleitores em Terra de Areia, Vista Alegre do Prata e Vista Gaúcha. Desordem nos trabalhos eleitorais em Ivoti, Portão e Taquara e violência política de gênero. Houve um registro formalizado no município de Bento Gonçalves, acompanhado pelo Centro de Monitoramento. Também tivemos 14 denúncias de assédio eleitoral em empresas. Em Porto Alegre foram 6. Também tivemos registros em Novo Hamburgo, Pelotas, Caxias, Santa Cruz do Sul, Santo Ângelo e Uruguaiana.
4: Bom, a gente tem mais informação no decorrer da manhã aqui para a Rede de Açougues Popular. 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
4: Muito bem, 9:10, programa Gente é Notícia. Então vamos, eu só queria aproveitar e falar aqui para nossa audiência que o Eugênio, ele não vai poder fazer o programa nessa manhã, infelizmente. Ele está com um problema de saúde. E aqui a gente então vai estender um pouquinho mais o Gente é Notícia. Depois o Enéas fica por aqui, a gente vai estar para auxiliar aqui nessa manhã, um pouquinho diferenciado. Então, infelizmente, em consequência do nosso colega Eugênio estar indo atrás de um tratamento médico nesse momento, a gente torce para que em breve ele possa estar conosco.
5: Com certeza, é. A gente vai...
4: A gente sabe que o Eugênio tem uma prótese e ele estava com dor, enfim, tá? Então, a gente também não sabe como é que vai ser a partir de então. Nos próximos dias, a gente aguarda o resultado, né? Depois que ele for medicado e passar por uma avaliação médica. Mas hoje, então, Eugênio Dutra não estará conosco. A gente vai estender um pouquinho mais de internotícia para concluir as informações que a gente começou a passar. Eu estava falando sobre os números de São Borja, votação para os deputados federais, aqueles que entraram, né? Aqueles que conseguiram se eleger. E só faltou a gente comentar aqui com relação às 2 vagas que o Podemos conseguiu incluir na Câmara dos Deputados Federais, que é o Rony Gabriel. Teve 1.026 votos em São Borja e o Sérgio Zambiasi, 39 votos aqui em São Borja.
5: Sérgio Zambiasi já foi político há bastante tempo, tá? E é conhecidíssimo aqui também no Rio Grande do Sul. E o Rony, ele é um fenômeno na internet. Eu não tinha visto ele, agora acabei de dar uma pesquisada. Tem milhares e milhares de seguidores. É ligado ao bolsonarismo e é vereador de Erechim. Ele foi de vereador para deputado federal direto. Então, deu um baita de um salto aí na carreira o tal do Rony. Annelise.
4: É, o Sérgio Zambiasi, que ele faz programação na Rede Pampa, né?
5: Sim.
4: Inclusive, quando a gente foi na Rede Pampa falar com o pessoal, nós encontramos ele lá, ele estava fazendo um programa bem no momento que a gente estava visitando os estúdios e a gente conseguiu se encontrar com o Sérgio Zambiasi. Isso um ano atrás, imagino, nem cogitava que ele iria, né, realmente...
5: Passar.
4: Mas tá aí, então, né, um comunicador... É ele que agora é comunicador, então, e retornando à Câmara.
5: Vamos de saldo. Agora é um momento muito importante, que é onde o Senado vai ser muito protagonista, 2027, né, Nelise? A gente mostra como ficou o desenho após as eleições. Vamos de PL. PL, a maior bancada do Senado, aumentando sua bancada em 19 cadeiras. 19. São 28 no total. O PT ficou em segundo colocado com 9 cadeiras no total, conquistando 6 nessas eleições. Depois o MDB tem 8 cadeiras, conquistaram 7 nessas eleições. O PP tem 6 cadeiras e conquistaram 3 nessas eleições. Republicano 6, conquistando 2 cadeiras nessas eleições. União 5, conquistando 3 cadeiras. PSD 5, conquistando 2. PSB tem 4 cadeiras, conquistando 3 nessas eleições. O Novo tem 3 cadeiras no Senado, conquistando as 3 nesse ano, nessa eleição. Total de cadeiras, 2 para o Podemos e cadeiras conquistadas, 2. A gente tem o PSDB com 2 cadeiras, as 2 conquistadas nesse ano. Rede, uma cadeira, uma conquistada nesse ano. PDT, uma cadeira, também conquistada nesse ano. E tem um senador que não tem partido, que não participou das eleições, mas está lá. Tá ele lá. Por enquanto ele tem mais 4 anos ainda. Esses são a bancada, então, do Senado, no geral, Annelise. Como eu falei, um Senado que vai ser protagonista no próximo ano, muito por conta de enfrentamentos a judiciário, de alinhamentos com o presidente, né? E então um Senado muito mais pendido para a direita. Pode-se dizer que 2/3 do Senado de direita. E a esquerda agora então ficando apenas com um terço.
4: É, e com certeza teremos mudança. Com certeza teremos mudança, porque tudo o que aconteceu a nível de Supremo e tudo que a gente tem visto nos últimos meses, ou talvez nos últimos anos, isso vai refletir no Senado, sem a menor sombra de dúvida, com essa composição.
5: Com essa composição, exatamente. Essa vai ser... são as 81 cadeiras ocupadas agora, então, né, do Senado para o próximo ano. Lembrando que todos eles assumem dia 31 de janeiro, né? Eles assumem em janeiro, então vai ser passado esse mandato aí, a gente tem que ter eleição de presidente do Senado, presidente da Câmara também, mas estão aí as bancadas, então a direita ficando com as bancadas maiores, tanto na Câmara dos Deputados quanto no Senado.
4: Vamos aproveitar também e falar sobre o senador Luiz Carlos Reis, que ontem esteve aqui conosco, muito emocionado, né? Uhum. O senador que sai da vida política e havia a intenção do neto, do Luiz Vicente, concorrer a deputado federal aqui por São Borja. E, infelizmente, em consequência da dona Sandra Reis, né, estar com problemas de saúde, né, internada já há um tempo, a família toda envolvida, o Luiz Vicente não tinha como manter a candidatura e o senador esteve aqui ontem falando um pouquinho a respeito desses 30 anos na vida política, né, como prefeito, como deputado federal e agora há 8 anos como senador, e que se despede então em 31, né, de janeiro.
5: Junto com ele se despede também o senador Paulo Paim, que fez 8 anos de mandato aí também no Senado, um político de carreira também, que teve consolidado uma carreira, ele que é do Partido dos Trabalhadores, o PT, e permanece lá o Hamilton Mourão, que é do Republicanos. Ou seja, as 3 cadeiras do Senado de direita no Estado. A gente faz a lembrança.
4: 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Não sei se tu quer complementar alguma coisa de política, Enes.
5: Eu só quero trazer só mais alguns fatos aqui, daí um pouco mais positivos, né, Annelise? A não eleição de alguns personagens que a gente teve, né? A gente teve, por exemplo, personagens envolvidos aí em escândalos como o Mensalão e como outros escândalos, né? Ainda o do INSS está muito... Do INSS e do caso Master ainda está muito recente, ainda vai dar um tempo ainda para o pessoal. Mas assim, ó, José Dirceu não se elegeu novamente, o Delúbio não se elegeu, André Vargas também não se elegeu e Rui Falcão também não. Junto com eles, Eduardo Cunha também não se elegeu, apesar de eu ter achado que essa galera recebe muito voto por tudo que fizeram. Eduardo Cunha receber 30 mil votos é um absurdo. Eu, pra mim, né? Renan Calheiros não entrou também, de novo, né? O Renan, que era senador há 20 e poucos anos já, 26, 27 anos, alguma coisa assim. E agora não entra, né? Renan Calheiros de fora. Tiririca, depois de 16 anos na Câmara dos Deputados, também ficou de fora. O humorista, que tinha vencido as eleições com 1 milhão e 300 votos, vocês lembram? O mais votado fez 5 mil nessas eleições e acabou saindo fora da política. O pessoal tá levando a política um pouco mais a sério agora. Datena Xerazade, a filha do Silvio Santos, esse pessoal que ia mais por meme, também não conseguiu se eleger. O
4: Datena, pois é, mas o Datena...
5: O Datena fez 32 mil votos, mas aqui em São Paulo é quase nada, né? São Paulo é um bairro. A gente tem o apresentador Siqueira Júnior também, que também foi por meme. Fez 37 mil votos por São Paulo, mas pelo Republicanos, mas também não entrou. Então, aqui no Rio Grande do Sul, o Matheus Amaral, ex-BBB, também não. A gente teve, né, um cenário com muitos personagens. Inês Brasil, aquele Manuel Gomes, eu nem sei a votação deles, né? Mas pelo menos não entraram, a gente fica feliz por isso. Tem que ficar feliz? Lógico, né?
4: Não, coisa séria. Não, né? Depende. Quando é por, né, quando realmente não tem um conhecimento, sim, mas não quer dizer que pessoas que são famosas ou que, né, que aparecem de outra forma não podem se envolver na política. A gente, exato, tem, por exemplo, o Danley que entrou porque era jogador
5: de futebol. E agora é deputado há bastante tempo. Ah. Tem o seu próprio Romário,
4: que é senador. E faz um trabalho, então assim.
5: Faz um trabalho bom.
4: Então a gente, né, não quer dizer que entrar por outros meios, por já ser conhecido, não dentro da política, mas entrar na política, não quer dizer que não possa fazer um bom trabalho.
5: E sim, sim. É isso aí. Exato. É. Eu vou dar até uma pesquisada nessa galera.
4: 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Bom, eu acho que a gente pode ir se encaminhando para o final, então, Enéas.
5: Perfeito, agora sim a gente se encaminha, então, para o final. Só para constar o Manuel Gomes, esse que o Caneta Azul, ali, ele fez 7 mil votos lá em São Paulo, não se elegeu.
4: Sim, mas por favor, né?
5: Quem mas é ainda fez 7 mil votos. O Caneta Azul, né? O pessoal ainda votou nele. Foi para a urna, saiu de casa.
4: Aqui estão questionando sobre a votação do Pedro Westphal em 1863, aqui em São Borja.
5: Aqui em São Borja, eleito, né, deputado federal, por mais um mandato, Pedro Westphal.
4: Aqui o Jax, bom dia, parabéns pela cobertura e transmissão no dia de ontem. Principalmente pela bebemoração após o encerramento merecido. Pois é, né? A gente tinha que concluir dando uma relaxada. A equipe estava cansada, né, Jax? Mas hoje estamos aqui. Muito obrigada.
5: Deixa só eu ver quantos mandatos tem o seu Pedro Westphalen, porque ele já tem vários, né? 4 mandatos, deputado federal. Então, indo para o 5º agora.
4: Tá certo. Muito bem, pessoal. 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Final de programa, Enéas.
5: Forte abraço para vocês, espero que a gente tenha esclarecido um pouquinho, passado esse saldo aqui das eleições e agora é segundo turno. A gente pouco falou, né, que Lula e Flávio Bolsonaro vão para o segundo turno disputar então essa vaga de presidente que ainda ficou em aberto.
4: É isso aí, pessoal, excelente semaninha a todos, ótima segunda. A gente volta amanhã, então hoje Eugênio Dutra não estará conosco, tá? O Enéas daqui a pouquinho abre o programa dele e qualquer coisa a gente vem repassar as informações nessa manhã que vai ser um pouco diferente. Depois a gente vê também qual que é a situação do nosso querido Eugênio Dutra. Então, forte abraço, voltamos amanhã no Gente a Notícia.
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7: Diário de Commodities Agrícolas, Caneira. desaceleração no esmagamento norte-americano e a previsão de tempo seco para a colheita no meio-oeste dos Estados Unidos pesaram sobre a Bolsa de Chicago. Os contratos futuros de soja recuaram para US$12,78 por bushel no vencimento em novembro. No balcão físico brasileiro, a pressão de Chicago esfriou os negócios no disponível, com a referência spot no porto de Paranaguá cotada a R$160,90 por saco. No campo, o plantio da safra 26-27 avança impulsionado pela umidade recente, com destaque para o Paraná, onde a semeadura já atinge quase 30% da área projetada, enquanto o excesso de chuvas em São Paulo ainda atrasa a entrada das máquinas. Nos cereais, os futuros de milho em Chicago seguem pressionados pelos estoques norte-americanos acima de 53 milhões de toneladas revelados pelo USDA, mantendo o contrato de dezembro abaixo de US$5 por bushel. No Rio Grande do Sul, a semeadura do milho verão atinge 73% da área estimada pela Emater. Já no trigo, o excesso de chuvas no Paraná e no território gaúcho prejudicou o pH e a força de glúten, direcionando volumes expressivos para a alimentação animal. Diante da escassez de produto tipo 1 e da falta de espaço nos silos, ainda ocupados com o milho, a indústria moageira passou a flexibilizar o recebimento, aceitando os tipos 2 e 3 para mesclar com o cereal importado da Argentina. Na gestão de custos e insumos, o avanço da inadimplência do crédito rural, direcionado para o recorde de 9,7% em agosto, faz revendas e indústrias ampliarem as operações de barter para viabilizar as lavouras. No setor de combustíveis, os países do G7 anunciaram a liberação de 100 milhões de barris de reservas estratégicas com prioridade inicial para o diesel, enquanto o governo norte-americano descartou qualquer plano de proibir as exportações do derivado, afastando temores de desabastecimento na arrancada da safra brasileira. Encerrando no cenário financeiro, as mesas de operações abriram a semana em compasso de espera, com o dólar comercial operando estável a R$ 5,21. Os investidores mantiveram posições defensivas antes do primeiro turno da eleição presidencial, avaliando os reflexos fiscais e a trajetória das taxas de juros, com a precificação do novo quadro político passando a ditar o rumo dos negócios a partir desta semana.
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1: Pois muito bem, muito bom dia. 9 horas 33 minutos, 9h33, manhã do dia 5 de outubro de 2026. Hoje não haverá o programa da mesma maneira que tem. O Linha Aberta hoje vai ser um pouquinho diferente, a gente vai ser um programa mais musical, vamos passar um pouco mais de notícias aí nos breaks. Por conta de... A gente já anunciou aqui pelo Gente a Notícia que o Eugênio Dutra teve um pequeno problema de saúde e não conseguirá participar hoje por aqui. A gente só abre os trabalhos e mantém as atividades musicais e de entretenimento por aqui. 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A gente daqui a pouco vem com as citações e recadinhos. Eu quero passar ali para o Moisés Brits. A gente tem, antes de mais nada, uma música, né, que foi deixada pelo Eugênio Dutra por aqui e vamos reproduzi-la.

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Pois muito bem, o Linha Aberta de volta, trazer algumas informações. Daqui a pouco a gente entrega a programação aqui pro Moisés, que vai ficar comandando durante a manhã. 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

0: 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Antes de eu me despedir por aqui, Moisés, vamos de previsão do tempo, trazer as principais informações da meteorologia e depois é contigo.
1: Muito bom dia a todos os nossos ouvintes. Semana começa, pessoal, e a gente tem uma certa variação de nuvens ao longo desta segunda-feira. Bom, a gente acaba tendo, pessoal, um dia de aberturas de sol em meio a momentos mais nublados. E boa parte da segunda-feira tem esse cenário previsto mais uma vez. No entanto, à medida que ocorre a segunda-feira, pancadas de chuva mal distribuídas não podem ser descartadas. Elas acabam, as nuvens carregadas, se formando muito entre o Paraguai e a Argentina e avançam em direção ao sul do Brasil, mas especialmente numa área ali de Santa Catarina para o Paraná. Então vai acabar pegando as nossas cidades aqui gaúchas, mais Santa Rosa para cima. De qualquer forma, pessoal, não dá para descartar que também na região aqui de São Borja, a gente acaba tendo algumas pancadas de chuva, por isso que eu disse irregular, não pegando todas as áreas. A questão é aonde ocorre, pode ter trovoadas, algumas descargas elétricas. E a gente tem uma terça-feira com uma boa presença das nuvens, mas intercalando momentos de aberturas e boa parte da terça-feira é só nebulosidade. Temperaturas de 15 graus de manhã, mas uns 25, 26 graus à tarde, porque ao longo da semana vai aquecer. Abraço a todos, informações do tempo da Metsul, Leandro Puchowski.
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8: Bom dia, Eugênio.
9: Bom dia, você está ouvindo a Cultura M1260, agora são 9 horas 51 minutinhos. Quero mandar aí um bom dia aí, um abraço especial aí pro pessoal aí que tá lá na 13 de janeiro.

né? Eu estou com o rádio ligado aí, a Braulia, a Sônia, a Tânia, a Marta, a Carmen, Tereza, Neuci, Marlene, Gislaine, Celanira, Maria e Alceu, amado pessoal da maturidade ativa aí, né? Então, bom dia para vocês. Vou ficar com vocês aí até ao meio-dia. Infelizmente aí o Eugênio aí precisou se ausentar, né? E então nós quero contar com vocês aí, mandem mensagem, peça música pelo WhatsApp da Rádio Cultura M 996731260. Então, à medida do possível, nós vamos atender os pedidos. E vamos então ouvir agora o horóscopo do dia. Quem está esperando aí o horóscopo, vamos ouvir o horóscopo.

0: Áries, nascidos de 21 de março a 20 de abril, Áries, desconfie do que os outros vão dizer. Pode ser intriga. A lua ajuda você a encontrar aliados. Se tá só, aceite convites pra sair. A cor para hoje é o vinho, números da sorte 45, 54 e 99. Touro, nascidos de 21 de abril a 20 de maio, Touro, você vai se sentir confiante e com disposição. Ótimo momento para investir nos projetos pro futuro. Faça passeios com a turma, a cor para você. Marrom, números da sorte 28, 37 e 91. Gêmeos, nascidos de 21 de maio a 20 de junho, Gêmeos, passar o dia com amigos pode ser estimulante, pode pintar uma paixão por alguém da turma. Você vai querer dar um tempo no seu canto. A cor para hoje é o branco, números da sorte 11, 29 e 92. Eu já volto e falo com Câncer, Leão e Virgem, mais um bloco de previsões.
1: Ouvimos então aí o horóscopo do dia, né? Logo mais vamos ter o resumo de novelas. Antes de largar a música aqui, eu quero a Maria lá do Banco de Sangue do Hospital Ivan Goulart. Eu acredito que a audiência aí vai atender o pedido. Eles estão precisando aí de todos os tipos de sanguíneos, tá? Então, acho que a gente, né, eu mesmo precisei há anos atrás aí de sangue, a mãe da minha filha precisou, né? E aí quando a gente passa por isso, a gente sabe a importância. Então assim, ó, se você sentir no seu coração, né, e passar lá no Hospital Infantil, lá, o telefone de contato deles, se você tiver alguma dúvida, é 3431-1700. Tá? 3431-1700. Doe sangue, né? O Hospital Infantil lá tá precisando, então vamos, né, exercer aí essa função, hein, tá? Vamos escutar então, vamos de música.

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0: Agora são 10 horas 3 minutinhos, né? Eu quero agradecer o Luiz Roberto Jaques aí, né? Que está nos mandando aqui o rio, a enchente aí. Está 10,38 metros, né? E quem tiver aí informações aí, se no interior do estado a enchente está atacando no interior aí, manda pelo WhatsApp aí para nós informar o pessoal aí que está ouvindo, certo? Obrigado, Luiz Roberto Jaques, pela informação. Quem está pedindo aqui, pessoal, uma música é o Carlos Azevedo Ortiz. Ah, eu não achei aqui tua música. Tu, por favor, mandar mensagem aí. Quem é que canta, né? Quem é a coisa aí que eu vou procurar a música. Vamos então de Papo de Novela e voltamos em seguida.
1: Por aqui, seguindo nosso resumo de novelas, A Nobreza do Amor, segunda-feira, começando por aqui. Te conto agora que tem início a festa de Cosme e Damião em Barro Preto. Ana Maria felicita Mundica por seu trabalho no ateliê. Fuad se aproxima de Belmira. Miguel lamenta sua prisão e Adonis o conforta. Rosa se apresenta para Manuel e Geralda questiona Fortunato sobre Maria Helena. Olha isso. Fico por aqui, um beijo. Daqui a pouquinho tem Por Você. Resumo de
0: novelas. Então ouvimos aí resumo de novela, né? Quero mandar um abraço aí pro Nico, que é ouvinte aí do programa, né? Da bebedaria lá do Nico. Mandar aí um abraço pro Emerson Loureiro aí, da Ferragem Parafuso. E também pro Raul e pro Rogério Maurer aí. Mandar um abraço, tá na escuta aí. Quem mandou aqui uma mensagem foi o Eliseu Weber, né? Mandou uma mensagem muito bonita aqui. Ser feliz não é possuir tudo, mas ser grato a Deus por tudo que possui. Bom dia. Então, agradecer o Eliseu Weber, né? E vamos tocar uma música aí agora, Chitãozinho e Chororó aí. E segue

0: Muito obrigada.
1: Agora são 10 horas e 10 minutinhos, né? 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Então eu quero mandar aí um abraço para Nancy, que ela sempre pede aí a Perla, né? Ela me disse até que a Perla é prima dela aí. Então para Nancy, que é uma ouvinte assídua aí da Cultura M, vamos então de música.

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Agora são 10 horas 20 minutinhos, dia 5 de outubro aí, né? Vamos escutar aí o horóscopo do dia e na sequência aí vamos atender os pedidos da audiência aí.

0: previsões astrais de volta nessa segunda. Câncer, Leão e Virgem. Câncer, nascidos de 21 de junho a 21 de julho. Câncer, talvez você queira se isolar para pensar, mas evite remoer problemas que você não pode resolver. Cuidado para não desabafar com pessoas erradas. Cor para você, lilás. Números da sorte 57, 39 e 30. Leão, nascidos de 22 de julho a 22 de agosto. Leão, você vai estar mais ambicioso e vai ter facilidade para atrair aliados. Ótima sintonia com os amigos. Popularidade para hoje. Cor para você, azul. Números da sorte 14, 89 e 23. Virgem, nascidos de 23 de agosto a 22 de setembro. Virgem, aproveite esse dia para um tratamento de beleza. A lua acentua sua impulsividade. Já na paquera, poste em bom papo. Cor para hoje, rosa. Números da sorte 24, 69 e 15. Eu já volto e falo com Libra, Escorpião e Sagitário em mais um bloco de previsões.
1: Então, 10 horas 22 minutinhos e vamos atender aí um pedido da nossa audiência aí, o Pedro Carlos Azevedo Ortiz. Ele pediu um louvor aí, né? E oferece para toda a família. Então, vamos atender o pedido do Pedro Carlos.

ouvimos aí então um louvor aí que o Pedro Carlos Azevedo Ortiz, né, ouvinte aí do programa Linha Aberta, pediu. Quero mandar um abraço aqui pra Jane e pro Branco, que estão na escuta lá, né? Até tô devendo uma visita pra eles lá, né? Faz horas que eu não vou lá, né, Jane? Em seguida vamos atender o pedido aí, Ângela, né? O seu pedido aí que mandou mensagem aqui, escolhendo a música aí. Então, o WhatsApp da Cultura 99673-1260. Hoje uma programação um pouquinho diferente aí, né? Infelizmente aí o Eugênio teve que se ausentar, mas amanhã, se Deus quiser, né? Se Deus permitir, o Eugênio vai estar aí comunicando com vocês. Então vamos de música.

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1: Agora 10 horas e 35 minutinhos, né? Esta segunda-feira aí, né? Depois das eleições aí, né? Todo mundo cumpriu com a sua dever de cidadão aí, né? Agora 19 graus a temperatura. Vamos ao papo, resumo de novelas e em seguidinha voltamos.
2: Por aqui, 5 de outubro, segunda-feira, em Por Você, gente, olha, Lucas é agredido e ameaçado e Juarez o socorre. Suelen fica confusa com seus sentimentos por Mike. Bela cuida de Lucas. Vitor é elogiado por Ricardo. Pérola sai com Manuel. Leandra convida Toy para acompanhá-la a um evento. Eu fico por aqui, meus amores. Daqui a pouquinho tem mais em Quem Ama, Cuida.
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1: Então, você ouviu aí quem é de novela, né? Resumo de novelas. Eu vou atender um pedido aqui da audiência. A Rick Renner, Nossa Senhora, a Ângela, né? Tá oferecendo aí para todos os ouvintes do programa do Linha Aberta. Então, vamos atender aí, então, Ângela.
4: Agora o momento é religioso.

Então, escutamos aí, né, Rick Renner aí, um pedido da Ângela aí, ouvinte do programa Linha Aberta. Eu quero mandar um abraço para as merendeiras Eloy e Tereza, que são da Escola Tusnelda, e do República Argentina, a Livete e a Janete, que estão na escuta aí do programa, né, são ouvintes aí do programa Linha Direta, Linha Aberta. E então vai para vocês aí um amado.

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1: Ok, então são 10 horas e 54 minutinhos. Vamos aí com a direta aí pro Adilson, que está substituindo o Belmonte aí para a área policial aí.
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3: 10 horas e 54 minutos. Informações da área de segurança pública. Brigada Militar de Samborja, juntamente com órgãos de segurança pública do município, recebeu a doação de computadores realizadas pelo Ministério Público. Os equipamentos serão destinados a atividades desenvolvidas pelas instituições, contribuindo para o aprimoramento das condições de trabalho e para dar mais agilidade e eficiência aos serviços relacionados à segurança pública. A iniciativa também reforça a parceria entre o Ministério Público e órgãos de segurança de Samborja, fortalecendo a integração entre as instituições e atuação conjunta em ações voltadas ao atendimento e à proteção da comunidade. Bombeiros registram ocorrências de vistoria, apoio e remoção de árvore em Samborja. Na sexta-feira foram realizadas duas vistorias de segurança contra incêndio. Em uma delas, após a verificação das medidas preventivas, a edificação foi aprovada e teve emitido o APPCI parcial. Na segunda vistoria, foram identificadas inconformidades com a legislação vigente, emitida uma notificação para correção. Ainda na sexta-feira, por volta das 19 horas, a guarnição prestou apoio à paróquia São Francisco de Borja. No sábado, os bombeiros atenderam uma ocorrência de remoção de fonte de perigo após queda de árvore. Já no domingo, para segunda-feira, foi registrada uma ocorrência de salvamento, busca e resgate de animal, encerrando os atendimentos da corporação. Informações da área de segurança pública para a Rede de Açougues Popular.
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1: Ok, agora são 10 horas 57 minutinhos. 10 horas e 57. Vamos então, para quem é de horóscopo aí, vamos então ao horóscopo do dia.
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6: Previsões astrais de volta: Libra, Escorpião e Sagitário. Libra, nascidos de 23 de setembro a 22 de outubro. Libra, chances de aumentar seus ganhos no trabalho. Fique atento às oportunidades. No amor, só invista se você sentir que vale a pena. Faça planos. A cor para hoje é o branco. Números da sorte: 25, 42 e 29. Escorpião, nascidos de 23 de outubro a 21 de novembro. Escorpião, dedique-se aos seus projetos de vida. Defina novas metas. No amor, seu coração vai estar mais exigente. A dois, pegue leve nas cobranças. Cor para hoje preto, números da sorte 53, 35 e 28. Sagitário, nascidos de 22 de novembro a 21 de dezembro. Sagitário, mostre as suas ideias. Conte com o apoio dos amigos para o que precisar. Papos descontraídos facilitam a paquera. Cor para hoje vermelho, números da sorte 00, 36 e 99. Eu já volto com o último bloco e falo com Capricórnio, Aquário e Peixes.

ouvimos aí o horóscopo do dia. Mandar um alô aí pro pessoal do interior que tá na escuta, né? O pessoal de Samburá, Iuporã, Sarandi, Cambuchim, Rincão de Santana, Rincão do Meio, São Marcos, São Miguel, Estiva, Santa Luzia. Mandar um alô especial aí para vocês aí, que tá na escuta. Então vamos de música.

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0: Agora são 6 horas 14 minutinhos. Vamos aí na sua companhia até meio-dia, 15 para meio-dia aí, no programa Linha Aberta. O Eugênio, infelizmente, aí não pôde fazer o programa hoje, mas amanhã, se Deus quiser, ele vai estar fazendo o programa. Hoje um programa diferenciado, né? Que não tem como substituir o Eugênio Dutra. Então estamos aí pedindo para você participar da programação pelo WhatsApp 996731260. Faça seu pedido, à medida do possível iremos atender. Vamos agora a resumo de novela, o último bloco.
1: Ama, cuida que segue nesta segunda-feira. Nosso último resumo de hoje, amores. Olha, Ingrid estranha a animação de Pilar com o jantar de noivado de Rafael. Otoniel aconselha César a continuar na busca pela verdade sobre o que aconteceu a seu pai. Pedro avisa André e Kleber que se encontrará no escritório com a pessoa misteriosa. Pedro fica incrédulo ao abrir a porta do escritório e se deparar com Heitor Brandão. Amores, um beijo. Obrigada pela companhia. Amanhã eu volto com mais resumos de novelas.
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0: Então ouvimos aí resumo de novela, a última parte do resumo de novelas. Temos mais um bloco aí, o horóscopo, né? No outro bloco comercial. Vamos ouvir então Fábio Júnior.

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1: Agora são 11 horas 23 minutinhos. 11 horas 23. Agora é. Bah, agora é aquele horário, né? Que começa aquele cheirinho da comida. Que o pessoal cozinhando aí. Quem cozinha, né? Tá preparando o almoço aí. Tá batendo uma fomezinha aqui. Vamos então, horóscopo do dia, o último bloco do horóscopo do dia, em seguida voltamos.
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3: Último bloco de previsões astrais para essa segunda, Capricórnio, Aquário e Peixes. Oi, Capricórnio, nascidos de 22 de dezembro a 20 de janeiro. Capricórnio, você vai estar mais extrovertido e falante hoje. Isso é ótimo para um bom papo com os amigos. Mas cuidado para não falar demais. A paquera vai ser animada hoje. Sintonia do romance. Cor para você amarelo. Números da sorte 55, 66 e 37. Aquário, nascidos de 21 de janeiro a 19 de fevereiro. Aquário, trocar ideias pode trazer boas criativas no trabalho. Você vai estar mais ligado à família. As paqueras ficam em segundo plano. Cor para hoje creme. Números da sorte 83, 39 e 74. E para fechar as previsões, peixes nascidos de 20 de fevereiro a 20 de março. Peixes, você pode ter ideias lucrativas para complementar a sua renda. Pode rolar recaída com algum mês. A dois, aposto em programas caseiros. Cor para você azul, números da sorte 12, 48 e 30. Amanhã tem mais previsões astrais. Boa semana para você. Até lá.
1: Estamos partindo aí para o finalzinho do nosso programa Linha Aberta. Agora são 11 horas 25 minutinhos. 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Então vamos escutar uma música aí

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1: Agora 11 horas 34 minutinhos. 11:34. Estamos chegando aí já para a finaleira aí do programa Linha Aberta, né? Infelizmente aí o Gênio hoje não pôde estar aqui conosco, mas amanhã aí, se Deus quiser, ele vai estar conosco aí e vai fazer a programação. 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E agora eu quero mandar uma música aí, né? Não, que eu não sou bobo. Quero mandar aí pra minha esposa aí, ela gosta muito dessa música, ela ama essa música aí, do Roupa Nova. Então, fazer um cartaz com a patroa, então peço licença pra vocês aí. Então, eu quero fazer um cartaz aí com a patroa, Roupa Nova, dona.

Então você ouviu aí, Dona, né? Oferecimento para minha esposa aí, Juliane Pimentel. Estamos chegando ao final da programação aí. São 11 horas 40 minutinhos. A temperatura, vamos olhar aqui, está em torno de 21 graus. Né? E o pessoal aí me mandou uma mensagem, o Jefferson Amaral aí, que foi pedido um molho de chave vermelho no trajeto da Mancias Alves aí. Tá? E quem achou, por favor, pode deixar aqui na rádio ou entrar pelo contato pelo número 99152-4542. Ele foi pedido esse molho de chave, então, vermelho, tá? No trajeto aí da Mancias Alves, é do seu Neri, tá? Então aí, por favor, por gentileza aí, quem encontrou aí, pode entrar pelo telefone que eu passei. Vamos de música, então, são 11 horas 41 minutinhos, estamos nos despedindo aí, né? Quero agradecer a audiência aí e as inúmeras mensagens. Se porventura não atendi algum pedido, peço desculpa, né? Mas é que não dá, né? Não, às vezes não dá tempo da gente atender todo mundo, tá? Então vamos de música, então.

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Agora 11:45. Vou então me despedindo, né? 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Seguidinha vem o Adilson Ribas aí, com o programa esportivo e o Jornal Cultura. Obrigado, bom dia, boa semana para nós e até mais breve.

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1: Meio dia, dois minutos, segunda-feira, dia 5 de outubro de 2026, vamos trazer o nosso informativo do esporte, o Panorama Esportivo, com muita informação do mundo dos esportes para vocês. Vocês podem interagirem, mandar sua mensagem pelo nosso WhatsApp 55 996731260, convidando os amigos também a seguir as nossas páginas, redes sociais, Rádio Cultura no Instagram e também Rádio Cultura M no Facebook. Lembrando que agora, meio-dia 10, eu tenho que colocar aqui o nosso informativo da Câmara dos Vereadores de São Borja. Depois do informativo, a gente volta com o nosso tradicional Panorama Esportivo no seu rádio. E depois, sim, a gente vem com o Jornal Cultura com muita informação, principalmente um apanhado geral de tudo que aconteceu ontem nas eleições. 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Começando com as informações do esporte, inclusive recebi essa informação agora pela manhã. Inclusive, informação repassada pelo treinador da equipe juvenil, treinador da Associação São Borjense Futsal. O jogo da Associação estava marcado para agora domingo, né? Jogo 18 horas contra a equipe do Conesul, jogo de volta pela fase de quarta de final da Série Bronze. O jogo estava marcado para domingo, 18 horas, mas houve uma troca na data. O jogo não vai ser mais domingo, vai ser segunda-feira. Lembrando que segunda-feira, dia 12, é feriado, né? Então, o jogo passa de domingo para segunda. O jogo não será mais às 18, será às 16 horas, 4 horas da tarde. Conesul contra a equipe da Associação. Lembrando que no primeiro jogo, infelizmente, a Associação foi derrotada aqui no ginásio Cleto Dória da Zambuja pelo placar de 3-1. Tem que ganhar por qualquer placar no tempo normal, 1-0, 2-0, 4-3, por qualquer placar. A decisão vai para uma prorrogação e dentro da prorrogação a Associação também tem que ganhar na prorrogação. Os donos da casa jogam por dois empates, um empate no tempo normal, se for derrotado jogam por outro empate dentro da prorrogação. E claro que a Rádio Cultura vai transmitir o jogo na segunda-feira, 16 horas. Para os atletas é ruim, né? Por causa que vão jogar, o jogo vai terminar em torno das 18 horas, 18h30, esperamos que tenha prorrogação, então talvez possa terminar até 19 horas. E aí tem mais a alimentação da janta, tem que tomar aquele banhão, né? Então vão chegar aqui cedo e vão trabalhar na terça, né? Então bem complicado para os atletas. Mas não posso negar a vocês que também tem um lado positivo, talvez para você em casa. E não posso negar que para mim também, porque o jogo da Associação seria praticamente no mesmo horário do clássico Grenal. Domingo nós temos o Grenal pelo Campeonato Brasileiro. O Grenal está marcado para 17h30. Eu não tenho informação ainda se o Grenal vai ser televisionado em TV aberta pela RBS. Eu acredito que não. Tá? Eu acho que o Grenal será só transmitido pelo Premier. Espero estar errado. Podia a RBS dar aquela mãozinha para todos, né? O jogo sem TV aberta, né? Então, vão poder acompanhar o jogo, o clássico Grenal, aliás, um Grenal muito importante, com os nossos dois gigantes do estado brigando contra o rebaixamento, então vai ser um Grenal decisivo para ambas as equipes, e também nós vamos ter o jogo da Associação aí na segunda-feira, então vai dar para acompanhar os dois jogos, tanto no domingo quanto na segunda-feira. tivemos aí a situação de quartas de final do Campeonato Gaúcho da Segunda Divisão, né? A carinhosa chamada divisão de acesso, e os resultados do final de semana foram os seguintes. Nós tivemos aí no estádio Castanheiras, o Brasil de Farroupilha perdendo em casa para o Passo Fundo, 2-0. No sábado também na Arena União Frederiquense, aliás, que bonito estádio. União ganhou 2-0 do Veranópolis. Brasil de Pelotas e o Esportivo de Bento Gonçalves ficaram no 0-0 do Bento Freitas. E no sábado, a Apafute, que é um time novo aqui no cenário do estado, time de Caxias, ganhou 1-0 do Santa Cruz. E os jogos de volta estão marcados para o próximo final de semana. Três jogos no sábado e um no domingo. Passo Fundo e Brasil de Farroupilha está marcado para domingo. Perdão, para sábado, 16 horas. Sábado, Passo Fundo e Brasil, 16 horas. Domingo, 3 horas da tarde, Veranópolis e União Frederiquense. Sábado, 16 horas, Esportivo de Bento Gonçalves e Brasil de Pelotas. E no sábado, 3 horas da tarde, o Santa Cruz enfrentando a equipe do Apafute.

0: Enredos do sábado também, aliás, 11 horas da manhã, o jogo da seleção brasileira, amistoso contra a Índia. O Brasil ganhou 4-0. 4-0. Vitória tranquila da seleção brasileira, né? Gols do Estevão, Pedro e o Samuel Lino. Né? Os gols da seleção brasileira. Aliás, dois gols do Samuel Lino, né? Gol do Estevão, um do Pedro, centroavante do Flamengo, e dois gols do Samuel Lino, também atacante do Flamengo. Boa pro informativo da Câmara. Depois a gente volta com mais informações aqui no Panorama Esportivo.
1: Olá, ouvintes da Rádio Fronteira e da Rádio Cultura. Está começando o informativo da Câmara Municipal de Vereadores de São Borja, com as principais matérias em pauta, os destaques da semana e os avisos importantes para a comunidade. A Câmara de Vereadores de São Borja está localizada na Rua Deputado Olinto Arame Silva, número 1043, no centro da cidade, com atendimento para o público de segunda a sexta-feira, das 8 horas até o meio-dia. Confira agora as informações do Legislativo Samborgense. Nesta segunda-feira, dia 5 de outubro, a partir das 14 horas, acontece a reunião ordinária da Câmara de Vereadores. Entre os projetos de lei está o projeto de número 101 de 2026, de autoria do Poder Executivo Municipal, que dispõe sobre as diretrizes para a elaboração da Lei Orçamentária de 2027 e da outras providências. A matéria está em segunda discussão e votação. Também será discutido, em primeira discussão, o substitutivo número 001 ao projeto de lei número 010 de 2026, que declara de utilidade pública o Centro de Tradições Gaúchas Revivendo a Tradição. Ainda em primeira discussão, será apreciado o projeto de lei número 99 de 2026 do Poder Executivo Municipal, que altera a legislação referente à exploração do serviço de transporte individual dos passageiros em veículos de aluguel, conhecido como serviço de táxi, em São Borja. Entre os projetos de decreto legislativo está o de número 009 de 2026, que concede o título de São Borgense Ilustre ao Dr. Félix Calique Castilho. A matéria está em primeira discussão. Na pauta das moções está a moção número 193 de 2026 para a empresa Mobilitar Carros, em reconhecimento aos seus 10 anos de trajetória e atuação no município. Também será apreciada a moção de número 194 de 2026, com entrega de quadro à senhora Tiana Rojas, em reconhecimento ao seu trabalho voluntário em causas de relevante interesse social. Entre os requerimentos, o de número 91 de 2026, que propõe o envio de manifestação de aplausos e congratulações à Academia O2, na pessoa de seu proprietário, senhor Rogério Severo, pela comemoração dos 20 anos de fundação da empresa, celebrados em setembro deste ano. Já o requerimento número 92 de 2026 solicita a realização de uma audiência pública para debater a adequação da legislação municipal à Lei Federal número 15.326 de 2026. A proposta busca discutir o enquadramento dos profissionais da educação infantil que exercem funções docentes, atualmente denominados atendentes ou recreacionistas, na carreira do magistério, além da questão do pagamento do piso nacional do magistério com recursos do Fundo de Manutenção e Desenvolvimento da Educação Básica, o Fundeb. E a Câmara parabeniza São Borja pela data de fundação. Nesta semana, no dia 10 de outubro, São Borja celebra 344 anos de sua fundação histórica, ocorrida em 1682, quando foi estabelecida como a primeira das reduções jesuíticas dos sete povos das missões. A data marca um momento importante para o município, que preservem sua história, a identidade e o legado da tradição missioneira. O dia 10 de outubro também é dedicado a São Francisco de Borja, padroeiro do município, cuja devoção integra a tradição religiosa e cultural da comunidade. A Câmara Municipal de Vereadores parabeniza São Borja pelos seus 344 anos de história e reconhece a importância de sua população na preservação de sua identidade, na valorização de suas raízes e na construção do desenvolvimento do município. E o mês das crianças chegou, e a Procuradoria Especial da Mulher da Câmara de Vereadores de São Borja, em parceria com a Fred Imóveis, está preparando uma tarde especial para as crianças e suas famílias. O evento Dia das Crianças Sonhos e Brincadeiras será realizado neste sábado, dia 10 de outubro, a partir das 15 horas, no Cais do Porto. A programação contará com brincadeiras, atividades recreativas e culturais, ações de saúde, apresentações, distribuição de lanches, sorteio de brindes e muito mais. A iniciativa busca proporcionar momentos de alegria, integração e diversão para as crianças e suas famílias. A comunidade está convidada a participar dessa tarde especial. Mas atenção! Se o Cais do Porto estiver com enchente no dia 10, o evento será transferido para o Parcão. Caso nesse dia chova, o evento será transferido para outra data, que será divulgada pelo perfil da Procuradoria da Mulher no Instagram, no arroba Procuradoria Mulher SB. Lá terá todas as informações sobre o evento. A Câmara Municipal de Vereadores de São Borja informa que, em razão do feriado nacional de Nossa Senhora Aparecida, padroeira do Brasil, celebrado na segunda-feira, dia 12 de outubro, não haverá expediente na data. O atendimento ao público será retomado na terça-feira, dia 13 de outubro, das 8 horas ao meio-dia. E a partir das 14 horas será realizada a reunião ordinária no plenário da Câmara Municipal. A comunidade está convidada a acompanhar os trabalhos do Legislativo presencialmente, no plenário ou ao vivo pela página oficial da Câmara de Vereadores de São Borja no Facebook. Essas foram as principais informações da Câmara Municipal de Vereadores de São Borja. Para acompanhar as notícias, os projetos, as sessões e as demais atividades do Legislativo, siga os canais oficiais da Câmara nas redes sociais. Pela página no Facebook Câmara Municipal de Vereadores de São Borja, pelo novo perfil no Instagram, arroba Câmara de Vereadores SB, e também pelo site www.sãoborja.rs.leg.br. Agradecemos a sua audiência e participação. Tenham todos uma excelente semana e até o próximo informativo da Câmara de Vereadores de São Borja. Informativo oficial da Câmara Municipal de São Borja. Compromisso com a transparência, o diálogo e a participação cidadã.
0: Voltamos com o panorama esportivo. Nem demorou tanto assim. Informativo da Câmara dos Vereadores de São Borja. Voltamos com as informações do esporte, convidando os nossos amigos aí a participar, mandar seu WhatsApp. Aliás, eu quero mandar dois abrações aqui. Primeiro, eu quero mandar um abração para minha amiga Luciane lá. Passei ontem, depois de ter votado ontem lá no seu... Não sei se eu chamo como armazém, como mini mercado. Aliás, um bom movimento ali perto do campo de Independência, sempre com aquela cervejinha bem gelada. O pessoal tava fazendo uma fumaça ali, deu vontade de parar e comer aquele assado. Mandar um abração para minha amiga Luciane e pro seu esposo, que estão sempre no batente, sempre trabalhando forte lá no seu mercado lá. Também mandar um abração lá perto da minha casa, lá o meu amigo Borjão passou por mim de bicicleta, falou, tô mandando um alô pra mim no esporte, cara. Escuto todo dia. Abração pro meu amigo também que tá acompanhando a nossa programação do esporte, tá? Pessoal, o Campeonato Brasileiro, ele tá voltando agora. O Campeonato Brasileiro tá voltando mais do que nunca agora. É, a nossa realidade, terminou a data FIFA, né? Que, convenhamos, um abacaxi brabo, né? A gente não gosta de acompanhar os jogos da seleção brasileira. Até porque a seleção brasileira não traz credibilidade, tecnicamente, jogadores que não são à altura da nossa seleção, né? E agora volta a dupla Grenal ao nosso radar. Lembrando, estamos infelizmente com os nossos dois grandes clubes dentro de uma zona de rebaixamento. Mas você sabe que nós temos dois jogos bem acessíveis agora no meio de semana. Primeiro, o Inter pega um time que está em franco declínio no Campeonato Brasileiro, que é o Corinthians, né? O Corinthians, se não me engano, são 6 derrotas consecutivas no Campeonato Brasileiro, tá? Inclusive se ameaçou trocar o treinador, o Fernando Diniz, mas ele segue no cargo. E é o primeiro jogo da era Eduardo Batista. Você sabe muito bem como é que é a vassoura nova varre melhor quando vê com uma troca de treinador, pelo menos no primeiro jogo. Talvez o Inter consiga aí apresentar um futebol um pouquinho mais convincente. E o Grêmio enfrenta um time que, na teoria, está virtualmente rebaixado. Pega o Remo, lá em Belém. Aliás, eu gostei muito da atitude do Grêmio, que apesar do Grêmio pegar, na teoria, um time que já está olhando mais a Série B do que a Série A, o Grêmio antecipou o voo, foi com antecedência para Belém e está levando o jogo com a seriedade que esse jogo tem que ser levado, né? Na teoria, Inter e Grêmio vão pegar desses 10 jogos que estão faltando para a dupla, são dos jogos mais acessíveis que nós vamos ter. Nem Inter nem Grêmio podem pensar em tropeços nessa semana. Até por causa do enfrentamento que nós vamos ter no domingo. Ambos vão se enfrentar, nós temos um clássico Grenal se avizinhando já nesse final de semana. Então seria bom, importante, que o Grêmio ganhasse do Remo e que o Inter também ganhasse do Corinthians, para um cenário até de um pouco mais de tranquilidade para o clássico Grenal. Nós tivemos jogos, inclusive, aí, jogos atrasados pelo Campeonato Brasileiro. Nós tivemos a vitória do Atlético Mineiro, 1-0 sobre o Bragantino, vitória importante do Atlético, que foi a marca de 43 pontos no Campeonato Brasileiro. E também os galácticos do Santos. O Santos agora, o Neymar está no departamento médico, né? Mas Neymar, Gabigol, Rodinei, Arthur, Coutinho. O Santos fez um time estrelar aí para essa reta final de Campeonato Brasileiro. E os galácticos do Santos ganharam mais uma, ganharam do São Paulo no Morumbi pelo placar de 2-1. E com a vitória, o Peixe foi a marca de 41 pontos conquistados no Campeonato Brasileiro. E agora, no meio de semana, a rodada completa, nós vamos ter na quarta-feira Bragantino e Mirassol, 19h30, 19h30 também os jogos da dupla. O Inter joga em casa no estádio Beira-Rio contra o Corinthians. O Bragantino e Mirassol será no Cícero de Souza Marques. E o Grêmio vai a Belém, estádio Mangueirão, enfrentar o Remo. 8 horas da noite, quarta-feira, Barradão, Vitória e Chapecoense. Quarta-feira, 8h30 da noite, o clássico Botafogo e Vasco, Nilton Santos. Mineirão, 9h30, Cruzeiro e São Paulo. Quinta-feira, aliás, os jogos da quinta bem interessantes, ó. Esse Santos, em toda a recuperação, enfrenta o Flamengo, 19h30. Vila Belmiro, 8 horas da noite, os Atléticos enfrentam o Atlético do Paraná e Atlético Mineiro, 8 horas da noite, na Arena da Baixada. 9h30 da noite, Maracanã, Fluminense e Curitiba. E no Beck Park, 9h30, Palmeiras e Bahia.

0: amiga Rita também interagindo aqui no programa. Olá, Dilson, bom retorno ao teu horário normal. Eu também estava com saudade desse horário ao meio-dia, né? 12h40, o esporte, apesar de uma boa audiência também nesse horário, 12h40 já foge um pouco do nosso horário tradicional aqui. Mas obrigado, Rita, pela sua audiência e pela sua companhia. Tivemos também no final de semana a vitória importante do Juventude. O Juventude ganhou na Série B do Campeonato Brasileiro, na sexta-feira, no estádio Alfredo Jaconi, 3-0. Contra o Operário do Paraná. Com a vitória, o time de Caxias do Sul chegou à marca de 56 pontos conquistados no Brasileiro. E o Juventude já joga amanhã. O Juventude joga amanhã. Deixa eu confirmar bem o horário certinho. Enfrenta já a rebaixada Ponte Preta. Jogo em São Paulo, 21 horas e 35 minutos. Vou acompanhar esse jogo e vou ficar na torcida pelo Juventude em mais uma vitória. Meus amigos, eu quero agradecer a todos que acompanharam mais uma edição do Panorama Esportivo no seu rádio, também convidando aos amigos a seguir o meu Instagram. Segue o meu Instagram lá, que nós mandamos aquele abraço mais que especial para vocês. Pesquisa na lupinha, me segue, que amanhã eu prometo que te mando aquele abraço especial. Adilson Ribas, jornalista. Grande abraço a todos. Vem aqui uma musiquinha, vou tomar uma água, vou dar uma respirada. Sei que tem uns amigos meus que sempre brincam com essa frase aqui. Vou tomar uma água, vou dar uma respirada e depois eu trago a informativa de hoje do Jornal Cultura. Ótima semana a todos.
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1: E o Uruguai recua em São Borja, mas segue acima da cota de inundação. A Associação São Borgense Futsal viaja no sábado para Bagé em busca da classificação à semifinal da Série Bronze. Curso de floricultura será realizado durante a Expofeira de São Borja. Luciano Zucco eleito governador do Rio Grande do Sul no primeiro turno. O Biratan Sanderson e Marcel Van Hatten são eleitos para o Senado no Rio Grande do Sul. Thiago Cadó, eleito deputado estadual e garante representação de São Borja na Assembleia. Flávio Bolsonaro e Lula disputarão o segundo turno para presidente. Órgãos de segurança pública recebem computadores do Ministério Público em São Borja. Os detalhes estão nessa edição de 5 de outubro do Jornal Cultura, com redação de Adilson Ribas, Anelise Andres, Enéia Júnior e Gelci Saraiva, e apresentação de Adilson Ribas.
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1: Informativo, 5 de outubro, segunda-feira. Clima: a segunda-feira iniciou com aberturas de sol, temperatura mínima de 16 graus ao amanhecer. Ao longo do dia, a temperatura deve subir gradualmente, chegando a 21 graus à tarde, com possibilidade de períodos de chuva. Na terça-feira, a previsão indica sol entre nuvens durante boa parte do dia. Com a elevação das temperaturas, o amanhecer deve registrar 16 graus, enquanto a máxima pode chegar aos 26 graus no período da tarde. Na quarta-feira, a tendência de elevação continua. A temperatura mínima prevista é de 19 graus, com máxima de 29 durante a tarde. No último sábado, o Instituto Meteorológico Experimental José Pereira Alvarez registrou 57 milímetros de chuva. O volume contribuiu para os acumulados registrados no município no início deste mês. Rio Uruguai começa a baixar em São Borja após pico de 10 metros e 49 centímetros. O Rio Uruguai começou a baixar em São Borja nesta segunda-feira, após atingir o pico de 10 metros e 49 centímetros no último domingo. Conforme o monitoramento da estação Passo São Borja, às 8 horas e 45 minutos, o nível estava a 10 metros e 38 centímetros, com redução de aproximadamente 2 centímetros por hora. Mesmo com a tendência de queda, o rio permanece em cota de inundação e o volume de água ainda provoca transtornos em diferentes pontos do município. Algumas pessoas precisaram deixar suas residências em razão da elevação do rio e estão abrigadas temporariamente na casa de parentes e amigos. No interior, as estradas de Santa Luzia, Estivo e Salso seguem interditadas devido à presença de água sobre as vias. Na área urbana, a rua Tristão de Araújo Nóbrega, nas proximidades da Piraí Alimentos, também permanece interditada. Apesar da redução registrada nesta segunda-feira, a orientação é de atenção nas áreas próximas ao rio e aos locais onde ainda há alagamentos. A manutenção das interdições depende da evolução do nível do Rio Uruguai e das condições de segurança para o trânsito. A Associação São Borgense Futsal tem jogo contra o Cone Sul transferido para segunda-feira em Bagé. A Associação São Borgense de Futsal teve a partida de volta das quartas de final da Série Bronze transferida de domingo para segunda-feira. O confronto contra o Cone Sul Esportes será realizado às 16 horas do ginásio Militão em Bagé. Com alteração na data do jogo, A equipe samborgense também terá uma programação diferente para a viagem. A associação viaja no sábado, dia 10, para Bagé, onde ficará concentrada para o confronto decisivo na segunda-feira. A mudança de domingo para segunda foi o principal ajuste na programação da decisão e definirá um dos classificados para a semifinal da competição. A equipe de São Borja terá mais tempo de preparação e concentração antes da partida. No primeiro confronto realizado em São Borja, o Cone Sul venceu por 3-1 e abriu vantagem nas quartas de final. Para avançar, a equipe de São Borja precisa vencer no tempo normal e também na prorrogação. A partida em Bagé será decisiva para a equipe de São Borja, que busca reverter a vantagem do adversário e manter vivo o objetivo de chegar à semifinal da Série Bronze.
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1: Expofeira terá curso de floricultura entre 7 e 9 de outubro em São Borja. A programação da Expofeira de São Borja contará com curso de floricultura promovido pelo Senar em parceria com o Sindicato Rural de São Borja. A capacitação será realizada entre os dias 7 e 9 de outubro no Parque de Exposições Serafim Dornelles Vargas. O curso busca proporcionar conhecimento sobre o cultivo e manejo de flores e plantas, sendo uma oportunidade para produtores rurais e demais interessados em ampliar os seus conhecimentos na área. As inscrições podem ser realizadas pelo telefone 99699-4743. FG Tassini de São Borja disponibiliza vagas para vendedor, motorista e técnico de segurança. A agência do FG Tassini de São Borja está com vagas de emprego disponíveis para hoje. Entre as oportunidades estão os cargos de vendedor de confecção, motorista e técnico de segurança do trabalho. Os interessados podem buscar atendimento presencial na unidade, localizado na rua Cândido Falcão, 1077, ao lado do Banco do Brasil, ou entrar em contato pelo 981-310010. A agência também orienta empresários que possuem oportunidades em suas empresas a cadastrarem as vagas junto à agência. A iniciativa busca aproximar empregadores e trabalhadores e ampliar as oportunidades de inserção no mercado de trabalho em São Borja.
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1: Luciano Zucco eleito governador do Rio Grande do Sul no primeiro turno. Luciano Zucco, do PL, foi eleito governador do Rio Grande do Sul no primeiro turno das eleições realizadas ontem. O candidato recebeu 58,5% dos votos válidos e terá como vice-governadora Silvana Covatti, do PP. A posse está prevista para 6 de janeiro do ano que vem. Luciano Zucco afirmou após a confirmação do resultado que considera a vitória histórica e destacou a responsabilidade de comandar o estado. O governador eleito também disse que pretende governar para todos os gaúchos, independentemente do posicionamento político. O atual governador Eduardo Leite, que apoiava Gabriel Souza, telefonou para cumprimentar Zucco pela vitória e afirmou que pretende colaborar com o processo de transição. Na votação, Juliana Brizola ficou em segundo lugar com 31,65% dos votos, seguida por Gabriel Souza com 8,43% dos votos e Marcelo Maranata, que teve 1,68% dos votos, enquanto os demais candidatos não chegaram a 1%. Natural de Alegrete, na Fronteira Oeste, Zucco tem 52 anos e iniciou a carreira no Exército, onde chegou ao posto de tenente-coronel. Entrou na política em 2018, quando foi eleito deputado estadual, e em 2022 conquistou uma cadeira na Câmara dos Deputados. Durante a campanha, apresentou propostas principalmente nas áreas de segurança pública, infraestrutura, saúde, educação e desenvolvimento econômico. Ele sucederá Eduardo Leite, que está no governo do estado desde 2019, e não poderia disputar uma nova reeleição consecutiva. Ubiratã Sanderson e Marcel Van Hatten são eleitos para o Senado do Rio Grande do Sul. Ubiratã Sanderson, do PL, e Marcel Van Hatten, do Novo, foram eleitos nesse domingo para representar o Rio Grande do Sul no Senado Federal. Sanderson recebeu 30,11% dos votos, enquanto Van Hatten teve 30,8% dos votos. Os dois terão mandatos de 8 anos, com início em 1º de fevereiro de 2027. Eles ocuparão as cadeiras atualmente exercidas por Paulo Paim, do PT, e Luiz Carlos Reis, do PP, cujos mandatos terminam em janeiro. Hamilton Mourão, do Republicanos, eleito em 2022, permanece como terceiro senador gaúcho até 2031. Na disputa, Manuela Dávila, do PSOL, ficou em terceiro lugar com 17,7% dos votos, seguida por Paulo Pimenta, do PT, com 16,31% dos votos. Germano Rigotto, do MDB, teve 3,67% dos votos, e Frederico Antunes, do PSD, 1,95% dos votos. Sanderson é deputado federal e policial federal por 23 anos. Já Marcel Van Hatten, também deputado federal e natural de São Leopoldo, e já exerceu mandato de vereador e deputado estadual. A eleição para o Senado ocorreu em turno único. Em 2026, cada eleitor gaúcho escolheu os dois candidatos para as duas vagas disponíveis. Samborgense Thiago Cadó eleito deputado estadual com 31.162 votos. O samborgense Thiago Cadó, do PDT, foi eleito deputado estadual nas eleições desse domingo. Thiago Cadó recebeu 31,162 votos, correspondente a 0,51% dos votos, e garantiu uma das 55 cadeiras da Assembleia Legislativa do Rio Grande do Sul para a próxima legislatura. A eleição consolida a presença de Samborja no Legislativo Estadual, com Cadó passando a representar oficialmente o município e a região na Assembleia a partir do ano que vem. Cadó, que é natural de Samborja, já exerce o mandato na Assembleia Legislativa. Nas eleições de 2022, recebeu 20.060 votos e ficou com o primeiro suplente, assumindo posteriormente uma cadeira no Parlamento Gaúcho. Agora, com a eleição, terá mandato próprio para os próximos 4 anos. Para Samborja, o resultado representa o retorno do representante eleito diretamente pelo município para a Assembleia Legislativa, ampliando a participação local nas discussões e decisões do Estado. Flávio Bolsonaro e Lula disputarão o segundo turno para presidente da República. Flávio Bolsonaro, do PL, e Luiz Inácio Lula da Silva, do PT, disputarão o segundo turno das eleições presidenciais de 2026, marcado para o dia 25 de outubro. Flávio terminou o primeiro turno na liderança com 47,3% dos votos, enquanto Lula recebeu 45,16% dos votos. Como nenhum dos dois alcançou mais de 50% dos votos válidos, a eleição será decidida em uma nova votação entre os dois candidatos mais votados. O segundo turno está previsto no calendário do Tribunal Superior Eleitoral para 25 de outubro. Após o resultado, Flávio Bolsonaro afirmou que a votação representa, em sua avaliação, um movimento para a mudança do país. Lula reconheceu que esperava vencer já no primeiro turno e afirmou que a disputa agora entra em uma nova etapa, com os dois candidatos apresentando suas propostas aos eleitores. A propaganda eleitoral gratuita do segundo turno será vinculada de 9 a 23 de outubro, conforme o calendário eleitoral. Câmara de Samborja vota projetos e analisa moções nesta segunda-feira. A Câmara de Vereadores de Samborja realiza hoje mais uma sessão do pequeno expediente com transmissão pela Rádio Cultura a partir das 14 horas. Na pauta estão projetos de lei, decreto legislativo, moções e requerimentos. Entre os destaques está o projeto do Executivo Municipal, que trata das diretrizes para a elaboração da Lei Orçamentária de 2027, em segunda discussão e votação. Também serão analisados em primeira discussão projetos relacionados à declaração de utilidade pública do CTG, revivendo a tradição, e a legislação sobre o serviço de táxi no município. Na pauta ainda está o projeto que concede o título de cidadão samborgense ao doutor Félix Calique Castilho. Os vereadores também analisam moções de aplausos a Mobilita Carros pelos 10 anos de atuação a Tiana Rojas pelo trabalho voluntário em causa de interesse social. Entre os requerimentos está a homenagem à Academia O2 pelos 20 anos de fundação e a proposta de realização de audiência pública para discutir adequação na legislação municipal da lei federal envolvendo profissionais de educação infantil e o piso nacional do magistério.
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1: Órgãos de segurança pública recebem computadores do Ministério Público em Samborja. A Brigada Militar de Samborja, juntamente com outros órgãos de segurança pública do município, recebeu a doação de computadores realizados pelo Ministério Público. Os equipamentos serão destinados às atividades desenvolvidas pelas instituições, contribuindo para o aprimoramento das condições de trabalho e para dar mais agilidade e eficiência aos serviços relacionados à segurança pública. A iniciativa também reforça a parceria entre o Ministério Público e os órgãos de segurança de Samborja, fortalecendo a integração entre as instituições e a atuação conjunta em ações voltadas ao atendimento e à proteção da comunidade. Bombeiros registram ocorrência de vistoria, apoio e remoção de árvore em Samborja. Na sexta-feira foram realizadas duas vistorias de segurança contra incêndio. Em uma delas, após a verificação das medidas preventivas, a edificação foi aprovada e teve emitido o APPCI parcial. Na segunda vistoria, foram identificadas inconformidades com a legislação vigente e emitido uma notificação para correção. Ainda na sexta-feira, por volta das 19 horas, a guarnição prestou apoio à paróquia São Francisco de Borja. No sábado, os bombeiros atenderam uma ocorrência de remoção de fonte de perigo após a queda de árvore. Já no domingo, para segunda-feira, foi registrada uma ocorrência de salvamento, busca e resgate de animal, encerrando os atendimentos informados pela Corporação de Bombeiros Militar de Samborja. Ao menos 28 pessoas são detidas por crimes eleitorais durante votação. Ao menos 28 pessoas foram detidas por crimes eleitorais durante votação deste domingo, em ocorrências registradas em 7 estados e no Distrito Federal. Os casos foram identificados em Roraima, Acre, Rondônia, Amapá, Paraíba, Bahia e Minas Gerais, além do Distrito Federal. Segundo a Polícia Federal, os principais crimes investigados são propagandas eleitorais irregulares e compra de votos. Até o momento, foram apreendidos em torno de R$ 58 mil em bens e valores, sendo R$ 35 mil em dinheiro. Até as 9 horas da manhã de domingo, a Polícia Federal havia instaurado 3 inquéritos policiais e registrado 6 termos circunstanciados de ocorrência para apurar possíveis crimes contra a Justiça Eleitoral. A Polícia Federal informou que autuou em todo o país durante o primeiro turno com ações de prevenção, fiscalização e repreensão aos crimes eleitorais.
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amigos, olá amigas, muito, muito boa tarde para você, boa tarde São Borja, boa tarde São Tomé, boa tarde amigos ligados aqui nos 1260 AM da Rádio Cultura aqui da cidade de São Borja. Estamos no ar, estamos ao vivo, estamos direto aqui no estúdio na Rua Riachuelo, centro da nossa São Borja, com muita alegria, com muita satisfação. Para te fazer companhia nesse breve tempo, nesse breve espaço, nesses minutinhos que nós estamos chegando. Para agradecer você pelo carinho da sua sintonia, para dizer para você que essa semana vai ser uma semana maravilhosa, uma semana de coisa boa, uma semana com a bênção do nosso Deus. E eu sempre quero agradecer de coração você que para um pouquinho para nos acompanhar, você que para um minuto para ouvir a gente. Obrigado, meus amigos do rádio, obrigado. Só que nos ouve lá na sua residência aí, no seu lugar onde você mora. Pessoal que está nos acompanhando aí desde a sua casa. Obrigado, gente. Obrigado, pessoal que está sempre aí acompanhando a gente. Você que está no seu automóvel, pessoal que trabalha no carro, né? Pessoal que trabalha no carro. Opa! Um abraço aí para os amigos aí que trabalham.

0: equipamentos, alguns materiais estão chegando, mas já é uma alegria enorme, já é uma felicidade imensa poder dizer que nós estamos em 3 endereços. Estamos com 2 aqui em São Borja, primeiro deles ali na Avenida Tancredo Neto 1915, nossa sede ali, né? Estamos ali com um trabalho maravilhoso, sendo aceito por muita gente. Ontem tínhamos ali uma verdadeira multidão, gente, uma multidão da igreja para participar da Santa Ceia. Foi maravilhoso. Eu quero agradecer a Deus pelas pessoas que estavam conosco lá na Piraí. E também nós temos o passo ali, né, na Avenida Francisco Miranda 722, onde nós também ali pela manhã tínhamos um belo público, né, belo público ali no passo. E nós vamos ter muito em breve em Santo Tomé. O edifício, o prédio, como chamamos, já está alugado, já está alquilado. Então já estamos inclusive melhorando, já estamos adequando, deixando ele melhor. Daqui uns dias chegam as letras já da fachada, vai ficar muito bonito, muito legal. E muito em breve nós vamos ter aí um belo trabalho ali também, que já existe, a verdade é essa. Tanto que amanhã nós temos a nossa célula ali, né, ali em Santo Tomé, com aquele povo maravilhoso que sempre enche aquele lugar. Você que é de Santo Tomé, já convida alguém aí, convida um vizinho, convida aquele colega de trabalho, convida, gente. Eu estou fazendo uma oração especial de Santo Tomé nas chaves das casas, da empresa, do trabalho. Está sendo assim muito bem aceito e nós temos falado ali de um trabalho muito especial que Deus tem feito. Então você é minha convidada, meu convidado, e você não pode perder, tá certo? Tá bom, gente? Não dá pra perder. Nós queremos muito que você possa estar conosco. Eu quero aproveitar também aqui, abrindo o programa, para agradecer todas as pessoas aí que estavam conosco nos nossos cultos ontem. Como eu falei agora há pouco, ali no bairro do Passo, pela manhã ali, um público assim, ó, muito bom, muito expressivo, sabe? De manhã ali, cedinho, o pessoal compareceu. E também ali nós também gostamos muito de dizer que é uma porta aberta ali para muita gente no bairro do Passo. E nós tivemos à noite aquele mega culto. E eu confesso que eu fiquei surpreso ao ver tanta gente. Por quê? Porque ontem era eleições no Brasil, no primeiro turno das eleições, né? Cargos aí de presidente, governador, senador, deputado federal e deputado estadual. Então nós sabemos que quando tem eleições, os ânimos ficam muito acirrados, né? As pessoas têm as suas preferências. E a gente vê ali que muita gente acaba tendo aquele sentimento assim mais aflorado, né? De defesa daquilo que a pessoa tem como os seus candidatos. E nesse cenário, às vezes, tem gente que pode, né? O trânsito pode ficar mais agitado, as pessoas podem ficar mais violentas, mas e assim muita gente às vezes inclusive não vai a uma igreja, né, no domingo de noite, né? A pessoa não quer sair de casa, ou então ela vai comemorar ou fica triste, se perdeu. E ali a gente viu uma multidão ontem, ninguém arredou o pé, não. Até nós cogitamos, nós tivemos a ideia, pensamos em alterar esse horário. E a gente sabe que muitas igrejas, às vezes, até o dia trocam, né? Fazem no sábado, fazem no domingo, ou não fazem culto, já para ter esse cuidado. Mas a nossa igreja já fizemos várias vezes esse experimento e eu percebo que não altera, não interfere. A igreja tem um público muito, assim, engajado, sabe? Ganhando, perdendo, assim nas questões esportivas, né? Quando tem final de campeonato, cai no domingo perto da hora do culto, né? E não interfere, graças a Deus não interfere. As pessoas vão mesmo, graças a Deus por isso. Então, agradecimento a todos que estavam ontem. Santa Ceia maravilhosa, linda e poderosa. Eu tenho uma mensagem hoje para começar bem a semana, viu? Palavra de fé, um pouquinho da palavra de ontem, foi muito boa. Eu quero compartilhar com você. Momento de reflexão, agora aqui na Cultura com você. Meu amigo e minha amiga do rádio, quero compartilhar com você uma mensagem. Essa mensagem está na Bíblia, no livro de Mateus, no capítulo 15. Ela relata a história de uma mulher com um problema sério. Ela retrata uma mulher que nós não temos o nome dessa mulher na Bíblia, apenas a sua posição geográfica, de onde que ela era. A Bíblia a chama de a mulher cananeia. Essa mulher tinha um problema muito grave, um problema que médico não podia resolver, um problema que remédio não podia resolver. E nós somos muito gratos a Deus pela vida dos médicos, somos gratos a Deus pelos medicamentos, somos gratos a Deus porque temos essas coisas disponíveis para a gente. Mas no caso dela, nada resolvia. Nenhum esforço humano, a verdade é essa, nenhum esforço humano podia lhe ajudar. E ela estava desesperada. E eu entendo o coração dessa mãe, porque quando você também é pai, é mais fácil de entender. Criar um filho é uma coisa que exige muito da gente. A gente cuida o filho, a gente cria o nosso filho com todo cuidado, zelo, é ou não é? A gente tenta dar o melhor para ele. A gente não teve, a gente quer dar para o filho da gente. E ao mesmo tempo a gente zela pela personalidade, pela educação, pelo caráter, não é assim? A gente ensina nossos filhos o que é certo, o que é errado. Mesmo que você não seja de uma igreja, né? Não, nem precisa ser de uma igreja para você entender o que é bom, o que é ruim para o seu filho. Aí você tem toda aquela... É uma construção que você faz. Desde pequenininho, né? Não falava ainda, não caminhava ainda, né? não controlava o seu próprio organismo, não sabia tomar um banho. Aí ele vai crescendo, vai ficando cada vez mais autônomo, né? Vai aprendendo a se comunicar, a comer, né? Vai aprendendo a tal cadarço do tênis, vai aprendendo a tomar o seu banho, enfim, tudo que nós sabemos. E ele chega uma fase que ele vira um adolescente ali, né? E ali ele tem a independência dele, as coisas que ele ou ela gosta. Depois vai ter a vida adulta, ou tem a vida adulta, vai casar, vai ter filhos, vai ter a sua profissão, a sua carreira e assim por diante. Aí você imagina essa mulher, a sua filha desenvolveu um problema espiritual. E ela cansada. Porque naquele tempo, gente, analise assim, não é como hoje. Hoje nós temos uma massa enorme, uma multidão de igrejas espalhadas por tudo que é lugar. Temos uma igreja em cada bairro, mais de uma. Isso é uma benção. Tem pastora, tem pastor trabalhando, libertando gente, ajudando. Eu falo pela nossa igreja. Quanta gente nós conseguimos libertar de cadeias espirituais? Muita gente, meu amigo. A gente não expõe a pessoa, claro, óbvio que não. Mas é muita gente. Isso não tem classe social não, viu? Pessoas de todos os níveis. A gente atende pessoas assim, sem cobrar nada. Nada. Nunca cobramos. E a gente vê isso. Naquela época não tinha pastores para fazer isso. Não existia. Não existia a cultura da libertação. Não tinha. Então quando a menina tinha um problema lá espiritual, a filha tinha, você não tinha para quem correr. Não tinha o telefone de um pastor para você ligar. Não tinha lá o pastor Alex lá, não tinha ninguém. Você estava perdido, estava sozinho. Você não tinha ninguém para ajudar. Nem mesmo os sacerdotes da época cuidavam dessas questões. Então Jesus passa por ali. Ela ouve falar de Jesus. E ela vai até ele. Chegando até ele, ela expõe a situação. Tem misericórdia de mim que minha filha está, e ela usa um termo pesado, miseravelmente endemoniada. Ou seja, era uma entidade demoníaca que estava na menina. E você que está me acompanhando, você pode até achar que isso não tem. Pastor, eu não acredito nisso, não creio que isso exista, eu creio que isso vai ter nos filmes. Minha amiga, meu amigo, eu posso te afirmar com toda a convicção, como alguém que atende isso toda semana. Isso existe. e é mais presente que as pessoas pensam. Tem muita gente que, aliás, está sofrendo com isso. Nunca imagina que foi vítima de um ritual, mas ela está sofrendo por causa de um ritual. E assim era essa menina. Ela vivia sofrendo por esse ritual e tinha ali uma força terrível sobre ela. E essa mãe estava desesperada, porque imagine, ela criou essa menina a vida inteira, deu o melhor que tinha, construiu caráter, educação. De repente a filha está desse jeito. É desesperador. E ela vai até Jesus. Só que é interessante que ela vai até Jesus e Jesus na hora não lhe dá resposta. É interessante porque parece que ele não está querendo dar atenção para aquela mulher. Logo ele, o Filho de Deus, logo ele que deu a vida pela humanidade. Logo ele que faria isso, iria até uma cruz ali algumas semanas. Por que não atendeu aquela mulher? Óbvio que tem uma questão ali teológica e tudo mais, mas uma coisa me chamou a atenção. Jesus escutou. Ele escutou. Quando eu li esse texto pela primeira vez, eu pensei, será que Jesus não ouviu? Será que não escutou? Não, ele escutou. Tanto ele escutou que os discípulos em volta dele lhe recomendaram atender a mulher. Intercederam por ela. Senhor, tem uma senhora aí, ela vem gritando atrás da gente, libera ela. Como quem diz, o Senhor cura tanta gente, o Senhor ajuda todo mundo. O que custa liberar essa mulher que está gritando atrás da gente? Mas aquela mulher recebeu de Jesus o silêncio. O silêncio. Esse teste do silêncio que muita gente passa faz muita gente pressupor que Deus não está ali. Mas eu tenho que te contar uma coisa. O silêncio de Deus não significa ausência de Deus. Como é que é, Pastor Alex? Isso que você entendeu. O silêncio de Deus não significa a ausência de Deus. O silêncio de Deus não significa a ausência de Deus. Não é porque você está clamando e Ele não está te dando resposta que Ele não está ali. Então por que Ele não está te respondendo? Hã? Qual a razão? É muito simples. A razão é que quando um professor ele está numa sala de aula, numa classe, e está tendo uma prova, o professor está na sala. Você concorda? O professor está na sala. Mas ele está em silêncio. Porque na prova ele espera que tu faça, resolva a prova com aquilo que tu aprendeu. Então ele fica em silêncio, mas ele está ali contigo. Deus é da mesma maneira. Quando você está nessa prova do silêncio, Deus está ali, está em silêncio. Ele quer ver se você vai saber agir em cima do que Ele te ensinou. Por isso que muitas vezes tem o silêncio. E essa mulher teve isso. Só que ela não desistiu. Ela mudou de forma, ela vinha gritando. Ela muda de postura, ela vai e adora a Cristo e pede ajuda. E Jesus dá uma palavra negativa para ela. Ele diz, olha, eu não fui enviado senão as ovelhas perdidas da casa de Israel. E ali não era Israel, ali era Tiro e Sidom. Então aquela mulher escutou aquele não. E o que ela fez? Muita gente, quando ouve um não, desiste. Amigo, amiga, um não, ele não é a palavra final, ele não pode ser a palavra final para ti. Para muita gente é. A pessoa ouve um não do médico, meu Deus, acaba o sonho dela. Ela ouve um não do advogado, ouve um não do amigo, ouve um não do gerente do banco, ouve um não de alguém, acaba tudo. Não. Nós temos que aprender a lidar com o não, porque a verdade é que um não pode ser uma oportunidade de algo muito melhor depois. Vou te contar um caso interessante. Tempo atrás nós tínhamos um programa de rádio. Eu sempre tive programa de rádio em São Borja. E esse programa de rádio, ele não era na Cultura, ele era numa outra emissora e ele tinha mais tempo. Era um programa um pouco diferente deste aqui, que tem meia hora só diária. Ele tinha uma hora inteira e ele era muito musical, o programa. As pessoas gostavam bastante. E a linha do programa era aberta, as pessoas ligavam e atendiam as pessoas fora do ar. E um dia uma senhora ligou pra gente. Eu não sei o nome dela, ela não era da nossa igreja. Eu não gravei o nome. Mas eu gravei a situação. Ela disse pra mim: Pastor Alex, o senhor ora por nós, que a gente tá indo comprar um carro aqui. E o carro é muito bom, o negócio é excelente, é o melhor negócio. Eu quero que o senhor ore aí pra dar certo. Então eu disse pra ela: eu vou orar aqui, fora do ar mesmo, pela senhora. Se for o melhor de Deus, vai dar certo. Ela disse: não, mas é o melhor, pastor. É o melhor. Eu digo: sim, nós vamos orar. Se é mesmo o melhor, vai dar certo. Senão Deus está lhe livrando de alguma coisa aí que não é. Não, pastor, mas vai dar certo. Só quero que o senhor declare a benção aí. Ela não queria pensar que não ia dar certo. E aí passou alguns dias, ela me ligou muito brava comigo. Ela me xingou no telefone. Ela me xingou. Não deu nem tempo de eu responder direito. Ela derrubou o telefone, desligou na minha cara a ligação. Ela disse assim: Pastor Alex, eu liguei para o senhor, para o senhor orar para dar certo. O negócio não deu certo, pastor. O senhor ficou dizendo aí que se não fosse o melhor, mas era o melhor negócio. Como é que o senhor me fala isso para Deus? E eu fui explicar, não deu tempo. Ela falou e desligou o telefone. E como, graças a Deus, sou um sujeito bem resolvido emocionalmente, eu segui o programa normalmente, sem nenhum problema. Nem externei aquilo no ar e tudo certo. E passou um tempo, mesmo, mais ou menos, ela me ligou de novo. Pelo tom de voz eu vi que era ela. E já eu fiquei preparado para receber outra pancada. Ela disse assim: Pastor, eu queria dizer para o senhor uma coisa. Eu falei: pois não, estou lhe ouvindo. Até eu desliguei o telefone aquele dia com muita raiva, né? Porque eu não queria pensar que nós ia perder aquele negócio. E o negócio deu errado. Só que agora, pastor, nós compramos um carro muito melhor. E nós descobrimos que aquele que nós ia comprar, aquele carro tinha vários problemas escondidos. Um deles, ele tinha sido um carro capotado, batido. Nós ia comprar um carro que nós ia nos dar uma dor de cabeça terrível. E o senhor disse: se for o melhor, vai dar certo. Se não, não. E não deu certo. Eu fiquei furiosa, pastor. Mas quando eu comprei esse outro, que é novo, que é bem melhor, uma condição muito melhor de compra, e eu soube do antigo carro, por acaso eu soube da informação daquele auto, pastor, eu disse: não, tem que ligar pro pastor e pedir desculpa, porque eu fui muito ignorante, eu fui muito insensível. Mas eu entendo essa senhora. Essa senhora, qual que é o problema dela? Ela e muitos de nós não sabemos lidar com o não. E muitas vezes a resposta de Deus para nós vai ser um não. Mas por que que vai ser um não? Porque se aquilo que a gente está querendo vem do jeito que nós estamos pedindo, não vai ser o melhor. Está entendendo? É por isso que muitas vezes é não. Esse é o teste do não. Deus quer ver como é que você reage quando ele diz não para você. Você fica bravo, chateado, briga com ele, como ela brigou comigo, ou você vai e tenta de novo. Essa mulher tentou de novo. Essa mulher tentou de novo e ali ela desenvolveu uma coisa, meu amigo, que se chama resiliência. Resiliência é quando você consegue voltar para a caminhada. Você consegue se recuperar mental, fisicamente, de um revés, de uma coisa que deu errado para você. Isso é resiliência, é você tentar mais uma vez, é você recomeçar, se for preciso mais uma vez, é você meter a cara e dizer: vou tentar de novo, vou fazer outra vez. A Bíblia fala de um homem chamado Isaac, entulhar os seus poços, que era do pai dele, duas vezes, ele foi e abriu pela terceira vez. Isso é resiliência. Ele foi de novo, seus funcionários não entendiam nada, mas ele recomeçou. E a mesma coisa eu digo para você. Será que muitas vezes não está na hora da gente recomeçar? Mas recomeçar com Deus. Eu já vi tanta gente recomeçar sem Deus. A pessoa tem fé, entenda? Não é questão de não acreditar, não é isso. Ter fé em Deus, quase todo mundo tem. Mas ter aliança com Ele é o que muda a sua vida. Só crer em Deus não vai mudar a sua vida, eu não vou te mentir. Eu tenho na nossa igreja milhares de pessoas que creem em Deus. Mas tem um grupo que tem aliança, e é esse grupo que eu vejo a diferença. Quem não tem aliança, ele vai, participa de um culto ou do outro, até sente alguma coisa boa, mas não passa muito disso. Está sempre, ó, tomando pancada. Está sempre tomando revés na vida. Nunca se levanta. Tem jeito. Tem uma força que não deixa. Porque falta uma aliança. Essa aliança que aquela mulher cananeia entendeu que tinha que ter. Ela queria receber tudo de Deus. Ela não tinha nenhuma aliança. A hora que ela desenvolveu uma aliança, aí tudo ficou diferente. Será que não é isso que está te faltando com Deus? Uma relação mais estreita? Porque você vai concordar comigo. Imagina uma pessoa que nunca fala com você, que não tem nenhuma relação contigo. Do nada essa pessoa vem e te pede dinheiro emprestado. Você não fica meio desconfortável? Você nem conhece. A pessoa já chega pedindo um favor para você, chega querendo que tu faça tudo para ela. Se tu nem conhece ela. Nessa época de eleição tem muito disso. Que tem de gente que vem te pedir voto. Eu mesmo, gente, o que eu recebi de mensagem de gente que não fala comigo, que eu nem conheço, pedindo voto. Como é que você reage a isso? Você não fica, não é meio chato? Uma pessoa que não fala com você, te pedir alguma coisa, te pedir voto, te pedir dinheiro, te pedir ajuda, te pedir, você nem conhece, você não tem relação nenhuma, a pessoa nunca fala com você, ela só fala com você para te pedir. É diferente de uma pessoa que está sempre contigo. A pessoa está sempre do teu lado. Essa não precisa nem pedir. Você vê a necessidade, você quer ajudar. Não é verdade? Assim é com Deus. Quanta gente que só lembra de Deus quando troveja. É verdade, gente. Só lembra de Deus quando a coisa está feia. E aí quer culto na meia-noite de segunda-feira. Quer pastor toda hora. Ih, meu amigo. Mas e aí? Não tem relação, não tem aliança. Vai chegar como? Vai chegar exigindo? Vai chegar querendo já? Não. Tem que ter aliança. Davi dizia isso. Uma coisa peço a Deus e a buscarei, que eu possa habitar todo dia na casa de Deus, para poder aprender no seu templo e contemplar sua formosura. Porque no dia da adversidade, ele vai me ocultar no seu tabernáculo. O que ele quis dizer com isso? Quando a coisa estiver feia, eu tenho aliança com Deus, eu estou ligado com Ele. Eu não vou chegar num estranho, eu não vou ser um estranho para ele. E assim é com Deus, minha amiga. É isso que falta para muita gente. Então pensa sobre isso. Será que não está na hora de uma aliança? Aquela que a gente tem medo. Ah, não quero fazer compromisso. Mas é justamente o que vai mudar a tua vida. É o que vai te tirar da situação que você está. Não é o que está faltando, será? Quanto tempo mais você vai continuar, desculpa a expressão, sangrando, sem pedir ajuda pro próprio Deus, que é o que pode curar suas doenças, suas feridas? Quanta gente que está sangrando aí, gente. Sangrando na internet, sofrendo por aí. Quanta gente. E não busca ajuda, não grita socorro, não vai atrás do socorro médico do próprio Deus, do céu. Então acho que é a hora da gente virar a chave. Afinal de contas, o fim do ano está aí. Entramos em outubro, hoje é 5. Ó, outubro, novembro, dezembro. Se foi o 26... Se foi, gente. E a sua vida mudou para quê? Para que maneira mudou? Prosperou? Melhorou? Ou tá pior que antes? Pensa. A vida vai passando, ela passa rápido, viu? Mas quando você anda com Deus, a vida pode passar rápido, mas ela melhora. Então, pega no seu coração essa palavra aí, porque eu tenho certeza que ela vai te ajudar. Vamos falar com Deus agora, momento da oração. Por todas as pessoas que precisam de ajuda. Eu oro pelos nomes que foram deixados aqui na oração, na live, ó Pai. Obrigado. Dê a todos uma semana vitoriosa, abençoada e próspera. Guarda e livra de todo mal e dê a todos, meu Deus, soluções e saídas em nome de Jesus. Amém e amém. Meus amigos, eu já passei do horário, tenho que encerrar aqui, mas eu quero deixar um abraço para você. Obrigado, amiga Maria Regiane aqui, que deixou... uma pedido de oração aqui, conta um pouco das batalhas. Um abraço, minha amiga, obrigado, tá? Minha amiga Norma também escreveu pra gente aqui, lá de Santo Tomé, um grande abraço. Amiga Suzana aqui falando do culto de ontem, que benção, né? Ela e seu esposo. A Roberto também com a gente, um abraço, viu, Roberto? O amigo Jajá aqui com a gente, um abraço, queridão, obrigado pelo carinho sempre, viu? Seu Neri Jimenez também com a gente, escutando o programa, sempre lá no táxi, lá no Hospital Eva Goulart. Um abraço pra ele, obrigado, meu irmão. Obrigado, Zé, sempre sucesso, tá? Quem mais deixou mensagem aqui? É um perfil aqui que eu não consigo ler, o nome são só letras. Obrigado, gente, igual mesmo assim, né? Deus abençoe. Tá bom, pessoal? Eu volto amanhã. Um abraço do pastor Alex, até lá. Tchau.
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0: Municipal, vereador Cardial, vereador Djalma Júnior, vereador Edson Damião, vereador Eduardo Rocha, vereador João Carlos Reolon, vereador Lindolfo Matheus Hartz, vereadora Lubi Dinotto, vereador Marcelo Robalo, vereador Matheus Bronzoni, vereador Paulo Orelha, vereador René Ribeiro, vereador Rony Martins, vereador Valério Caçafus, vereadora Vânia Alves Pereira. A cola, senhor presidente.
1: Havendo quórum regimental, declaro aberta a reunião ordinária neste dia 5 de outubro de 2026. Com a palavra, a vereadora Vânia Alves, da bancada do Progressistas, para ocupar a tribuna no pequeno expediente pelo tempo de 5 minutos.

0: Gostaria de saudar o presidente, a mesa diretora, a todas as pessoas que estão aqui hoje assistindo esta sessão e também que nos acompanham pelas redes sociais, pelo rádio também. Gostaria de inicialmente, né, falar, parabenizar a todos os candidatos que ontem exerceram, né, a sua cidadania de forma democrática, né, parabenizar a todos desta casa que concorreram, também aos que trabalharam por seus candidatos, a todas as pessoas que estavam envolvidas nessa eleição. Podemos acompanhar ontem durante o dia as eleições e ficamos felizes com os resultados que tivemos, especialmente aos dois deputados que eu estava apoiando, a comandante Nádia, com mais de 100 mil votos eleita, só aqui em São Borja 501 votos, e também ao coronel Ustra, que ficou de primeiro suplente, mas teve aqui em São Borja 428 votos. Também ao governador Zucco e à vice Silvana Covatti, do nosso partido, senadores Marcel, Van Hatter e Sanderson. Parabéns a todos, merecidamente. Eu quero agradecer a toda a nossa equipe, que também trabalhou durante as eleições, para que estes candidatos, nas quais nós defendemos e temos uma parceria, estavam concorrendo e conseguiram aí este pleito. Então, muito obrigado a todos e parabéns, né, aos demais também. Gostaria de dizer ainda que entramos no Outubro Rosa e estaremos realizando algumas ações aí para todas as mulheres, um mês de conscientização da prevenção do câncer de mama e de colo de útero também. Estaremos realizando algumas ações voltadas aos cuidados das mulheres, então em breve estaremos divulgando, enquanto Gabinete da Inclusão e também enquanto Procuradoria, não é mesmo, vereadora Lua? A vereadora também estará falando aí das atividades que teremos agora pela Procuradoria da Mulher, agora no mês de outubro. E queremos deixar um alerta, né, para que todas as mulheres, na verdade todos os meses do ano, as mulheres devem se cuidar. Elas que são protagonistas, que são donas de casa, mães, filhas, precisam também tirar um tempinho para cuidar de si mesmas. E nós sabemos que muitas vezes deixamos os cuidados próprios de lado, né? Cuidamos de toda a família, menos de nós mesmas. Então, a importância desse mês de conscientização. Parabenizar a Liga de Combate ao Câncer, aqui na pessoa da dona Inês, que participa da Liga, né, pelo brilhante trabalho que fazem. Também, não só em prol das mulheres, mas em prol de todos que lutam, né, contra essa doença que, infelizmente, tem levado muitas pessoas. Mas que nós precisamos estar de olho e cuidando, fazendo exames periódicos. E desejar a todos uma excelente semana, que Deus nos abençoe e que tenhamos aí muita paz nas próximas semanas, enfim, até o final deste ano. Muito obrigado.
1: Com a palavra, o vereador Paulo Orelha, da bancada do PT, para ocupar a tribuna pelo tempo de 5 minutos.
2: Boa tarde, senhor presidente, senhores vereadores, vereadoras. Paulo Orelha sou eu, o rapaz me chamou, né? Quero em primeiro lugar agradecer 605 votos que fiz em São Borja, no Rio Grande do Sul. Todo mundo sabe onde é que é. E agradecer os votos que fiz aí no Rio Grande do Sul afora. Vamos, quase 300. Deu 881 votos. Para quem estava sem dinheiro, peidando de seco, é voto. Infelizmente, o partido não me ajudou. Me mandaram 5 mil reais, meu deputado federal de lá. Deu para pagar o contador e o advogado. Tá bom. Sem nenhuma bandeirinha em São

0: Não saí, quase ninguém me viu caminhando na rua. Porque como dizia o finado pai, pelado não dança, nem vai no baile. E tô aqui, faceiro, orgulhoso, por botar a cara a tapa numa eleição no meio dos poros de rico. E gastaram milhões e milhões e bilhões do nosso Brasil afora e não se elegeram. Quero parabenizar que agora em São Borja tem um deputado para ele olhar por nós. E São Borja merece. Votaram. A metade dos votos de São Borja foi para o nosso deputado Cadó. Que Deus ilumine ele, que faça um bom pleito, porque nós vamos cobrar. Vamos cobrar. Como parlamentar, estamos aqui para cobrar. Muito obrigado, os votos que recebi, e vou continuar brigando por São Borja. Aquilo que eu sei fazer, que é cobrar. Por exemplo, a Curupaiti ali, meu presidente, desde antes da eleição estão pedindo para limpar, está lá, no colégio, atrás do colégio ali. É só tirar ali, encostar uma caçamba, uma reta e limpar. A Tiradentes também, ali bem pertinho do ginásio, que tem vários jogos ali, tudo que é vento dali, vamos limpar ali também, que está criando bicho ali naquele lixo. E vou voltar a trabalhar, agora vai baixar a enchente, se Deus quiser, cardeal. Que temos com uma enchente não muito grande, graças a Deus, tomara que não dê repique, para nós fazer e colocar banheiro lá. Que eu vou cobrar do Boca, do nosso prefeito, vou. Vou cobrar dos que foram eligidos, como diz a minha prima, lá para cima vamos cobrar também. O meu deputado federal também. Entrou lá, sentou na cadeira, e eu vou cobrar os 490 votos que ele fez aqui, em São Borja. Que não é fácil de cruzar por um pleito político, Cebola. A boca não é boa. Ainda mais seco. Sem dinheiro. Né, cabeça? Sabe disso. Mas então estamos aí para trabalhar por São Borja, que daqui um ano e meio começa outro pleito político para vereador e prefeito. Então aqueles que se elegeram aí do Rio Grande do Sul, fique sabendo que nós vamos cobrar. Todos os vereadores aqui, os 15 vereadores, meu professor, vamos cobrar. Foram eleitos para isso e que não abandonem os municípios do Rio Grande do Sul. Muito obrigado, meu presidente.
1: Com a palavra, a vereadora Lubidinotto, da bancada do PRD, para ocupar a tribuna pelo tempo de 5 minutos.
2: Meu, boa tarde a todos, presidente, colegas vereadores, a todos que nos acompanham aqui presente nesta sessão, aos que nos ouvem pela Rádio Cultura e também pelas redes sociais. Quero iniciar falando sobre a ação que a Procuradoria da Mulher estará realizando no dia 10 de outubro. A programação está prevista para o Cais do Porto. Nós sabemos que o Cais do Porto, né, estamos, né, vereador Orelha, vivendo uma enchente. Mas temos ela está estabilizada e se não houver o repique, provavelmente a gente esteja em condições de fazer lá este evento. Também dependemos dos eventos climáticos, né? A gente sabe de tudo isso. Mas está previsto. Sonhos e brincadeiras. A Procuradoria da Mulher, junto com o Fred Imóveis, junto com várias mãos que eu vou dizer aqui, a Ordem dos Advogados, com a doação dos brinquedos infláveis, Companhia de Engenharia, Regimento segundo o RCMEC, as lojas Benoit com doação das bicicletas para que a gente possa fazer o sorteio, a Brigada Militar, o Conselho Tutelar, a Escola Império, que vai fazer toda a questão da distribuição dos cachorros quentes. Esses cachorros quentes foram doados pelo segundo RCMEC, mas quem vai fazer a confecção do material e a distribuição é a Escola Império. O projeto Criança Feliz com cinema do Jonas Arturi vai estar presente com distribuição, fazendo a sessão de cinema a partir das 15h30, mais toda a parte das pipocas. Importante dizer que estamos convidando todas as crianças e família. O evento inicia às 15 horas no Cais do Porto. Às 15h30, a sessão do cinema, onde já vão ser distribuídas as pulseiras para os sorteios das bicicletas e dos presentes. Então, 15h30 já cheguem por lá, vai ter uma lona grande montada. E às 17h30 iniciam os infláveis, a parte das brincadeiras, dos shows. Será uma tarde muito divertida, 10 de outubro a partir das 15 horas. Temos o SENAC também com massagem, com aferição de pressão, com um monte de coisa. O Yacht Club, nosso parceiro, também estará presente. A Universidade Federal do Pampa, com toda a cobertura do evento. Os meios de comunicação, Rádio Cultura, a Rádio Mais Top, Rádio Botuí, Rádio Líder, o SB News estarão nesse evento nos ajudando. A Secretaria da Saúde, com toda a parte da distribuição dos kits de higiene bucal, estará lá também com dentista, com orientação. A Roda do Mate, a ervateira, estará lá com uma machada. O Rotaratic e a Anguera, com os monitores, as pessoas que vão ajudar na monitoria dos brinquedos infláveis. Então, nós temos aí as Mãos que Cuidam também, que é um dos nossos divulgadores. Temos várias mãos que estão ajudando. Estamos solicitando, sim, ainda ajuda. Está nos faltando refrigerantes. Quem estiver nos ouvindo, o evento é para mais de 2.000 crianças. E nós fizemos questão de manter no Cais do Porto, porque é onde nós entendemos que precisamos atender a maior parte das crianças ali naquele local. São várias vilas no entorno, então é o público que nós buscamos atender. Se quiserem nos ajudar, me procurem no gabinete ou procurem o Fred Imóveis. Nós estamos recebendo esses refrigerantes. Quero aproveitar para falar da Estrada de São João. Gente, estão arrumando. Estrada de São João. Lembra que eu falei do bolinho de aniversário? Deu certo. Estão arrumando, mas falta ainda colocarem o material. Passou a patrola, ajeitou, mas tem que colocarem as pedras e passarem o rolo. Nós vamos acompanhar esse trabalho, está sendo feito lá. Já agradecemos de antemão ao secretário que enviou as máquinas para lá. LDO, nós precisamos enxergar mudança de níveis dos servidores. Precisamos enxergar isso na LDO. Precisamos enxergar orçamento para os conselhos da mulher e do conselho com deficiência. Não se faz orçamento sem olharmos com seriedade. Estamos analisando e pedindo aí um olhar bem atento. Agradeço a todos os votos também dos deputados que nós trabalhamos, a Fran Baier, 442 votos, e o Rafael Braga, 131. Uma boa semana a todos.
1: Com a palavra, o vereador André Dubal, da bancada do Progressistas, para ocupar a tribuna pelo tempo de 5 minutos.
3: Senhor presidente, senhores vereadores, senhoras vereadoras, quero parabenizar o nosso ex-presidente e diretor da PAI, Ricardo Souza, está de aniversário hoje, desejar muita saúde e muitas felicidades. Quero cumprimentar aqui a todos os samborgenses que ontem estiveram nas urnas depositando seu voto na festa da democracia, cumprindo seu papel nessas eleições. Quero aqui agradecer a nossa equipe de trabalho que sempre esteve junto conosco, ao Leandro, à Rosa, ao Raí, à Natane, ao Cláudio Vieira, à Priscila, à Samanta, toda a nossa turma que esteve nos ajudando nessa campanha para que os nossos deputados conseguissem esta votação. E nós que apoiamos aqui o Rony Mello, foi de suplente do PP para deputado

0: Covatti Filho, 2.042 votos, e parabenizar ele pela sua eleição, um deputado que muito ajudou São Borja, que muitos recursos mandou para nossa terra e que com certeza, com essa renovação, São Borja, entre as 5 cidades onde o deputado federal Covatti fez mais votos no estado do Rio Grande do Sul, temos a certeza que a ajuda ao nosso município virá ainda mais potencializada. Também aqui parabenizar ao novo governador do estado do Rio Grande do Sul, Luciano Zucco, pelos seus 16.286 votos, uma votação histórica no nosso estado, juntamente com a nossa correligionária Silvana Covatti, nossa vice-governadora do Progressistas, e desejar a eles pleno êxito na administração deste grandioso estado. Também nesse tsunami da direita que foi as eleições para o Senado, onde o Senado da República está hoje com 48 senadores de direita, parabenizar aqui o Marcel Van Hatten, que tem como primeiro suplente o ex-deputado federal, nosso grande amigo Sérgio Turra, há também o novo senador Sanderson, eleito, que em Brasília tem um olhar muito grande pela nossa região, pela fronteira oeste do estado do Rio Grande do Sul e principalmente por São Borja. Ao candidato mais votado no primeiro turno aqui, Flávio Bolsonaro, também um feito histórico na cidade de São Borja, 15.939 votos. Parabéns pela belíssima votação. Nós temos que respeitar sempre e entender a resposta das urnas. E eu sempre aqui falei sobre as obras que realizamos, os problemas da cidade de São Borja, nunca procurei me manifestar sobre a questão nacional. Mas não tem como ficar calado quando a gente vê uma mãe de família, porque simplesmente escreveu em uma estátua com batom, pegar 14 anos de cadeia. Não tem como ficar calado quando a gente vê um pai, uma mãe ir no supermercado comprar o alimento com 100, com 200 reais e voltar com a sacolinha quase que vazia pelo preço que está os alimentos, e a gente evidenciar banquetes, esse banco master aí, festas de 200 milhões em detrimento das finanças públicas. Não tem como a gente não se indignar quando a gente vê, vereador Damião, os aposentados mendigando num caixa eletrônico uma aposentadoria de um salário mínimo, essa aposentadoria tapada de empréstimo consignado, e os carecas do INSS se lambuzando com recursos dos nossos aposentados. E a sociedade veio nas urnas, cidadãos do nosso Brasil, de forma que quase que total, demonstrar sua indignação, a sua revolta com tudo isso que vinha acontecendo. E essa resposta das urnas, onde o povo de forma livre, democrática, comparece para ali dar o seu recado. E o recado das urnas deve ser muito bem analisado pelos parlamentares dessa casa, pelos deputados estaduais, deputados federais e senadores da República, para que os erros cometidos não voltem a acontecer no nosso Brasil. Parabéns a todos, sucesso aos eleitos, e desejar aqui, em nome do Progressistas, ao líder do PDT, pleno êxito ao deputado estadual Thiago Cadoc, que foi eleito. Agora o deputado tem todas as condições de auxiliar o nosso município também, que façam um excelente mandato à frente da Assembleia Legislativa. Parabéns a todos e um ótimo segundo turno a todos os samborgenses.
1: Obrigado, vereador. Registramos a presença do ex-vereador desta casa e agora deputado estadual eleito, Thiago Cadó, e convido o senhor para compor a mesa nesta casa, que já foi também a sua casa, e convido os líderes de bancada para recebermos o agora deputado estadual Thiago Cadó.

0: Com a palavra no pequeno expediente, o vereador Marcelo Lago Robalo, da bancada do PRD, para ocupar a tribuna pelo tempo de 5 minutos.
1: Obrigado, presidente. Cumprimentar a todos os parlamentares, aos vereadores que buscaram voto para os seus deputados, ao geral, o meu carinho. Hoje é um dia ímpar para a democracia, onde houve, muito bem falou o vereador André Dubal, houve a mudança, né, para um lado que o pessoal acredita e que o pessoal deu a resposta nas urnas. Então, parabenizar o governador Zucco, né, que foi bem votado, bem avaliado e com certeza vai fazer um trabalho para o Rio Grande do Sul ímpar também. Também gostaria de parabenizar, da mesma forma, não eleita, mas que muito ajudou São Borja, Franciane Bayer, né, dizer que tive o maior orgulho, né, de pertencer a esse mandato dela, onde ela esteve como deputada, embora a urna é urna, né, e nós demos demonstração com a vereadora Luciane, de um bom trabalho e uma boa votação, vereador. Praticamente quase 500 votos. Né, nós que com pouco recurso também, que o fundo eleitoral não repassou para a deputada, muito pouco, e ela não mandou para São Borja. Então, só para deixar o registro, não se elegeu, mas a Fran, mas fica o meu carinho. E não atrapalhei muito também o deputado da casa aqui, o deputado qual parabenizo, o vereador Thiago Cadó, que fomos colega na primeira eleição, quando ele se elegemos junto, né, e sei do seu trabalho. E eu acho que o senhor representa São Borja agora, independentemente de partido, como lhe mandei uma mensagem hoje antes do meio-dia, né, lhe desejando muito sucesso e que traga coisas boas para São Borja. Eu acho que agora a política deu a resposta que a questão do extremismo, tantos lados, ela vai acabar. O pessoal quer inovação, quer que fique um trabalho para a política das pessoas. Apoiei o Rafael Braga, né, fiz 131 votos junto com a vereadora. Não forçamos, porque também com pouco recurso, mas a gente sabe que fez dentro do possível. Era uma eleição muito acirrada, muito difícil, um candidato local. Então a gente se sente parte do processo de todos vocês. Parabenizo ao Partido Progressista, parabenizo o Partido PL, parabenizo os partidos que tiveram com seus deputados, PDT. Né, pelo belo trabalho, a democracia quem ganha. Eu acho que agora é hora de baixarmos a cabeça, de nós pensarmos, nós, vereadores, nos nossos municípios, e o pessoal, deputados em seus estados. Agora temos uma eleição nacional que seja bom para todos e vença, né, o que o pessoal tiver melhor a certeza que vai voltar o país a crescer. Então fica o meu trabalho sempre focado em São Borja. Continuo sempre pensando que dias melhores irão, vereador Cardial. E nós precisamos arregaçar as mangas e trabalhar. Tem muitas coisas para recuperar em São Borja, soubemos disso. O estado tem muita dificuldade e a gente tem que dar tempo ao tempo para que as coisas se recompõem. Muito obrigado e deixo o meu mandato à disposição do povo que me elegeu e me colocou aqui, e até mesmo que não me elegeram, me procurem para nós caminharmos juntos em São Borja. Obrigado.
0: Obrigado, vereador Marcelo. Com a palavra, o vereador Valério Cassafuz, da bancada do PDT, para ocupar a tribuna pelo tempo de 5 minutos. Registro também a presença do ex-presidente desta casa, Eudomir Marquesan. Seja bem-vindo.
2: Presidente, demais vereadores, vereadoras, eu também quero cumprimentar aqui o ex-presidente Marquesan, também vereador desta casa, o João Manuel Bica, eu também empresário Jones, eu vinha por aqui cumprimentar todos os senhores e senhoras que estão no plenário, os que nos ouvem pela Rádio Cultura e também pelas redes sociais de comunicação. Eu quero aqui, começando, me consternar aí com a família de Deus, o passamento da irmã, nosso amigo, companheiro de partido, Celso de Deus, da sua irmã Cláudia Maria da Luz de Deus, e também com o nosso fotógrafo reconhecido aqui, lutador pela cultura do município, o Cláudio Gottfried, que nos deixou esses dias dessa semana que passou. Mas eu quero começar aqui, nós que viemos de um partido

os resultados das obras. O sistema é dessa forma democrático, então o pleito, falando aqui questão de nível de Estado, passou e a gente respeita e reconhece a vitória do candidato do PL. Mas também com muita satisfação aqui dizer que conseguimos também aqui eleger novamente o candidato deputado Pompeu de Matos, 2.300 votos, reflexo com certeza do seu trabalho, do recurso que manda para São Borja, e aqui me solidarizar e lamentar a dó. E Matheus, a não eleição do nosso companheiro, grande deputado Afonso Motta. Acredito que São Borja perde, o Estado perde, com a figura do Afonso, uma figura íntegra, honesta, grande parlamentar. Mas eleições são assim. Mas para mudar aqui e dizer que São Borja e a região tem um deputado estadual. Venho aqui cumprimentar que está conosco aqui, nosso amigo, ex-colega desta casa, já deputado eleito, Thiago Cadó. Nós tivemos uma convivência desde que nos conhecemos.

0: nunca tivemos uma convivência do Cadó político no dia a dia. Então, Cadó, esse resultado que as urnas te trouxe, com certeza é reflexo. Eu, sinceramente, eu já vi gente trabalhar, mas que nem esse cara trabalha no dia a dia, sem cresce, tem sol, se tem frio, se tem chuva. Cara que está sempre preocupado com as causas sociais, com o desenvolvimento do município, que tem uma inteligência política, Cadó, acima da média. E com esse teu carisma e essa tua humildade, te propiciou aí os mais de 31 mil votos. Já agradecendo aqui a toda a sociedade de São Borja, os quase 17 mil votos alcançados aqui em São Borja e mais os 14 mil votos em mais de 52 municípios. Na verdade, fez voto em tudo, mas com estrutura de campanha. Então, tudo isso é fruto, Cadó, dessa tua organização e desse teu trabalho. Agradecer aqui os meus colegas vereadores, o Júnior e o Matheus, que juntos a coordenar a tua campanha. Uma experiência única, única. Muita experiência, a gente muitas vezes acha que sabe tudo na política, mas cada fase da vida é diferente. E também aqui é um momento de agradecer, primeiro ao Pai Celestial, que dá essas oportunidades para nós na vida, depois a nossa família. Quero agradecer também aqui a Núbia e a Kátia, duas figuras que na nossa ausência nesses 45 dias, né, nos substituíram, nos representaram dentro dessa casa, à frente da comunidade de São Borja. A nosso presidente Inário, sua executiva, e os membros do diretório, que também, quando a gente chamou, estavam sempre presentes. A todos, Bruno, aqui, e cumprimento como parte dos núcleos de coordenação de campanha, que participava de um, te cumprimento a ti, e cumprimento os outros companheiros e companheiras que nos ajudaram também. Éramos poucos, mas muito combativos. E também aqui, aquela gurizada lá do call center, que fizeram aqui realmente a diferença. Todos os cabos eleitorais, todos os fiscais.
1: Conclua, vereador.
0: Obrigado, presidente, já vou concluir. Então, acredito que São Borja ganha com isso. Temos um deputado, e com certeza ele é um deputado não só do PDT, como de todos os cidadãos e partidos políticos do Estado. Obrigado.
1: Com a palavra o vereador João Carlos Yolon, da bancada do Progressistas, para ocupar a tribuna pelo tempo de 5.

agora na condição de deputado estadual, desejo a ti uma representação com esse mesmo perfil que o vereador Valério coloca aqui, de empreendedorismo, de capacidade de defesa do nosso estado e de muito trabalho pela nossa comunidade, no exercício de reduzir as enormes lacunas que todo o estado do Rio Grande do Sul vem sofrendo ultimamente. Meus parabéns e alegro-me com a conquista de Vossa Senhoria. Quero também fazer um agradecimento especial a toda a comunidade de São Borja, aos quase 2 mil votos, 1.870 votos do deputado Pedro Westphalen, que se consolida como um político de profunda afinidade com a nossa terra, por tudo o que gera em termos de recursos para São Borja, mas também por tudo o que ele significa como homem público e por tudo aquilo que São Borja pensa dele a respeito da sua atuação parlamentar. Também agradeço aos mais de 700 votos destinado ao candidato Luiz Fernando Pires, também teve o mérito de se eleger deputado estadual. Aqui eu faço um agradecimento muito especial ao vereador Damião. Foi um prazer ter caminhado junto contigo ao longo desse período e fortalecendo uma relação de respeito e de profunda admiração com relação ao seu trabalho e a forma sempre atuante, dinâmica, sincera, leal, com que absorve os desafios e caminha junto com os companheiros. Também quero fazer uma referência aqui à Renata e à Lisiane, pela forma atuante, dinâmica, com que me ajudaram e, de certa forma, coordenaram também a campanha dos nossos dois candidatos, e também ao meu filho Márcio, sempre muito presente nesse momento, dando força e lucidez e juventude para um trabalho altamente exigente, mas que, no final das contas, se consumou em vitórias significativas. Senhores vereadores, o cenário nacional mudou profundamente. Um conjunto de novos políticos se apresentaram para dizer que nós temos muitos motivos para acreditar firmemente num Brasil diferente. A composição do Senado é o recado mais extraordinário, mais profundo, mais objetivo que a comunidade brasileira podia dar

0: e jovens governadores dão a tônica de que o Brasil vai mudar. O dia de ontem foi o dia mais importante das últimas décadas do Brasil. E eu cito aqui nomes como Luciano Zucco, jovem, sim, representante e agora governador do estado, Gustavo Gayer, Daltão Delanhol, Nicolas Ferreira, Lucas Pavanato, Marcel Van Hatten, Sanderson. Quer dizer, uma enormidade, um conjunto extraordinário de novos políticos que não ficam em cima do muro, que defendem a causa dos bons valores, da família, do cristianismo, da verdade, da lucidez, da leitura com que faz da realidade que vivemos. Pois esta atitude embalada pela coragem, porque nunca se precisou ter tanto coragem para defender verdades, é que os fizeram milhões e milhões de eleitores apostarem os seus nomes para comporem governador de estado, que outros tantos eu não citei, também o Senado Federal. E eu posso dizer que, de fato, a possibilidade de se restabelecer um conjunto e uma nova performance, uma nova dinâmica da política brasileira está posto. E quem diz isso não é o vereador Reolon, que está aqui, e nem os vereadores que nos ouvem. Quem disse isso foi o brasileiro ontem, e disse que perfil de homem público e que percepção da vida o brasileiro deseja para que se reestabeleça um novo rumo de esperança na sua vida. E aqui não faço nenhuma referência à esquerda ou à direita, mas nas minhas entrelinhas eu acho que dá para perceber que o que eu quero dizer é que a objetividade, a segurança, a garantia, a guarida com que o povo brasileiro deu o seu resultado ontem, é para todos nós fazermos a leitura, inclusive nós, vereadores.
1: Com a palavra o vereador Matheus Bronzoni, da bancada do PDT, para ocupar a tribuna no pequeno expediente pelo

0: cumprimento a mesa diretora, os colegas vereadores, colegas vereadoras, o pessoal que nos acompanha aqui no plenário, pelas redes sociais e pela rádio. Quero começar a minha fala parabenizando todos os samborgenses, todos os brasileiros, todos os gaúchos que foram ontem às urnas, parabenizar todos aqueles que se elegeram e todos aqueles que colocaram seu nome à disposição. A gente sabe que a vida pública, ela não é fácil, é custoso, e nós, como bem o vereador Valério falou, como democráticos, precisamos reconhecer a vitória daqueles que foram eleitos, mas preciso deixar aqui um abraço fraterno à colega, à companheira Juliana Brizola, que foi uma guerreira nessa eleição, fez uma bela campanha, apresentou suas propostas, mas a população escolheu outro candidato e desejamos sorte no comando do nosso estado. Também um abraço fraterno ao meu amigo Afonso Mota, nosso candidato a deputado federal, que fez uma brilhante votação em São Borja, assim como Pompeu, Valério, 2.800 votos no município, mostrando a força do PDT aqui. Pompeu, 2.300 votos, e Afonso, 2.800 votos, com a nossa bancada, com os nossos companheiros, com a nossa comunidade, demonstrando que o trabalho deles tem resultado, porque são dois deputados que destinam muitos recursos aqui para o nosso município. Infelizmente, Afonso Mota não conseguiu dessa vez a cadeira, mas deixa um legado muito bonito, de muito trabalho para a nossa comunidade. E aqui, parabenizar que depois de 32 anos, São Borja volta a ter um deputado estadual, e é filho desta casa, meu amigo, meu ex-chefe aqui, que foi assessor do Cadó na Câmara. Tchau, Cadó. Parabéns, é merecedor. Te acompanho há 3 eleições seguidas. Tivemos 2 revés nas últimas 2 eleições, mas Deus sabe de todas as coisas, e hoje consegue dar a volta por cima com o apoio de toda a comunidade samborgense, de toda a nossa região, do Itaqui, do Maçambará, de Garruchos. Todo mundo abraçou a tua campanha, foi muito bonito essa tua trajetória. Agradecer todo mundo, o Valério já agradeceu aqui, parabéns, Valério, pela coordenação, Júnior, Toninho, Prof. Deise, Giovanni Contreira, o pessoal do Call Center, o pessoal da equipe de rua, muito obrigado, gurias, por terem nos aturado todo esse tempo, vocês que me acompanhavam no sol, na chuva, não cansavam. Uma equipe muito boa, Kátia, Núbia, Bruno, tu que chefiou toda a parte do marketing, um trabalho fantástico, Igor, não vou me lembrar de todo mundo, peço desculpa, o pessoal da minha equipe ali do Call Center, que eu roubei do Call Center também, a Manu, a Evelyn, o Vitor. Então, assim, parabéns, parabéns, e tenha certeza que vai ter o nosso apoio aqui, mas também vai ter muita cobrança, porque agora que a gente chegou lá, tu que dizia que era invocado, tu vai ter que mostrar que é invocado, porque a nossa região precisa ter visibilidade, precisa ter recurso. E como foi falado aqui, que o governador eleito fez muito voto aqui, eu espero que ele olhe para cá. Porque se não olhar, eu vou cobrar que as falas nessa tribuna sejam fortes, que nem estão sendo agora. Porque a gente precisa ter visibilidade, eu vou cobrar o Cadó, nós vamos cobrar o Zuco, porque São Borja agora tem deputado, São Borja tem uma cadeira lá, São Borja tem voz dentro da Assembleia Legislativa, e São Borja precisa ter visibilidade. Cadó, meus parabéns. É merecedor, parabéns a todo mundo que trabalhou, e contem sempre conosco. Seguimos agora focado em construir essa Borja do futuro na base do diálogo. Um forte abraço.
1: Com a palavra, o vereador Djalma Júnior, da bancada do PDT, para ocupar a tribuna pelo tempo de 5 minutos.
2: Cumprimento a mesa diretora, os vereadores e vereadoras, também pessoal que nos acompanha aqui no plenário, também na Rádio Cultura, e aqui Edomir Marquezan, ex-presidente dessa casa, também o João Manuel Bica, combinando a eles, cumprimento todos os senhores e senhoras. Eu também quero deixar aqui meus sentimentos aos familiares da Cláudia Maria Luz de Deus, irmã do Celso de Deus, uma servidora pública que faleceu. Meus sentimentos aos familiares, também do Cláudio Codifrito, figura conhecida de São Borja, nas

nas eleições 2026, também aquelas pessoas que estiveram à frente nas sessões como presidente, mesários, uma eleição tranquila, uma eleição que demonstra o quanto a população de São Borja, do Rio Grande do Sul e do Brasil está focada na democracia e também nas decisões tomadas de mudança, seja para o lado A ou lado B. Quero aqui

colega vereador e agora, graças a Deus, conquistou aí para deputado. E tenho a certeza que estará representando não só São Borja, mas o estado do Rio Grande do Sul, um todo, onde teve em várias cidades votos. Também a nossa fronteira oeste, ao qual é muito esquecido. As missões aqui, o Vale do Jaguari. Então, todas as cidades, aquelas que teve uma votação também expressiva, meus parabéns. Em especial, a comunidade de São Borja, onde deu o deputado Cadó, Thiago Cadó, 16.958 votos. Isso demonstra a importância de nós termos um deputado daqui de São Borja, estadual, na Assembleia Legislativa. Com isso, posso dizer que o senhor estará representando a todos os partidos. É um partido do PDT, eleito, mas é a comunidade de São Borja que colocou, junto com outras cidades, para lá estar representando as nossas necessidades, as nossas demandas, dos municípios e principalmente do município de São Borja. E nossa fronteira aqui, São Borja, que é uma cidade fronteirística que precisa de desenvolvimento também na questão internacional. Nós temos aí diversos

0: sempre à disposição, lecobrando bastante, trazendo ideias. Eu acho que é uma construção de todos, de todos os partidos. Parabenizo o governador do estado eleito, respeitamos também todas as formas que a população entendeu que é o que vai nos representarmos. Estaremos aí também torcendo para uma boa administração, que quem ganha todos nós, as comunidades, as cidades e o desenvolvimento do nosso Rio Grande, mostrar a força que tem. Então, parabenizo também o vereador Valério, que esteve junto conosco, vereador Matheus, também pelo grande deputado Afonso Mota, não conseguiu, mas com certeza deixou um legado e estará junto conosco aí para também auxiliar em diversas demandas, por já ter contato. Parabenizo aqui, eu quero bem rapidinho, a Raquel, a Carmen, a Ceci, a Luísa, a Daniele, a Janaína, o Jonatas, a Camila, a Mara, a Andréia, meus assessores, que estiveram junto na caminhada do Pompeu de Matos. Meu muito obrigado, seguimos trabalhando para São Borges cada vez melhor.
1: Com a palavra, o vereador Paulo César Ribas Lopes, vereador cardeal da bancada do Progressistas, para ocupar a tribuna pelo tempo de 5 minutos.
2: Senhor presidente, colegas vereadores, vereadoras, ouvintes da Rádio Cultura, pessoal que se encontra no plenário, ex-presidente desta casa, o Domínio Marquesã, Dom Manuel Bica, ao deputado eleito em São Borja, Tiago Cadó, que se encontra na mesa, mas boa tarde. Eu estava aqui pensando poucas palavras que eu iria falar, Valério, pessoal da oposição. Tem um grande mérito dessa eleição para o Cadó, Partido Progressista. Partido Progressista, Cadó, quero que tu leve isso contigo, te ajudou a te eleger. Teve companheiros nossos da base do governo, eleitores progressistas, que votaram no Cadó. É a única forma de ter conseguido essa votação aqui em São Borja. Vou ser bem sincero, curto e grosso. Não tem como dizer que não, porque é verdade. O Partido Progressista não colocou candidato aqui. Qualquer candidato nosso, qualquer um de nós que estamos aqui hoje falando na tribuna, poderia fazer 2-3 mil votos e eu não conquistar o êxito. Leva isso contigo. Trabalhei praticamente no interior, passei várias vezes pelo Cebola no interior, fiz muito pouco na cidade para não prejudicar o candidato local. E mesmo assim conquistamos 285 votos, estava ali agora recebendo as urnas do interior. Minha gratidão eterna ao pessoal do interior. Foi 3, 7, 11, São José, seu Melquides, o Adalto Marquesã, toda a família, Dona Maria, seu João, pessoal que vota em Santo Antônio, que nos abraçaram, foram 50 votos lá. Eu sempre digo, pessoal do interior,

0: e nós conquistamos aí mais de 100 votos. Eu tinha uma, carregava comigo junto ali, eu vou fazer a contagem, não deu para parar ainda, que eu ia buscar 200 votos no interior. 100 votos eu já achei ali no interior. Então sempre valorize o pessoal do interior, são pessoas sinceras, pessoas que realmente nos ajudam, pessoas com dificuldade muitas vezes de ir até a urna para depositar um voto de confiança, como alguns lá de Mercedes não conseguiram ir até as urnas devido a problemas das estradas. Essa campanha passou, os meus dois candidatos, graças a Deus que nós estávamos apoiando, o Salmo, que saiu lá de Nonoai, onde tem 9.677 eleitores, saiu de lá e se consagra a deputado estadual com 40.703 votos. Vejam só, um cara que São Borja não conhece, mas a partir de agora vocês vão conhecer o Salmo, porque nós vamos estar juntos trabalhando por uma São Borja nesses dois anos que faltam aqui do meu mandato. Anny Ortiz, 151.433 votos, a progressista mais votada do nosso partido, com 862 votos aqui em São Borja. Um trabalho não só meu, mas dos colegas. Não tenho cargo público, talvez seja isso um pouco menos voto do que os outros colegas vereadores da base do governo, mas o nosso trabalho foi bem feito, João Manuel, visitando as localidades do interior, pedindo um voto de confiança, porque são pessoas que nós vamos cobrar ali na frente, que mandam emenda parlamentar para ajudar a nossa cidade. Um exemplo, a Borges do Canto, que precisa de uma atenção especial para ontem. Temos ali o asfalto que colocaram uma camada de uma pedra ali, não tem fundamento. Mas é isso, são críticas construtivas para ajudar a base do governo, gente. Foi cobrado aqui várias vezes lá no Rincão São João, estão lá consertando. A gente não quer aqui sentar o porrete, como se diz o Orelha, que foi um cara crucificado pelo teu partido, Orelha. Tu não recebeu um pingo sequer de real para andar nas vilas, tem que reavaliar essa situação. Na hora de tu bater a boca aqui, subir aqui, cobrar, e todo mundo acha bem legal, mas na hora de votar tu vai ver quem realmente está do teu lado. Repense isso, repense isso. Na hora que você precisar do socorro, você vai ver quem realmente está lá do seu lado. Sempre eu preguei isso e falei. Eu não fui lá na sua casa pedir um voto simplesmente para uma pessoa qualquer. Eu fui para lá pedir para uma pessoa que vai ajudar a nossa cidade. A Anny Ortiz já mandou recurso e vai mandar muito mais também. O Salmo tem recurso. Deputado, acho que 16 milhões, né? É, e o estadual, 4 milhões ao ano. Dá para mandar uma fatia também. Não sei como é que o Cadol vai fazer para direcionar em tantos municípios que ajudaram ele esses 4 milhões. Mas que seja aí algo parecido aí que possa ajudar para a nossa cidade. E pelo menos que mande aí uns 3 milhões já no primeiro ano para São Borges. Obrigado e uma ótima semana a todos.
1: Com a palavra o vereador Edson Damião, da bancada do Progressistas, para a tribuna pelo tempo de...

0: Senhoras e senhores, uma boa tarde. Hoje, no dia 5 de outubro, posterior a um dia que envolveu a nós todos brasileiros, gaúchos, sambogenses, e um dia que alguns pautaram a felicidade e um dia que alguns pautaram o entendimento do que está acontecendo com o Brasil. Mas aqui eu quero começar parabenizando o nosso então e sempre colega desta casa, e tive o prazer de trabalhar com ele, Thiago Cadó, e tivemos muitos embates que nos construíram, tenho certeza, Cadó. E a tua trajetória te leva a um novo patamar dentro do governo do Estado, dentro da Assembleia Legislativa. Parabéns ao teu trabalho de construção, e isso é história, que não começou no ano de 2026, tenho certeza que começou lá no guri, Thiago Cadó, construindo o seu caminho, por isso que tu chegou aqui, parabéns. Quero da mesma forma também agradecer a comunidade, e pautando estas questões da política do dia 4, agradecer aqui a todas as pessoas que confiaram no nosso trabalho, na nossa voz como pessoas públicas, junto com o vereador João Carlos Reolon, que agradeço também esta parceria, e agradeço em nome do deputado federal Pedro Westphalen. Eu tenho certeza que teremos uma porta aberta por São Borja, que nós poderemos com toda tranquilidade chegar nesses deputados federais e estaduais pedindo pela nossa São Borja. Da mesma forma, aqueles que acreditaram no nosso querido e futuro também, fazendo parte com o Cadó lá, o deputado estadual Luiz Fernando Pires, que conseguiu galgar no estado mais de 45 mil votos. Então, muito obrigado àquelas pessoas que acreditaram, e que São Borja terá outras representações, seja a nível estadual ou federal, e nós podemos pautar e solicitar que olhem com bons olhos para o nosso município de São Borja, uma terra que eu tenho certeza que tem história no Rio Grande do Sul. Um dos, como diz, povoados mais antigos do nosso estado e do nosso Brasil, datado lá do 1682. Então, temos certeza, e aqui fazendo esse agradecimento a todas as pessoas que receberam a qualquer candidato. E aqui eu não falo só do Pedro Westphalen e do Luiz Fernando Pires, mas a cada candidato, como o Thiago Cadó e tantos outros, sejam de São Borja ou sejam de outras paragens, Orelha. E parabéns também pela tua coragem, porque não é fácil um desafio. Parabéns a ti. Quero também agradecer a equipe do nosso gabinete, nas pessoas do Laudelino Ferreira, do Márcio Trindade, que abraçaram conosco também essa causa pública. Da mesma forma aqui, olhando o Mano Branquinho, que está aqui no plenário, Dona Tânia, querida amiga, o Cebola e tantas outras pessoas que abriram o seu coração para ouvir a questão dos debates, e isso é mais importante. E como colegas que me antecederam aqui falando, é um momento que nos causa ou nos traz a avaliação e a reflexão. E aqui eu quero deixar esta palavra: viver é exercer o direito de escolher, que possamos abraçar a nossa liberdade sabendo que no final toda escolha madura e genuína nos conduz exatamente para onde precisamos evoluir. Tivemos o direito da escolha ontem, 4 de outubro. Aqui também pautando o nosso governador Luciano Zucco. Parabéns, a sociedade definiu, a sociedade decidiu. Os nossos senadores Sanderson, Marcel Van Hatten, a nossa vice-governadora Silvana Covatti, que terão uma responsabilidade muito grande de governar o nosso estado. Nós faremos sim o acompanhamento, a crítica necessária, levaremos a eles as nossas pretensões, os nossos anseios, as nossas cobranças como sociedade. Porque a sociedade também não se definiu em 100%. Zucco, 58% com a Silvana Covatti. Os nossos senadores, 30% aproximadamente. Isso é uma parcela. Então temos que governar, isso que nós pedimos a eles, para toda uma sociedade a partir do dia 1º de janeiro de 2027. Fica aqui então meus parabéns à democracia, ao direito da escolha, e que esta escolha tenha sido madura e tenha resultados para toda a nossa sociedade. Muito obrigado.
1: Com a palavra o vereador Eduardo Rocha, da bancada do PSDB, para ocupar a tribuna pelo tempo de 5 minutos.
2: Senhor presidente, senhores vereadores, senhoras vereadoras, ao nosso público que nos acompanha aqui na Casa do Povo, e aqui deixo o meu abraço ao amigo Cebola, presidente lá do Yacht Club, o ex-presidente dessa casa, e o Domir Marquesan, ex-vereador João Manuel Bica, a todos aqueles que nos acompanham pelas redes sociais e pela nossa querida Rádio Cultura, o nosso Boa Tarde. Uma segunda-feira um pouco diferente, esta, no qual nós estamos reverenciando a democracia. E aqui quero deixar o meu abraço, as minhas felicitações ao deputado eleito Thiago Cadó, que a partir de agora deixa de ser deputado do PDT para ser deputado de São Borja. Uma grande responsabilidade, Cadó, que tu trilhou com teu esforço, com a tua vontade e com a tua garra, chegou à Assembleia Legislativa, junto com a população de São Borja, com a região e com aqueles que acreditam no teu trabalho. E agora tu ganha um reforço muito grande de toda a região, porque tu és o deputado da nossa São Borja e da Fronteira Oeste. Então, parabéns mais uma vez, que tu tenha a sabedoria e a grandeza de entender o cargo que tu irá ocupar agora definitivo como eleito pelo povo gaúcho. Quero aqui também parabenizar o deputado estadual Eduardo Loureiro, no qual também se elegeu, e que nós temos uma afinidade, uma amizade de longo tempo, e muitas pessoas sabem o carinho que eu tenho pela família Loureiro, porque estive 18 anos junto com seu pai, galgando aí o estado, a nossa região, e trabalhando pelo povo de São Borja. E é assim que eu me sinto, sempre leal àquilo que penso e àquilo que sou. Quero registrar e agradecer a minha assessoria, a Lu e o Júnior, ao ex-vereador desta casa, Elvio Feltrin, a todos aqueles amigos, a coordenadora de educação, Sandra Franco, ao seu esposo, Jesus, a todos aqueles que acreditam no trabalho sério que nós viemos desempenhando aqui nesta casa e que nos ajudaram aos 615 votos para o nosso deputado federal, Daniel Trezeziak. Um cara que em pouco tempo ganhou a minha confiança, ganhou o meu carinho por amar São Borja, como ele sempre diz para mim. São Borja passou a ser um lado político dele e em pouco tempo já destinou mais de 1,5 milhão de recursos aqui para São Borja. Infelizmente, o coeficiente eleitoral do PSDB não permitiu que o deputado com 71 mil votos pudesse assumir o seu mandato, se reeleger. Mas fica os ensinamentos e a força de um jovem de 38 anos que eu tenho certeza que irá se reerguer, irá se energizar novamente e virá com mais força nos próximos pleitos. Então aqui fica o meu carinho, a minha admiração por esse deputado federal chamado Daniel Trezeziak. Quero também te cumprimentar, Orelha, pela coragem que tu teve de concorrer. Às vezes a gente não é, e como eu não alcancei a votação de ser vereador, mas tive a oportunidade de estar aqui. Nós temos que saber valorizar a coragem de quem tem de ir para as urnas. E o povo de São Borja merece políticos corajosos e com posição. Parabéns, e que tu possa tirar reflexões do que tu passou aqui por essa eleição. E também quero aqui cumprimentar todos os progressistas pela eleição do Zuco, pela eleição dos seus deputados. Ganha democracia, ganha São Borja e principalmente valoriza essa terra, porque nós precisamos cada vez mais de força política para alavancar e melhorar a vida da nossa gente. Seguimos firmes, aí pensando sempre em São Borja e no nosso povo.
1: Passo a condução da presidência dos trabalhos à vereadora Luciane Bidinotto e solicito a palavra.
3: Assumo os trabalhos. Com a palavra, o vereador Lindolfo Hardy, da bancada dos progressistas, para ocupar a tribuna por 5 minutos.
1: Comunidade que nos acompanha no plenário desta casa, senhor e a senhora que nos ouvem através das ondas da

0: a todos os nossos multiplicadores, todos os nossos progressistas, nosso secretário tesoureiro do Partido Cristiano, que você faz aqui presente, Maria da Glória, Dona Inês, representando também as mulheres progressistas, que nos últimos dias estiveram visitando as casas, os bairros, levando a mensagem do nosso agora governador eleito, Luciano Zucco. Mas eu quero também fazer uma saudação à nossa vice-governadora, Silvana Covatti, primeira mulher a presidir a Assembleia Legislativa, primeira mulher a comandar a Secretaria de Agricultura do Estado e agora primeira vice-governadora. Mas também quero fazer uma manifestação ao meu amigo, colega de farda, depois colega de parlamento, que tivemos muitos embates aqui, propositivos, construtivos, usamos muito uma mesma frase que diz que não somos herdeiros dos ódios do passado, que precisamos olhar para frente, olhar São Borja, e hoje muito me alegra de ver como deputado estadual desta cidade, sabendo da tua trajetória, sabendo daquilo que tu pretende para o futuro, tenho certeza que tu terá muito êxito. Cadó, tu é daqueles caras que eu vou comparar agora com o governador Luciano Zucco. Zucco foi deputado estadual mais votado do Rio Grande do Sul em 2018. Zucco foi deputado federal mais votado do Rio Grande do Sul em 2022. E Luciano Zucco se torna o governador mais votado da história do nosso estado. E aqui em São Borja, o mito Cadó, mito devoto, mais uma vez surpreende positivamente nas urnas e te faz o deputado estadual mais votado desta casa. E aí eu já vou te dar a dica, quando alguém assoprou ali, vereador Orelha, que o deputado estadual tem 4 milhões em emendas, precisa dividir esse valor das emendas proporcional ao número de votos. Então já fica a dica para o senhor. Grande parte desse valor tem que aportar aqui em São Borja. É? Pessoal, mas isso é extremamente importante, porque faço a manifestação aqui porque São Borja ganha muito hoje. Luciano Zucco como governador do estado, uma pessoa que Cadó era nosso colega vereador aqui, quando deputado estadual tive uma aproximação desde o ano de 2020, logo que me elegi, estive no gabinete dele, trabalhamos muito para colocar aqui em São Borja as escolas cívico-militares, com a presença efetiva do Zucco aqui, sempre olhando por São Borja, sempre presente aqui, deputado também que, como deputado federal, aportou recursos no município, e que não é à toa que se torna o governador mais votado, uma pessoa que tem uma capacidade de liderança muito grande, que ontem, na sua primeira manifestação, deixa muito claro que quer governar com os melhores, que quer fazer um pacto pelo estado, que quer unir as forças, independente de ideologias partidárias, para nós mudarmos o nosso Rio Grande, tornar o nosso Rio Grande forte e competitivo, tornar o nosso povo gaúcho feliz, tornar o nosso povo orgulhoso do estado que vive. E a importância da figura, Cadó, mais uma vez, que é aquilo que nós sempre falamos. Nós precisamos nos dar as mãos pela nossa região, pela nossa cidade, que os embates fiquem no campo político, mas que as prioridades da nossa cidade, que as prioridades da nossa região, elas estejam sempre em primeiro lugar, para que através das nossas divergências nós possamos encontrar convergência para solucionar os problemas da nossa cidade e do nosso estado. E aí tu tem um papel fundamental nisso. Parabéns pela tua eleição, que tu possa fazer um bom trabalho e que tu possa colocar a nossa cidade sempre no maior topo das decisões políticas daquele governo. Contem sempre com esta casa, sucesso a todos. Muito obrigado.
1: Devolvo os trabalhos ao presidente.
0: Convido para usar a palavra pelo tempo de 5 minutos o deputado estadual eleito desta casa, ex-vereador desta casa.

0: como tu mesmo disse, meu colega de farda, meu colega vereador e posso dizer também meu amigo, é porque a gente conversa com alguma frequência sobre alguns assuntos que tangeiam sempre a nossa cidade e eu sou muito grato a isso. Quero cumprimentar a vereadora Lu, a senhora a vereadora Vânia, as vereadoras mulheres dessa casa e todos os demais 13 vereadores. E aqui cito nominalmente vereador Marcelo Robalo, vereador Damião, vereador João Carlos Violon, Cardial, o Eduardo, Eduardo Rocha, o Orelha, Paulo Orelha, meus amigos, todos vocês são, mas saúdo também de forma especial aqui o vereador Matheus Bronzoni, que é o líder da bancada do PDT, o vereador Djalma Júnior, o vereador Valério Cassafus, porque estiveram... Oi?
1: Alô?
0: Mas eu saudei a Lu.
1: Eu saudei.
0: Saudei a Lu. Foi a primeira que eu saudei, mas o Júnior me policiou aqui. E mas os vereadores, pela proximidade que a gente teve durante a campanha. E te disse, Lindolfo, convidado que fui para estar nessa tribuna, e aqui, Reolão, tu que é um tribuno também, por natureza, tem o dom da palavra, sabe o quanto é importante o que significa o peso dessa tribuna da Câmara de São Borja. A gente que faz a política local, muitas vezes a gente não dimensiona o que significa dizer que se é de São Borja, que se atua na política em São Borja, porque isso já desperta em todos os demais agentes políticos a atenção por si só, pela tradição que São Borja tem. Saúdo os ex-vereadores, o Marquesan, que foi meu colega também, de quem eu fui vice-presidente aqui na Câmara, o Bica, o João Manuel Bica, todos os servidores aqui da casa, a sociedade civil que está aqui representada, a Cebola, e também o executivo aqui na pessoa do Cristiano. Mas eu Lindolfo, quero te dizer que para mim é um desafio, e me dirijo a ti como presidente, é um desafio muito grande ter sido eleito deputado. Eu dizia ainda naquela eleição que concorri a prefeito, sabendo a dimensão que são os desafios da administração pública, eu dizia que a comemoração, a festa era no dia da vitória, caso viesse. E ontem, por óbvio, a gente celebrou essa eleição, mas veja o tamanho da minha responsabilidade, vereador Paulo Orelha. Entre todas as cidades do Vale do Jaguari e da fronteira oeste, eu sou o único deputado estadual eleito. Uruguaiana não elegeu deputado, o Alegrete não elegeu, o Itaqui não elegeu, de forma que eu digo que tenha o título de eleitor lá registrado, Santiago, e assim vai. E todas as... conversava ainda hoje de manhã com o prefeito de Uruguaiana por telefone, conversava com o prefeito Jesse do Alegrete, todos eles já me apresentando demanda. Isso que eu não assumi ainda, mas já uma provocação positiva. Ainda ontem à noite o prefeito Marcelo Piru de Santiago falava comigo, me dando os parabéns também, assim como os ex-prefeitos de São Borja, todos os últimos 3 ex-prefeitos, o Mario Vani, o Farello e o Bonotto, conversei com os 3, porque entendo, Cardial, compreendo sim essa questão toda que é suprapartidária da minha eleição. E dizia isso ontem para o Valério, para o Matheus e para o Júnior, quando a gente foi juntos ali no Vicente Goulart votar, que veja, Reolão, de cada 10 pessoas, de cada 10 são borgenses que foram votar, 5 votaram em mim, metade da população. Isso é muito gratificante, é muito significativo. E ainda buscamos mais 15 mil votos fora de São Borja. E eu sabia que era necessário fazer dessa forma. E sou muito grato, por óbvio, a todos que caminharam junto comigo, e aqui, por ser um espaço institucional, não nominarei um por um, mas quero me dirigir ao Parlamento de São Borja, casa que eu tenho o maior orgulho e honra de ter feito parte. De dizer à sociedade de São Borja, ainda hoje de manhã falei para o Damião, para o vereador Damião, que eu ia ter pedido, Lindolfo, justamente, vereador Lindolfo, eu ia ter pedido justamente uma reunião contigo, para que eu possa servir a minha comunidade, servir aos 15 vereadores. E que, se Deus quiser, empossado o deputado agora em janeiro, eu quero que seja o destino dos 15 vereadores, quando estiverem em Porto Alegre, para apresentar pautas, para apresentar demandas. Porque o deputado, ele disputa o voto no momento da eleição. Depois, o deputado, assim como os vereadores, são procurados por toda a comunidade, e também da mesma forma deve atuar o deputado. E eu quero aqui me colocar à disposição dos 15 vereadores. Vou visitar o prefeito de São Borja para me colocar à disposição, assim como já estou fazendo com os demais prefeitos, porque essa cadeira que eu agora vou ocupar de forma titular, o último deputado que fez isso foi o Juca, na eleição de 94. O Juca foi o último deputado estadual eleito por São Borja e morando em São Borja. E agora eu assumo essa responsabilidade.

0: mas quando vocês chegarem no meu gabinete, lá estará a bandeira de São Borja. É um São Borgense, um conterrâneo que vai estar no Parlamento Gaúcho. Foi isso que eu falei para o governador eleito hoje de manhã, quando conversamos rapidamente, e dizer que a minha posição sempre será de buscar o melhor para a minha terra. Então, contem comigo, agradeço a deferência do espaço, não tenham dúvida, serei visita frequente aqui na Câmara, porque São Borja precisa de todos nós juntos. Obrigado, presidente.
1: Solicito ao senhor secretário que efetue a leitura das proposições recebidas pela secretaria.
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chegando nesta tarde de segunda-feira, dia 5 de 10 de 2026. Tempo nublado, né? Aberturas de sol em São Borja, mas tem algumas nuvens, né? Poderíamos ter pancadas de chuva nesta segunda-feira, hoje no calendário 5 do 10. Estamos no início ainda do mês, já no décimo mês do ano de 2026. Após as eleições, né? A programação da cultura ontem foi uma programação especial desde às 8 da manhã, varou todo dia, né? Com excelente cobertura da equipe 1260, que envolveu a Cultura M, Fronteira FM e Jornal Folha de São Borja. Informações a partir de agora no seu rádio aqui nos 1260 da Cultura. Nós estamos chegando aí para as seguintes empresas. Antes, a temperatura 22 graus, temperatura aí agradável. Tivemos um tempo mais nublado pela manhã, abertura de sol. Agora durante a tarde, enfim, a segunda-feira, portanto, 3 horas e 33 minutos. Há pouco também tivemos, desde a Câmara de Vereadores, né, o pequeno expediente, com relatos aí dos vereadores e a nossa equipe técnica, o Moisés Gonçalves, desde a Câmara de Vereadores, na nossa parte técnica. Nosso boa tarde também é a dona Maria Pereira Lima, né? Obrigado, dona Maria, pela audiência aí. Obrigado também pelo trabalho aí na antena da Rádio Cultura, na Avenida João Goulart. Também os nossos colegas aqui na recepção, né? A Rita e também a nossa colega Rose. A coordenação de programação, a direção Anelise Andres, Humberto Andres, Aline Andres e também parte comercial, a Carol, né? Também nosso departamento de notícias e jornalismo, né? A Dilson, mais Enéas e Geuci também colaborando também com a gente, também sempre desde a redação da Folha de São Borja, através das informações e notícias durante a tarde. E as notícias, né, que vão continuar, você vai ouvir a boa música e também notícias na tarde de hoje. Tem edições aí do Notícias através da Rede Pampa, informações do estado, do país e também do exterior. 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Essa alusão lá para... Obrigado sempre pela audiência, né? Nos 1260, sempre o Charles pela colaboração. 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Caminhoneiros, motoristas na audiência, a gente deseja também uma excelente semana. Nosso boa tarde aos nossos ouvintes do interior do município, da cidade, outras localidades que nos acompanham através do aplicativo, através do site da emissora. 25 minutos faltando para as 4 da tarde, Bandas Atuais, Rio Azul.

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3: 20 minutos faltando para as 4:15:39. Os nossos ouvintes aí do bairro do Tiro, aqui do centro da cidade, da José Pereira Farias, que a gente sabe que tem muitos ouvintes, né, dona Ramona Araújo? Já manda a música aí pra Cristina e pras gurias, né, as andorinhas, ela pedindo aí na parte do sertanejão, daqui a pouco mais, né? Então é pra manter a audiência. Não, é brincadeira, pra manter a audiência a gente roda a música um pouquinho mais tarde, mas não é isso, né? Tem o espaço aqui do sertanejão, então a gente aproveita aqui os nossos ouvintes que estão participando na programação. Nosso alusão aí para o Arsênio Pimentel Amarelo, né, um dos personagens do bairro Paraboi. Alusão lá também pra Rosa, Rosane, Angela, o João, também o Júnior, né, mais do Timário, o Gringo, lá na Tamarina, né, aliás, na Gomes Carneiro, que está no Tamarina, é o Zé, a Gringa, e também nosso alô para o Justino, a Dona Nilza, pessoal, a Nilza também sempre ligado na programação aqui da Cultura, os nossos ouvintes do Itaqui, interior do município, né, também do Butuí, Dona Rosa e seu Daniel, em São Ramão, nosso boa tarde ali, sou o Luiz Antônio Godoy, Dona Alcenira, mais o Nico, a Dona Bete, a professora Dalva, o Gabriel, enfim, os familiares, nosso obrigado pela audiência. Na Maria Iraci, na Granja também, Coleto, nosso boa tarde para o seu Mário Gaúna, Dona Fátima, desejando aí uma boa semana, seu Mário, um bom trabalho para todo o pessoal aí na Granja, né, pessoal que estão na audiência aí da programação da 1260, trazendo a música e informação no seu rádio, aqui na programação da Cultura 1260. 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O ouvinte participando, faltando 10 minutos, aliás, 17 minutos faltando para as 4:15:43, 22 graus a temperatura. O ouvinte também interagindo com a gente pelo telefone 3431-2244, WhatsApp é o 99730-2223, WhatsApp aqui da emissora da rádio da comunidade São Borgense. Nossos ouvintes aí do bairro Piraí, bairro Betim, rodoviária, né? Também na Florêncio Guimarães, Altos da Boa Vista, São João Batista também, que está praticamente junto aí do bairro Maria do Carmo, né? Nosso agradecimento também, obrigado pela audiência. Um bom trabalho também para o seu Antônio Ávila, na Barão do Rio Branco, na Estofaria, bastante conhecida, né, seu Antônio? Tudo bom aí para você? A gente deseja um excelente trabalho, uma boa segunda-feira. Reginaldo Rossi, aqui na tarde desta segunda, dia 5 de outubro, faltando 16 para as 4.

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4: 7 minutos faltando para as 4 da tarde, faltando 7 para as 4, temperatura em São Borja 22 graus, temperatura aí agradável, agora com sol, né? Tivemos um pouco de nuvem, até pareceu aí que teríamos alguma pancada de chuva, né? Mas de repente teve algum local aí no interior, pode ter tido alguma estabilidade, mas agora abriu o sol novamente. 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Agora, faltando 5 minutos para as 4, daqui a pouco vem notícias, né, pela Rede Pampa. Você vai ficar bem informado. Temperatura de 22 graus, aqui no centro da cidade de São Borja. A outra informação também importante, né, com relação aí ao nível do Rio Uruguai. O nível do Rio Uruguai em São Borja, ele está abaixando, né? Medição, portanto, da tarde desta segunda-feira, nível do Rio Uruguai, portanto, ele baixa. Teve até ontem, né, 10,46 metros. Apenas vamos atualizar aqui, em virtude que, todo momento, ele está tendo variações, né, e começando aqui por Garruchos, o nível do Rio Uruguai em Garruchos.

0: Pontualmente 4 da tarde, vamos ficar no aguardo aí pela Rede Pampa, né? As informações e notícias. Depois a gente retorna à programação diária aqui da Cultura, Tarde é Sua, das 15h30 até as 17h45. Trazendo a variedade musical, trazendo informações, notícias na sua tarde. Hoje, segunda-feira, dia 5 de outubro. Vamos então a algumas informações pela Rede Pampa.
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2: Então,
3: mas o Rio de Janeiro é um estado à parte
2: nessa
3: história.
2: Não, eu sei,
3: né?
2: Eu vi muitas manifestações, inclusive de gente dizendo que o voto no Rio é um voto que não tem um compromisso anticorrupção, por conta desse grupo político ter continuado e ter vencido quase em primeiro turno, o que vai ser decidido agora pela justiça. É também um voto que é, pelo menos não vê problema nas milícias também, então é um problema muito grande. E eu vi algumas postagens que diziam que o caminho do Rio é ter mais um governador preso no futuro, vamos ver.
3: Não, mas isso aí não é novidade, né?
2: Não é novidade, mas é um absurdo, né?
4: Deveria ter aqui a manchete: garotinho desiste de recurso no Tribunal Superior Eleitoral. E Douglas Ruas é o novo governador do Rio de Janeiro.
2: É que não é assim simples, né? Depende da decisão.
4: Hoje não é simples.
3: Mas deveria, né? Se não são votos válidos, acabou.
2: Não, eu sei que não é uma questão.

0: é óbvio, sim, mas depende da justiça, e como não
1: depende
0: é assim...
1: Depende de oficializar isso.
0: É, só para a questão tá oficial.
1: Bom. Muito bem, são 4:02, agora são 4:02, você está na Rádio Pampa, conectado com as principais notícias do dia.
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3: Flávio Bolsonaro comemora a eleição e vê o Congresso favorável. Quatro horas, 2 minutos, este é o Pampa Notícias e vamos atualizando as principais informações do momento. O candidato à presidência Flávio Bolsonaro afirmou nesta segunda-feira que o resultado das eleições para o Congresso criou uma base favorável a um eventual governo seu. Domingo, o Partido Liberal elegeu 19 senadores e 121 deputados federais. Junto dos partidos de centro-direita, o campo deve formar uma maioria parlamentar na próxima legislatura. O candidato Antony Garotinho desistiu nesta segunda-feira de recorrer contra a decisão do Tribunal Superior Eleitoral que indeferiu seu registro de candidatura ao governo do Rio de Janeiro. A medida abre caminho para uma eventual vitória de Douglas Ruas em primeiro turno. O Partido da Social Democracia Brasileira elegeu apenas um deputado estadual no Rio Grande do Sul nas eleições de 2026. O resultado alcançado representa uma queda em relação às eleições de 2022, quando o partido conquistou 5 cadeiras na Assembleia Legislativa. O único representante do PSDB eleito para o cargo este ano é Moisés Barbosa, líder do movimento de reorganização do partido, que foi escolhido com cerca de 21 mil votos. O secretário de Estado dos Estados Unidos, Marco Rubio, afirmou que aguarda observar como as coisas se desenrolam na disputa pela presidência da República no Brasil entre o presidente Luiz Inácio Lula da Silva e o senador Flávio Bolsonaro. A declaração foi realizada ao ser questionado sobre sua reação às eleições brasileiras nesta segunda-feira. O presidente iraniano Massoud Pezeshkian afirmou nesta segunda-feira que as negociações com os Estados Unidos são inúteis e apenas levaram a novos ataques americanos em declarações a veículos de comunicação estatais. E agora as informações do mercado financeiro. O dólar comercial opera em baixa de 4,21%, cotado a R$4,99. O euro comercial opera em baixa de 4,6%, cotado a R$5,60. O principal índice da Bolsa de Valores Brasileira B3 opera em alta de 8,66% aos 208.756 pontos. 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

Edelaine Milbrat, obrigado, dona Edelaine, na localidade de São Ramão, antigo Regação também se chama. Aliás, ainda se chama, né? Regação, né? Na estrada, na... Pra quem vai ali para Santo Inácio, também para a localidade de São Ramão, né? Dona Edelaine manda, pediu para mandar um alô para a Letícia e para a Dona Bete. Para a Letícia e para a Dona Bete, são amigas, né? Que trabalhou muito tempo no galpão comunitário, né? Juntamente com o seu Carlos, né? É, saudoso Carlos, regação, né, Dona Edelaine? Nosso muito obrigado aí pela audiência. E também, mais uma vez, vai o alô lá para o pessoal de São Ramão. 4:08, 4:08, aqui a programação da Tarde da Cultura, oferecimento aí da Ótica Líder, Mercado da Casa, Doutora Dara de Meira, Nicola Veículos com as notícias, né, JLA Energia Solar, também na programação aqui da Cultura, Casa Favorita e Comercial Favorita, nos 1260. 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O ouvinte participando, interagindo aí com a gente nas tardes, né? E a gente recebeu uma mensagem aí no horário das 4 da tarde. Nosso muito obrigado aí pela audiência da Cultura da Norrazinha. Boa tarde, Alberina. Escuta, o João falou que falta uma música do ABBA. Ah, é, tá certo. Vamos trazer aí o grupo ABBA na programação. Dona Idelane também parabenizando a equipe da Cultura, né, pela transmissão de ontem. A gente que agradece a audiência, né, a paciência do ouvinte ontem na programação aqui da Cultura. Vamos para o Luiz, né? É, bom dia, aliás, boa tarde, Alberi. Roda a música para nós, a música está difícil voltar com Cleiton e Camargo, tá certo? Obrigado aí, Luiz. Na Vila Estera, a gente agradece pela audiência e sintonia, chegando a mais um sertanejão. João Bosco e Vinícius, participação também do Leonardo na programação aqui da Cultura. Antônio Veiga Machado, Marisco, de bom aí para vocês no bairro Piraí.

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4: Daqui a pouco chega a Ana Castela aqui na programação da 1260. Falando em Ana Castela, nossa boa tarde para dona Cerizinha. Eu estou visitando a programação aqui da Rádio Cultura na última, acho que foi na última sexta-feira, juntamente com as netas, né? Diz que gostam sempre de ouvir a programação da Cultura 1260, então nosso obrigado, trazendo aqui algumas informações na programação e também lembrando, tá, sobre a Casa Favorita e a Comercial Favorita, as duas lojas que estão localizadas no General Osório. 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No horário até o meio-dia e 30, com a gente aí na programação aqui da Cultura. 4h19, 4 horas e 19 minutos. Ah, tem a sugestão aí da dona, depois da Ana Castela, tem a sugestão da dona Rosinha e também para o seu João lá na sua audiência, lá na Vila São Francisco, na Teresa Ratz também. Aqui o jornal Correio do Povo, né, da tarde desta. Tarde desta segunda-feira, eleições Flávio ou Lula? Veja quem Cury, Renan, Caiado e Zema apoiarão no segundo turno. Combo de sucesso garantiu vitória de Zuco. Zuco usa carisma e moderna discurso para chegar ao Piratini, na opinião da Taline Optes, é colunista do jornal Correio do Povo. Também destaque aqui, vamos observar fora aqui da área, é difícil, né? Fora da área política, a maioria da eleição sobre a área política. Mas também destacando aqui, campeão pelo Grêmio sonha em receber medalha do título de 96. Relembra o começo no Remo e lamenta a ida de uma ex-mulher, o campeão aqui, né, pelo Grêmio. Grêmio, atacante sofre lesão muscular e vira desfalque no Grêmio para o jogo aí do, já é meio de semana agora, né? Meio de semana tem jogos da dupla Grenal pelo Brasileirão, daqui a pouquinho vamos destacar. E aí o clássico Grenal no próximo domingo, 17h30, né? Próximo domingo, 17h30. Daí, portanto, na área política do Internacional, três chapas devem disputar a eleição para a presidência do Inter. É, penúltimo mandante, último do retorno, praticamente rebaixado, mas mobilizado. Como chega o Remo para pegar o Grêmio? Se fala aí em bicho extra de R$1 milhão, né? Para os jogadores, o Remo quer sair da situação incômoda, enfrentando o Grêmio agora na próxima quarta-feira. O Internacional enfrenta o Corinthians no Beira-Rio. Depois teremos o clássico Grenal na Arena. Destaque na programação musical, 16h21, temperatura em São Borja, 23.

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2: 4h23, chegando aí o Grupo ABBA. Na programação aqui, a tarde é sua.

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1: A Associação Samborgense Futsal teve a partida de volta das quartas de final da Série Bronze transferida de domingo, dia 11, para segunda-feira, dia 12. O confronto contra o Conesul Esportes será realizado às 16 horas no ginásio Militão em Bagé. Com alteração na data do jogo, a equipe samborgense também terá uma programação diferente para a viagem. A associação viaja no sábado para Bagé, onde ficará concentrada para o confronto decisivo na segunda-feira. A mudança de domingo para segunda-feira foi o principal ajuste na programação da decisão, que definirá um dos classificados para a semifinal da competição. A equipe de Samborja terá mais tempo de preparação e concentração antes da partida. No primeiro confronto, realizado no ginásio Cleto da Zambuja, o Conesul venceu por 3-1 e abriu vantagem nas quartas de final. Para avançar, a Associação Samborgense Futsal precisa vencer no tempo normal e também na prorrogação. A partida em Bagé será decisiva para a equipe de Samborja, que busca reverter a vantagem do adversário e manter vivo o objetivo de chegar à semifinal da Série Bronze.
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3: 4h32, aqui a programação A Tarde é Sua. Lembrando que foi perdido ontem um aparelho de telefone celular, né, marca Samsung A16, que encontrou. Gratifica-se entrar em contato pelo 992-1635, 992-1635, é um aparelho Samsung A16, vou deixar aqui na portaria da Rádio Cultura que a gente comunica aqui, né? Ontem a gente recebeu o recado do Felipe, foi também noticiado aqui pela emissora, um telefone.

telefone, um celular, né? Gratifica-se quem achou um Samsung A16, foi perdido no final de semana, mais precisamente ontem. 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Na programação vem aí o Gustavo Lima, os nossos ouvintes da cidade, do interior do município, estão na audiência, né? Os ouvintes da área da construção civil, os mecânicos, cabeleireiros, as costureiras.

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1: E atendendo os ouvintes, né? A sugestão musical aqui que o trio Parada Dura, faltando 23 minutos para 5 da tarde. Temperatura em São Borja 22 graus.

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2: 18 faltando para 5, aqui a programação A Tarde é Sua, trazendo a música, a informação, ouvinte interagindo aqui nas Tardes da Cultura. Nosso muito obrigado pela sua audiência, cidade, interior, pessoal também que nos acompanha, outras localidades, possivelmente seu Oswaldo Barreto lá em Torres, né, na chamada Mais Bela Praia Gaúcha, o Adilson Leite lá em São Leopoldo, o Betão Novo Hamburgo, entre outros ouvintes também das madrugadas aqui da 1260 aqui da Cultura de São Borja. A temperatura, a gente vai atualizar aqui. Começou o programa, continua em 22 graus, né? Para amanhã, pode dar um pulo na temperatura, hein? Amanhã e quarta, 27, 28 graus. E marca bastante chuva aí para quarta e quinta, sexta. Depois para o início da semana que vem novamente, enfim. Vai ser um período aí chuvoso. Aliás, até o dia 15 em outras localidades, outras regiões, região norte também a preocupação. E os institutos de meteorologia aí assinalando bastante chuva, volumes de até acima de 300 milímetros, né? Em alguns pontos. 18 faltando para 5, também nosso boa tarde aos nossos ouvintes da Vila Ernesto Dornelis, seu Ayrton, nosso obrigado também na Vila, aliás, na localidade Santos Reis, nosso obrigado pela audiência e sintonia, também localidade Santos Reis, ali o Dornelis, seu Milton Paim, familiares, obrigado pela sua audiência então. Foi encontrado próximo da igreja do Passo uma identidade em nome de Gabriel Rios, informações pelo 999-18-2761. Então, esse telefone aqui é do Gabriel, né? Ou de algum familiar também. O pessoal que encontrou pode informar nesse número aqui, 999-18-2761. Foi encontrado próximo à igreja do Passo uma identidade em nome dessa pessoa, Gabriel Rios, portanto. Destaque aqui também na programação. Foi pedido ontem um molho de chave, um chaveiro vermelho, trajeto Mancias Alves, ao posto... onde ele foi, teve o onde foi votar, né, na Mancias Alves. Quem encontrou pode avisar pelo 991-524542, 991-524542. Destaque que esse anúncio era para hoje de manhã, né, mas também não tivemos aqui o destaque, eles foi já destacado pela manhã, mas a gente está reforçando aqui esse aviso. Então foi perdido um molho de chave com chaveiro vermelho, trajeto a partir da rua Mancias Alves. E o Luiz não vai esquecer da minha música, tá certo? Vamos trazer daqui a pouquinho o Cleito Camargo, né, Luiz? Obrigado aí pela audiência e sintonia, aos ouvintes que estão ligados na programação da Cultura, caminhoneiros, motoristas, chega Rio Negro e Solimões, faltando 17 para 5, aqui a tarde é sua e o espaço do Sertanejão.

Mais de volta comigo, é Cleiton e Camargo aqui na programação da Tarde da Cultura. A tarde é sua, Sertanejão, 16h47, 22 graus a temperatura aqui na Riachuelo, centro de São Borja.

foi sucesso aí com o Mato Grosso e Matias, chegando com o Leandro Leonardo e mais Eduardo Costa, parceria, né? Leonardo e Eduardo Costa. Enquanto isso, vamos trazer aqui, recordando as informações sobre o nível do Rio Uruguai. Em Garruchos, 9,71 metros, medição das 4h30 da tarde de hoje, né? Está baixando, portanto, Garruchos está baixando, 9,71. Vamos observar novamente aqui em São Borja. Mas tem um detalhe, ele começou a crescer em algumas localidades. Não está crescendo tanto, né? Mas ele começou a crescer lentamente em Itapiranga e também em Porto Mauá. Aqui em São Borja, 10,31 metros, está baixando, portanto, 10,31 metros. Vamos observar daqui a pouco em Itaqui, né? Aqui tinha medição de um pouco mais de 8 metros já, né? Hoje no início da tarde. São Borja, 10,31 metros, está baixando. E Garruchos, 9,71 metros, está baixando. Itapiranga, ele cresceu cerca de 3 centímetros, né? Do meio-dia até agora, às 15h30, a última medição, 4,86 metros em Itapiranga. Ao meio-dia estava 4,83 metros. Porto Mauá, 6,56 metros, medição das 13h30 da tarde. Porto Mauá está crescendo um pouquinho mais, né? Cresce 3 centímetros por hora, 6,56 metros lá em Porto Mauá. As informações aqui na programação da Tarde da Cultura, faltando 8 para as 5. Leonardo e Eduardo Costa, temperatura em São Borja 22 graus.

4 minutos faltando para as 5. Daqui a pouquinho tem mais uma edição de notícias, né, pela Rede Pampa. Então você fica bem informado durante as tardes aqui da Cultura, de segunda a sexta, das 13h30 da tarde até as 17h45. Tem as notícias locais, né? Através da Nicola Veículos, tem as notícias a nível do estado, Brasil e exterior, com Pampa Notícias, né? Um boletim cerca de 2 a 3 minutos aí, durante o horário da tarde, também aqui na programação da 1260. Já vem a Roberta Miranda na programação da Cultura, 22 graus de temperatura, e pedindo nível do Rio Guaíba em São Borja, 10,31 metros, está baixando 10,31, mas ainda

R$ 30, segundo lugar R$ 100. Então a secretaria está convidando as equipes inscritas para participar dessa unidade de abertura. Vista o uniforme, participe e venha prestigiar a abertura dos Jogos da Primavera hoje no Ginasião do Passo. E tem 54 equipes de futsal, desde o sub-9 ao livre, feminino e masculino, handebol, basquete, vôlei de areia e de quadra. Vocês também têm jogos aí no Parcão, Bazer? Vamos observar aqui. Jogos da Primavera, 5 de outubro, no Ginásio Coleto do Arde Azambuja. Mas possivelmente deve ter jogos também no Parcão, no Parque General Vargas. Faltando 2 minutos e meio para 5, Roberta Miranda, aqui na programação da tarde da Cultura de São Borja. 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

intensificação das ações no Nordeste, região considerada estratégica para disputa, está entre as prioridades da campanha. A equipe também está avaliando a participação de Flávio em debates e sabatinas durante as próximas semanas. Após sucessivas elevações dos níveis dos rios nas últimas semanas, que levaram a Defesa Civil Estadual a emitir alertas de inundação para Eldorado do Sul, o rio Jacuí e o Guaíba apresentam tendência consistente de recuo nesta segunda-feira. A Defesa Civil Municipal aponta que o nível do Guaíba passou de 1,61 metros à meia-noite para 1,53 metros ao meio-dia, indicando leve redução nas últimas horas. O ministro André Mendonça, do Tribunal Superior Eleitoral, multou Flávio Bolsonaro em R$5.000 por impulsionar nas redes sociais propaganda contra o presidente Luiz Inácio Lula da Silva. A decisão anunciada nesta segunda-feira mantém a publicação no ar, mas proíbe novo impulsionamento pago do mesmo conteúdo. O presidente do Irã afirmou nesta segunda-feira que as negociações com os Estados Unidos não têm sentido enquanto o país continuar impondo sanções, ameaçando o Irã e realizando atos de agressão. As declarações foram divulgadas pela mídia oficial iraniana. E agora as informações do mercado financeiro. O dólar

0: comercial opera em baixa de 4,07%, cotado a R$ 5. O euro comercial opera em baixa de 4,43%, cotado a R$ 5,62. O principal índice da Bolsa de Valores Brasileira B3 opera em alta de 8,04%, aos 207.565 pontos. 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

Tertúlia, a partir de agora, na tarde é sua aqui da Cultura de São Borja. A programação começou desde as 15 horas e 30 minutos, né? Trazendo a música junto com a variedade musical e informação. E ouvinte participando com a gente aqui, fazendo a programação nosso. Muito obrigado. E está convidado, né, a continuar também enviando sua sugestão musical aqui no programa da 1260, da tarde é sua e o Espaço Tertúlia, melhor da música aí do Rio Grande. Nosso boa tarde aqui para o seu Valdir, né? Gostaria da música Andorinha com os Bertucci oferecer para Karina Sarandi, para Cristina em São Lucas e para Natália, tá certo? Alusão aí para Natália em São Lucas, né? E também a Cristiane, lá no Sarandi a Karina. E música Andorinhas com o Bertucci. Obrigado, seu Valdir. Obrigado, seu Valdir, dona Fátima. Tudo bom aí para você? A gente agradece pela audiência, preferência aqui na programação da Cultura. Vamos trazer Andorinha então, né, com os Bertucci. 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Nível do Rio Uruguai, 10,31 metros. Está baixando, 10,31. 17,8. Temperatura 22 graus.

Então espero teu regresso. Chegando aí o Moreno Batista, na solução lá para o Duarte, né, em São Ramão. O Kiga lá em Porto Alegre, obrigado aí pela audiência e sintonia também na programação da Tarde é Sua e o Espaço Tertúlia.

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tertúlio, nosso alusão pro pessoal que está já na estância, na fazenda, na audiência da programação da cultura, na sua chácara aí no interior, né? Na granja, nosso obrigado, pessoal também que está trabalhando na lavoura, na audiência aí da programação da cultura, o caminhoneiro, o motorista também, né? Obrigado pela carona aqui da programação da Cultura M 1260 no Espaço Tertúlio. Então, a solução para o seu Valdir, dona Fátima do Barro do Passo, sempre com o radinho ligado na programação aqui da Cultura, dona Edelândia, dona Maurília. Ah, falar sobre a dona Maurília, né? Tinha nos mandado mensagem cedo hoje durante a tarde, né, dona Maurília? Boa tarde, seu Alberi, estou aqui na Paris Sampaio ouvindo o programa maravilhoso, uma ótima tarde para o senhor. E agora acabou de nos ligar a sua Alcides, comprovando a audiência. Tá certo, a gente deseja também tudo de bom, seu Alcides. O pessoal também lá da São Rafael, seu José Rodrigues, ao alusão lá também para o Tiju, né? Nosso obrigado pela audiência e sintonia. O pessoal também da área da construção civil, a gente agradece os nossos ouvintes. Temperatura nesse momento de 21 graus. Da área da mecânica, os mecânicos, chapeadores, na audiência da programação 17 e 18. Vamos trazer mais música na programação, passando 18 minutos das 5 da tarde. Chega aí o quarteto Coração de Potro, na 1260. Ah, outro lembrete, né? O pessoal também pode acompanhar as notícias através das redes sociais aqui da Rádio Cultura, no Facebook, tem muitas informações. Uma delas também foi publicada na tarde de hoje sobre a Expo Feira, né? Começa de quarta até segunda-feira. A Expo Feira prepara a 55ª edição da Expo Feira Agropecuária, que começa na próxima quarta-feira e segue até segunda-feira. A entrada é gratuita, é importante, a entrada é gratuita. O pessoal pode ir com a família, vai ter muitas atrações, né? Provas campeiras, shows culturais, inclusive aqui a 33ª Mostra de Indústria e Comércio, serviço promovido pela CISB, também a Feira da Agroindústria Familiar, coordenada pela Imater Ascar, RS Ascar, né? Reunindo agroindústrias e empreendedores do meio rural. Além disso, também a Expo Feira vai contar com shows, né? Confirmado atrações aí, Banda Rosas, Luiz Marenco, Joca Martins, Felipe Girardi, Grupo Samborgense, Saideira, Bem Bolado, Floritruco e outras atrações aí também na Expo Feira, no Parque de Exposições Serafim Dornelles Vargas. Uma alusão aí também para... Boa tarde! Não esquecer de sábado, no jogo festivo entre os ex-atletas do São Borja, vários atletas estarão na cidade. Ah, sim, sábado, em um jogo festivo lá na Asconvilca, né, Bocha? Obrigado, Bocha, Gilmar, aí, pelo lembrete. A gente vai estar lembrando também durante a semana. Obrigado pela audiência, 17h20, a hora certa.

Suas Tertúlia, nossa alusão lá para a capital gaúcha. Nosso muito obrigado pela audiência. O pessoal também que está ligado na programação da Cultura. Alusão para os 5 pila no Parque de Máquinas, né? O pessoal também que nos acompanha aí nos 1260 da Cultura de São Borja, na cidade interior São Donato. Obrigado também pela sua audiência. A dona Flori Carpes, nosso obrigado. A gente deseja também tudo de bom. Chegando aí os Monarcas na programação da Cultura, 17h26. Estado do Mato Grande, seu... Vilmar Tenório, Dona Maria de Lourdes, também a gente deseja uma boa semana.

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1: A programação da Expo Feira de São Borja contará com um curso de floricultura, promovido pelo Senar, em parceria com o Sindicato Rural de São Borja. A capacitação será realizada entre os dias 7 e 9 de outubro, no Parque de Exposições Serafim Dornelles Vargas. O curso busca proporcionar conhecimento sobre o cultivo e manejo de flores e plantas, sendo uma oportunidade para produtores rurais e demais interessados em ampliar os seus conhecimentos na área. As inscrições podem ser realizadas pelo telefone 55 99699 4743.
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3: Faz Tertúlia, né? Para os nossos ouvintes aí da Vila Cabeleira, bairro do Tiro, Apari Sampaio, bairro do Paz também, nosso muito obrigado pela audiência. Também, proximidade aqui do Trevo, né? Mas os nossos ouvintes aí de localidade São Donato, Rincão de São Miguel, São Marcos, a gente sabe que tem muitos ouvintes aqui da programação da 1260. A gente agradece também pela audiência lá na localidade de Mercedes, Sarandi. Obrigado pela audiência também, pessoal aí. Continua, infelizmente, as estradas interditadas devido à questão das cheias, né? O Rio Uruguai está baixando, mas continua interditadas a Estivo, Salso e Santa Luzia. Boa tarde, Albirina. Sintonia da programação, se possível, uma com César Passarinho. Obrigado, seu Pedro Fonseca, lá da Encruzilhada, né? Pessoal também que nos acompanha na Vila Brites, Serrinha de Guariaçá, a gente agradece também. Ao Kiga, mais uma vez, a dona Elizabeth, lá na capital gaúcha, em Porto Alegre. 17h35, temperatura de 22 graus no centro de São Borja. 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Toda a programação desde amanhã até a noite, aí, a programação intensa da cultura. 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Nas redes sociais, Facebook e Instagram, é arroba JLA Energia Solar. 17h37, a gente segue na programação com a parte musical, mas já está aí também na conclusão da programação da tarde de hoje, que retorna na manhã a partir das 15h30. Mas na madrugada amanhã, né, a partir das 5 horas, a gente conta também com a sua audiência e sintonia, o pessoal que acorda cedinho, se preparar aí para o trabalho, aqueles que têm o hábito de acordar cedo na cidade, no interior, está convidado, né, para uma programação durante a madrugada informativa e também de muita música aqui na Cultura de São Borja, 1260. Chega aí o Eloy Araújo, né, tio Novo Araújo, depois se der tempo Noel Guarani, e a sugestão musical ainda do César Passarinho, 17 horas e 38 minutos. Temperatura em São Borja, 21 graus.

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0: Você não precisa entender como Deus vai agir. Só precisa confiar em que Ele já está agindo. Independentemente do que a vida lhe apresentar, com Deus sempre haverá uma saída. Com este pensamento, meu irmão, minha irmã, vamos aí iniciando mais uma oração da Ave Maria, Escola de Jesus, nesta segunda-feira, dia 5 de outubro. Agradecendo já a sua sintonia e aí estamos aí entrando nos seus lares, nas suas casas, né? Aqueles que estão com o seu rádio ligado nos seus veículos, no seu caminhão, né, na estrada ou retornando para a casa dos seus trabalhos neste dia de hoje, nós já agradecemos aí, temos aqui uma mensagem de paz do nosso Evangelho e daquilo que muitas vezes nós precisamos ouvir e que é motivação para nós e ouvir a palavra de Deus. Nós temos aqui a os avisos da paróquia São Francisco de Borja nos foi enviado. E é um convite para um jantar campeiro, dia 6, amanhã, portanto, né, o jantar campeiro. Os ingressos para adulto R$45, infantil R$30. O almoço festivo também, data dia 11 de 10. Ingressos R$60. Infantil R$30. E o convite aí para participar desses momentos especiais. Então estes são os avisos da paróquia. Temos ainda aniversariantes dizimista do dia de hoje, 5 de outubro. São eles: Gilda de Matos Marques, William Charles Borchetti e João Barchetti. Paróquia São Francisco de Borja deseja a vocês um feliz aniversário e que Nossa Senhora esteja presente juntamente com seus familiares. Vida longa, nossos parabéns. Evangelho, proclamação do Evangelho de Jesus Cristo segundo Lucas. Naquele tempo, um mestre da lei se levantou e, querendo pôr Jesus em dificuldade, perguntou: Mestre, que devo fazer para receber em herança a vida eterna? Jesus lhe disse: O que está escrito na lei? Como lês? Ele então respondeu: Amarás o Senhor teu Deus de todo o teu coração e com toda a tua alma, com toda a tua força e com toda a tua inteligência, e ao teu próximo como a ti mesmo. Palavra da salvação. Glória a vós, Senhor. Fazer uma breve reflexão, meditação deste Evangelho de hoje, né, de Lucas, né? E o Evangelho de hoje, ele nos contempla. Contemplamos aí o mandamento do amor por meio da parábola aí do bom samaritano. Pois bem, meus irmãos e irmãs, aí, né, hoje, até para rememorizar, comemoramos aí a memória da Santa Faustina e São Benedito, dois grandes santos da Igreja, né? E o Evangelho de São Lucas, ele nos ensina aí muitas coisas aí para nós neste dia de hoje. E Jesus aí começa então aí com uma pergunta muito importante, mas ele não responde de forma imediata. Ele conduz aquele homem ao olhar para a palavra de Deus. Jesus quer que aquele homem reflita porque ele precisa renunciar, porque ele precisa desapegar, e Jesus cria no coração dele um questionamento. O Senhor quer que aquele homem possa fazer a vontade de Deus, mas não por obrigação, não por coação, e sim por liberdade e por amor, né? Então, perguntamos, né, meus irmãos e irmãs, você ouvinte, quantos de nós caminhamos nos caminhos de Deus, mas ainda acumulamos em nosso coração as nossas vontades da vida passada? Não queremos assim nos desapegar, e é um pequeno problema, né? Mas, e o Senhor quer que hoje, através deste evangelho, desta liturgia, nos aproximar da vontade de Deus. E o que devemos fazer para receber a vida eterna? Será que eu, você, nós temos coragem aí de responder com generosidade, com gratuidade ao chamado de Deus? Nós precisamos ser instrumentos na mão dele, Jesus, dele, Deus, né? Para comunicar a sua misericórdia. Aquele homem tinha anseio, tinha um desejo de fazer a vontade de Deus, mas o apego às coisas, né, mundanas, era muito forte. O seu coração ainda um pouco egoísta, né? Não abria um espaço para a liberdade interior, dava mais lugar às outras coisas que não eram de Deus, que não faziam a vontade de Deus, aquele que nos conduz para a vontade de Deus, né? Aquelas coisas. Então, é a vontade de Deus, quando acolhida, gera muitos frutos, e o desapego das coisas deste mundo torna-se natural em nosso coração. E que Jesus aí, então, meus irmãos e irmãs, ajude a nós a refletir e pensar, né? Aí responder à vontade do Pai. E que nós possamos assim pedir para que o nosso bondoso Deus, que venha com seu amor, com a sua misericórdia e com seu poder, e que encha o nosso coração com a sua presença, né? Para que possamos adorar o nosso Deus, porque ele é Pai de misericórdia. E como somos felizes por termos um Pai eterno, santo e todo-poderoso e rico em misericórdia. E já queremos te agradecer também, Senhor, por todos os momentos que provamos, experimentamos o teu amor imenso, inundando o nosso coração e a nossa vida. Queremos também te agradecer, Senhor, porque neste amor maravilhoso tu nos concedes a salvação em Jesus Cristo. Porque tu és o Senhor da nossa vida, o autor da vida, a própria vida, o próprio amor. Agradecemos também o teu precioso sangue derramado na cruz por amor a nós, para o perdão de nossos pecados. Vamos para a oração da Ave Maria. O anjo do Senhor anunciou a Maria:
1: ela concebeu do Espírito Santo. Ave Maria, cheia de graça, Senhor é convosco, bendito sois vós entre as mulheres, e bendito é o fruto de vosso ventre, Jesus.
0: Santa Maria, Mãe de Deus, rogai por nós, pecadores, agora e na hora de nossa morte. Amém. Eis aqui a escrava do Senhor.
1: Faça-se em mim segundo a vossa palavra. Ave Maria, cheia de graça, Senhor é convosco, bendito sois vós entre as mulheres, e bendito é o fruto de vosso ventre, Jesus.
0: Santa Maria, Mãe de Deus, rogai por nós, pecadores, agora e na hora de nossa morte. Amém. E o Verbo de Deus se fez carne
1: e habitou entre nós. Ave Maria, cheia de graça, Senhor é convosco, bendito sois vós entre as mulheres, e bendito é o fruto de vosso ventre, Jesus. Santa Maria, Mãe de Deus, rogai por nós, pecadores, agora e na hora de nossa morte. Amém.
0: Rogai por nós, Santa Mãe de Deus,
1: para que sejamos dignos das promessas de Cristo. Ave Maria, cheia de graça, Senhor é convosco, bendito sois vós entre as mulheres, e bendito é o fruto de vosso ventre, Jesus. Santa Maria, Mãe de Deus, rogai por nós, pecadores, agora e na hora de nossa morte. Amém. Oremos. Infundi, Senhor, a vossa graça, suplicando a fim de que, conhecendo pela embaixada do anjo a encarnação de Jesus Cristo, vosso Filho, pelo merecimento de sua paixão e morte na cruz, chegamos à glória da ressurreição, pelo mesmo Cristo, nosso Senhor. Amém.
0: Vinde, Espírito Santo, enchei os corações dos vossos fiéis e acendei neles o fogo do vosso amor. Enviai, Senhor, o vosso Espírito e tudo será criado, e renovareis a face da terra. Oremos, ó Deus, que instruíste os corações dos vossos fiéis com a luz do Espírito Santo, concedei-nos que, no mesmo Espírito, conhecemos o que é reto e gozemos sempre as suas consolações, por Cristo nosso Senhor. Amém. São Miguel Arcanjo, protegei-nos no combate, cobre-nos com vosso escudo contra os embustes e ciladas do demônio. Pedimos instantemente que Deus os subjugue. E vós, ó príncipe da milícia celeste, pelo divino poder, precipitai no inferno a Satanás e os outros espíritos malignos que andam pelo mundo para perder as almas. Amém. Oração pelos nossos doentes. São muitos que nesse momento estão rezando conosco, e aqueles que estão no leito de um hospital, nas suas casas, se recuperando de um procedimento ou outro, né? Senhor Jesus, pela vossa palavra e pelo gesto de vossas mãos, curaste cegos, paralíticos, leprosos e tantos outros doentes. Animados pela fé, nós também vimos suplicar pelos nossos enfermos. Dai-lhe, Senhor, a graça.

0: é a maior de todas as enfermidades. Que tenhamos todos a compreensão de que no sofrimento humano se completa a vossa paixão redentora. Se for para a vossa glória, nós vós pedimos a cura de todos os nossos enfermos. Amém. E assim, então, meus irmãos e irmãs, vamos finalizando este momento de oração, agradecendo a cada um de vocês que esteve sintonizados e o convite para que continue sintonizado, venha aí entardecer na querência com nosso comunicador Laudelin. Uma abençoada noite a todos nós, nosso muito obrigado.
1: Boa noite a todos.
0: E obrigado ao Alberi que nos auxiliou.

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0: chegando, vamos chegando, meu colega Bonimar Lima, neste dia 5 de outubro, dando uma de casa, agradecendo aos amigos, às amigas aí que nos dão o privilégio, né, de ouvir, de estarem ouvindo aí na nossa Rádio Cultura, dando uma de casa, agradecendo sempre a Deus, né, sempre a Deus aí por nos dar saúde, disponibilidade e a vontade e a oportunidade, né, de estar com vocês, amigos do campo, amigos da cidade. 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Enquanto isso, Bonimar Lima já prepara para nós aí a previsão do tempo, ver como é que vai se comportar os próximos dias. Agora a temperatura 20 graus agora a temperatura.
1: Muito bom dia a todos os nossos ouvintes. Semana começa, pessoal, e a gente tem uma certa variação de nuvens ao longo desta segunda-feira. Bom, a gente acaba tendo, pessoal, um dia de aberturas de sol em meio a momentos mais nublados. E boa parte da segunda-feira tem esse cenário previsto mais uma vez. No entanto, à medida que ocorre a segunda-feira, pancadas de chuva mal distribuídas não podem ser descartadas. Elas acabam, as nuvens carregadas, se formando muito entre o Paraguai e a Argentina e avançam em direção ao sul do Brasil, mas especialmente numa área ali de Santa Catarina para o Paraná. Então vai acabar pegando as nossas cidades aqui gaúchas, mais Santa Rosa para cima. De qualquer forma, pessoal, não dá para descartar que também na região aqui de São Borja, a gente acaba tendo algumas pancadas de chuva, por isso que eu disse irregular, não pegando todas as áreas. A questão é aonde ocorre, pode ter trovoadas, algumas descargas elétricas. E a gente tem uma terça-feira com uma boa presença das nuvens, mas intercalando momentos de aberturas, e boa parte da terça-feira é só nebulosidade. Temperaturas de 15 graus de manhã, mas uns 25, 26 graus à tarde, porque ao longo da semana vai aquecer. Abraço a todos, informações do tempo da Metsul, Leandro Puchalski,
0: muito obrigado aí pela informação em relação ao tempo. Bom, Marlinho, então vamos iniciar o nosso programa, iniciar musicalmente o nosso programa, dando um ode casa e agradecendo a cada amigo, cada amiga que nos recebe.

0: Vamos chegando com mais uma, Bonimar Lima, galdeirada.
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Romanya gaita avea tot de schină antiga, Gaudereada și Ghite Bordonei, antes Projeto Tauriando, a música Tauriando. Um grande abraço, meu amigo Ildi Saraiva e a dona Maria lá na Carlos Gomes. Muito obrigado, hein? Amigo Ildi e a dona Maria lá na Carlos Gomes. Muito obrigado sempre pela sintonia de vocês. Dona Rosa, lá no Piquete Recanto Farrapo, e a Mariane. Um abraço aí, dona Rosa. Obrigado pela audiência, tá bom, dona Rosa e amiga Mariane? Bueno, vamos, eu tenho um recadinho aqui, para um bingo. O amigo Elton tá escutando o programa, viu? Comando de Defesa à Natureza, viu? O grupo Comando de Defesa à Natureza, tá? No dia 9, sexta-feira, ali no Tropilha Crioula, com baita de um bingo. Vou convidando aí para esse baita bingo. Primeira rodada, na barra, um fardo de arroz e um fardo de refrigerante, fundo, uma caixa de coxa e sobrecoxa e mais uma jarra elétrica. Segunda rodada, meu amigo Elton, aquele abraço, tá escutando o programa, né, Elton? A segunda rodada, na barra, um fardo de arroz, mais um fardo de refrigerante, fundo, uma caixa de coxa e sobrecoxa e uma jarra elétrica. Terceira rodada, na barra, um fardo de arroz e um fardo de refrigerante, fundo, uma caixa de coxa e sobrecoxa, mais uma jarra elétrica. Quarta rodada, na barra, um fardo de arroz, mais um fardo de refrigerante, fundo, meia ovelha, uma cesta básica e um fardo de cerveja. E na última rodada, na quinta, um fardo de arroz, um fardo de refrigerante, fundo, grande prêmio, o premiaço, uma ovelha, um kit churrasco, um fardo de cerveja e mais R$100. 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Então, o grupo, com esse grande bingo, o Comando de Defesa da Natureza, tá? E sorteio de brindes também, né? Sorteio de brindes aí durante o evento, sexta-feira, ali no Tropilha Crioula. Um grande abraço pro patrão Rodinei Caetano. Um grande abraço e obrigado pela audiência. E lembrar, né? Lembrar aí que o CTG Revivendo a Tradição, tá com este baita evento, né? Antes eu vou convidar aqui pro Galeto. Galeto é domingo que vem, né, patroa Lourdes? Galeto domingo que vem. A gente sabe que o pessoal deixa mais para os últimos dias, né? Mas olha, até sexta-feira no máximo, tu tem que fazer encomenda, né? No sábado aí o pessoal dá jeito de comprar, né, patroa? O pessoal dá jeito de fazer a compra dos insumos, né? Em especial o galeto, massa, o arroz, né? 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Tá tudo embaladinho, né, patrão? Dois pares de coxa e sobrecoxa, né? 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Então a sua colaboração, meu amigo, minha amiga, a sua colaboração é fundamental para o CTG dar continuidade aos projetos da entidade. 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Agora eu vou ter que fazer o convite,
É um convite para a terceira edição do Jantar Fandango à Moda Antiga, dia 5 de dezembro, a partir das 9 da noite. O cardápio é comida campeira. De madrugada, aquilo que a gente tem falado aí foi cancelado duas vezes por motivo da enchente e chuvarada. Tá? Então vai ter café, o café, café preto, café com leite, e várias iguarias antigas aí, tá bom? O Everson e Ayrton Peixoto vão estar animando o último Jantar Fandango do ano lá do CTG, revivendo a tradição no próximo dia 5 de dezembro, tá? Todo mundo já sintam-se convidados, tá? Todo mundo já convidado para esse grande evento dia 5. E agora dia 11, o Galeto. É, mais gente aqui, meu amigo, a Dilce, alô Dilce, obrigado pela audiência, amiga Dilce. Ligadinha na programação, lá na Santos Reis. Um abraço para todos os amigos lá da Santos Reis. A Solange e o amigo Deco Weber. Ô, Solange, Deco Weber, aquele abraço, viu? Muito, muito obrigado pela audiência de vocês. Bueno, vamos dando seguimento aí à nossa programação. E ali na travessa foi encontrado, pessoal, na travessa Elvira Pitaluga Serpa. Atenção, atenção. Seu Afonso encontrou uma carteira de identidade em nome de Gabriel Rios. Uma carteira de identidade em nome de Gabriel Rios. Está ali na travessa Oliveira Pitaluga Serpa. Oliveira Pitaluga Serpa 221. Fala com seu Afonso, está ali a carteira de identidade do Gabriel Rios. Tá bom? Maristela, Aldomira, Marisa e a Margarete ouvindo lá na Tristão, mandando música lá para Porto Alegre. Tio João de Narte e Angélica e a Denise. Alusão então pro tio João de Narte, Angélica e a Denise lá em Porto Alegre. 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São, portanto, as empresas que patrocinam o programa Entardecer da Querência, que chega do JP Batista com o João Luiz, cultuando a tradição.

0: vamos trazer mais uma, Bonimar, mas me traz um tranco velho bem fandangueiro aí, Bonimar Lima.
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0: Bueno, Mar Lima, vamos chegando com o programa Entardecer na Querência. Cláudio Mir Escobar, obrigado aí, Cláudio Mir. Cláudio Mir e a Rosinha, né? Não perde o nosso programa, baita abraço. Ouvimos o João Luiz Correia, do JP Batista, cultuando a tradição. E o portal, Portal Gaúcho, com o Tranco Velho Fandangueiro. A Milena está de aniversário hoje. Mas a Milena, viu? Parabéns, Milena. Parabéns, desejar muita luz, saúde, paz e alegria para ti, tá bom? Amiga Milena, de aniversário hoje. Então, os parabéns aí da mana Tiffany, da maninha Tiffany, da mãe, da mamãe a Juliana e o meu amigo Babá. Meu amigo Babá. Então, toda a família e todos os amigos parabenizando a Milena aí pelo aniversário hoje. Tá? Lá na Dom Pedro I. Parabéns, Milena, parabéns pelo aniversário. A mãe, Juliana, pai e babá, e a mana Tiffany estão te abraçando aí pelo teu aniversário. Mano, vamos lá com a loteria, Antônio Gaúcho. Vamos lá com a loteria, Antônio Gaúcho. Baita abraço aqui na Estofaria Central. Novinho, meu amigo Bolo e a Lúcia em Uporã. Pega o papel aí, Bolo, e vamos anotar a loteria. Quinto prêmio, 0857. 0857 deu jacaré. 0857 deu um jacaré. Quarto prêmio, 7030. 7030 deu camelo. Terceiro prêmio, 8394. 8394 deu viado. Deu um viadinho bom de tamanho esse viadinho. Boa imagem. O segundo prêmio, 9897. 9897 deu vaca. Gilberto Sodré, eu acho que deu a tua aí, Gilberto Sodré, viu? O Teco e a Rita deu a tua. 5504. 5504 deu avestruz. Arrancou pena, Antônio Gaúcho, da avestruz? Arrancou pena. Mas é a única ave que não tem pena, então não arrancou pena. Vamos lá então, quinto prêmio, 857. Quarto prêmio, 030. Terceiro prêmio, 394. Segundo prêmio, 897. 897. E a avestruz, 504. Minha amiga Lourdes Ortiz, boa noite, amigo Laudelino. Estou na audiência. Eu e o meu esposo Lourenço, na Paris Sampaio. Como diz o saudoso amiguinho, né? Esposo dela lá, né? Esposo dela. Então, ô Gilbertão, obrigado aí pela audiência, Gilberto Sodré. Não deu de casa em Itapera, tá escutando o homem, né? Professora Véia. Tá, então a dona... Tá escutando o programa, né? A Lourdes Ortiz e o esposo Lourenço. Me manda o número do contato do patrão comprar galeta. Opa, ó, já é bando. Já te mando, Lourdes, já te mando o contato aí da patroa Lore, pra te encomendar o galeto, pra domingo, dia 11, lá na cabeleira, na Periandro Mota, na casa do patrão. 50 pila, olha, muito bem servido, e comprando vai estar ajudando também. Tá, já vou te mandar aqui, deixa eu achar aqui a Lore, vou copiar aqui a patroa Lore, e já vou te mandar, tá bom, Lourdes? Olha, já mandei. Essa ferramenta é rápida, né? Periandro Mota, tá, fala com a Lore, hein? Já te passa o número da casa, tá bom? Fala com a patroa Lore, encomenda aí, já deixa encomendadinho o teu galeto pra domingo que vem, tá bom, Lourdes? Muito obrigado. Muito obrigado. Vamos ver quem mais aqui tá comigo. Ó, o Bolo e a Lúcia e o Porã, também escutando o programa. Aquele abraço, Novinho, também escutando. Anotou aí, Novinho? Anotou? Andréia. Um grande abraço pra Andréia na Vila Cabeleira. Alceni, minha amiga Alceni, encontrei lá na escola Duque de Caxias, lá na nossa sessão, né? Encontrei Alceni lá na hora do voto. Um grande abraço para Andréia, para dona Alceni. Boa tarde, o programa está demais, como sempre. Manda uma música para nós. Um abraço aí, dona Alceni e Andréia na Vila Cabeleira. Amigo Sete, o Setembrino, eu disse que já vai comprar um par de bota novo pra dançar lá no Sarandi, né? Ah, diz que já vai comprar um par de bota novo, que não vai perder o fandango lá com o Ayrton Peixoto. O Everton e o Ayrton Peixoto e os Peixoto, né? Lá no Sarandi, o último jantar fandango do ano, jantar fandango à moda antiga.
1: Já vou mandar fazer umas botas novas.
0: Eu, certo, já vai mandar fazer umas botas novas pra não perder o fandango. Ô, Neymar Lima, acho que vamos fazer o seguinte, tu traz os reclames da cultura, traz os chasques da Rádio Cultura e nós já voltamos.
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0: Informação, esporte, programação de entretenimento é cultura. Quero parabenizar a cultura por esta grande programação que nos traz, né? Esta excelente grade de programação que traz todos os dias para nós, Alberi Dias, desde a madrugada até o encerramento aí com o Bonimar Lima, né? Então, parabéns à cultura aí por toda essa grande programação aí que está sempre colocando à disposição para nós. É, minha amiga Letícia está preparando um grande evento, né? Um grande evento ali na comunidade de São Marcos, tá? Pra festa. Eu acredito que seja a última festa do ano, né, Letícia? Dia 8 de novembro. É logo ali, viu? Mês e dois dias, né? Mês e dois, três dias aí. 8 de novembro, um domingo, espera-se que dê um domingo maravilhoso. Vamos pedindo a Deus aí, né? E peçam, vamos pedir um domingo muito bom para esta última festa do ano ali na comunidade de São Marcos. Ao meio-dia, um churrasco, velho campeiro, que só aqueles assadores ali sabem preparar para vocês, né? Aquele churrasco campeiro e acompanhamentos. E vai ter uma copa bem montada, com bebida gelada. E de tarde, a domingueira. Domingueira animada pelo Jonathan do teclado. Jonathan Marques, né? Então, meu amigo, o que tá esperando? Vai falando aí com a Letícia, com o Beto lá, os coordenadores, toda a diretoria. Leva tua família, leva teus amigos. Porque a festa boa é assim. É a presença dos amigos. comida na mesa, música boa aí por conta do Jonathan. Então, a comunidade está esperando por você, meu amigo. Esta grande festa. Tá? Estaremos por lá, se Deus quiser, Letícia, dia 8 de novembro, lá na comunidade de São Marcos. Lá na comunidade de São Marcos. Meu amigo Nadir, lá na Timbaúva. Alô, Nadir. A Marli. Nadir, por gentileza, me manda... Eu mandei pra ti no WhatsApp aí, mas eu acho que tu tá sem sinal aí, tá, Nadir? Mas me manda, assim que puder, aquelas fotos. Aquelas fotos que tu tirou ali o... É na estrada, tá bom? Dia de chuva ali, tá bom, Nadir? Me manda, por gentileza, aquelas fotos que tu tirou ali dia de chuva. Tá? Aquele barro ali. Vamos conversar aí com o secretário Bestete pra... Dá uma ajeitada nessa estrada de vocês aí, tá bom? Tenho certeza que não vamos dar o de casa em Itapera, né, Nadir? Algumas localidades no interior, essa chuva aí, judia da estrada, né? Judia das pessoas que lá moram, que moram naquelas localidades aí que não tá encascalhado. Tá, Nadir? Por gentileza, tá escutando o programa, me manda assim que puder aquelas fotos aí pra mim conversar aí com os coordenadores, com o secretário Bestete aí pra gente melhorar um pouco essa estrada de vocês aí, né? Várias famílias moram aí. Seu Hamilton dos Santos, boa noite, meu amigo Laudelino, ótimo final de tarde, com saúde, que assim seja, seu Hamilton dos Santos, obrigado pela audiência, né? Fala em Hamilton, fala em Tropilha Crioula, né? Tem o jantar fandango da bombacha, né? Encerramento do ano ali no Tropilha Crioula, dia 19 de novembro. 19 de novembro, uma quinta-feira, deve ser véspera de feriado, né? Às 8 da noite, comida campeira. Tá bom, bem, esperamos por você. Tropilha Crioula aí com o último jantar fandango do ano, encerramento das atividades. O grupo Bate Coxa, né? O grupo Bate Coxa, ele fez o maior sucesso aí na semana Farroupilha, né? Baile da Bombacha, então, dia 19 de novembro. Se Deus quiser, vai dar um baita de um jantar fandango, viu, seu Hamilton dos Santos? Mil graças aí pela audiência, né? Muito obrigado pela companhia. 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Dá 8 quilômetros, né? 8 quilômetros do trevo de saída aqui da Itaqui, em direção a Itaqui, dá 8 quilômetros. 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Tá? Ó, o Nadir escutando o programa. Agora acho que ele ligou o celular dele. Boa noite, meu amigo. Na escuta. Obrigado. Um abraço pro Nadir, as gurias, as netas, né? Neto. Hoje tem neto também, né, Nadir? Um abraço pra... Pra Marli aí também, viu? Ah, me manda aquelas fotos aí, tá, Nadir? Manda aquelas fotos aí. A gente já tinha feito o pedido aí pra prefeitura, pro secretário. Nós vamos conversar novamente aí, tá bem, Nadir? Baita abraço aí pra ti. Obrigado pela audiência. Mais músicas no programa, porque agora tá chegando quem? O Mano Velho, Mano Lima.

0: Bueno, Bonima Lima, vamos chegando e vamos dando continuidade ao nosso programa, 18h50, 6 da tarde, 50 minutos. É a Rádio Cultura e o Entardecer na Querência. Ouvimos o Mano. Cadela baia, às vezes a pobre me ajuda e outras vezes me atrapalha. E o Pedro Hortaça, timbre de galo. E a tia Florinda não deu de casa em Itapera, viu? Tia Florinda tá escutando o nosso programa aí, ó.
1: Coisa linda, que glória, não escutaria teu programa.
0: Oh, tia Flori, aquele abraço aí, tia Flori. Obrigado pela audiência. Olha aqui, ó. Pra quem duvida, né? O gato, o guri. Guri! O gato da Dilson, né? Bonimar, vou te mostrar aqui, Bonimar. O gato fica em cima do sofá. O rádio na cabeceira do sofá. Vou te mostrar aqui o vídeo, né? A Dilson me mandou. Diz que chega a hora do programa, o gato dela fica ali em cima, né? Fica ali em cima do sofá, bem quase sobe no rádio aqui pra escutar o programa, né? O gato dela é o guri. Guri! Ô, guri! Tá fazendo aí, guri? Vai caçar rato, guri? E tem mais um cachorro do Matias, né? Do Sérgio Matias, que é o Tupi. Alô, Tupi! Ô, Tupi! Tá escutando o programa, Tupi? Até os bichos gostam do programa do Bagual Véio. Um grande abraço aí, Dilson. Obrigado pela audiência e pro teu gato, o guri. A Isabel de Paula, obrigado pela audiência, amiga Isabel de Paula. Seu Leomar Milbrat, baita abraço, obrigado pela audiência aí, seu Leomar Milbrat. O meu amigo Luiz, o gauchinho da campanha, a avó e a prenda dele também estão escutando o programa. É, o pessoal vai dando aquele toque pra gente aí, né, pra confirmar a audiência. Deixa eu ver aqui, a Daniele Naparício Sampaio, ouvindo o programa, mandou o áudio aqui, ó. Alô, Daniele, já vou ouvir o teu áudio aí, tá bem? Bonimar Lima, tem um bingo aqui que eu tava sendo anunciado pra amanhã, né, ali no Piquete do Aterro, ali no João Mendes, tá? Ficou transferido pra outra terça-feira, viu? Pra outra terça-feira, a família ainda anda angariando os prêmios, né? Juntando a premiação, mas vai ser muito boa a premiação. Ele já tem uma caixa de coxa sobre coxa, tem duas cestas, outra terça-feira, então, ali no João Mendes, tá? Isso que seria amanhã, ficou para outra terça-feira, tá? O filho do seu Carlos, né? O Ayrton Pinto da Silva, tá? Ayrton Pinto da Silva, o filho do seu Carlos, né? Tá, então ficou para este bingo beneficente. Eu convido todo mundo para participar. Vai ser uma boa premiação terça-feira que vem, sem ser amanhã, na outra terça. Seria amanhã, mas ficou transferido para outra terça-feira, tá bom? A dona Maria Wilde Saraiva parabenizando a Milena. Tá de aniversário. Tem um parabéns, hein, Bonimar? Eles querem o parabéns crioulo. Então vamos botar um pedacinho aí da música dos parabéns crioulo aí para Milena, que está completando o aniversário hoje, né? Parabéns, é a filha do babá e da Milena, da Juliana, né? Parabéns, Milena. Wilde, a tia Maria estão te homenageando, querem comer bolo, hein? Vou lá comer bolo daqui a pouco.

0: conceda em sua benevolência.
1: Já foi os reclames da cultura, né, Bolimar? Já foi, então vou falando aqui dos meus patrocinadores, né? A gente trata com muito prazer e muito carinho os nossos parceiros que acreditam, né? Acreditam na grande audiência da cultura, bem como no nosso programa. Eles sabem, nossos patrocinadores sabem que a grande maioria dos rádios que estão ligados na cultura, e por isso que eu tenho grandes parceiros, a exemplo aí do seu Renato Ivan Alves, o engenheiro civil responsável pela ACR de concreto e engenharia. 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

Vou animar. Vou escutar mais música. Tá chegando meu amigo Mauro e Andréia, que gostam muito dessas músicas. Mauro e Andréia, professor André, aquele abraço, ó. Vamos ouvir Freio e Pelego na mão.

muito bem, 19:06, 19:06 ou 19:07, né, como o quê? André Kelboscas, André Kelboscas, freio e pelego na mão. E o Cristiano Quevedo, contraponto. Mano, vamos chegando aí com o programa Entardecer na Querência, abraçando os amigos e amigas. Olha aí, Mauro e André, não deu de casa em Itapera, ouvindo a gente. Aquele abraço. Minha amiga Daniele, ali na Aparício Sampaio. Alô, Daniele, na Aparício Sampaio. Tá, eu quero agradecer em nome da Daniele ao pessoal aí da Iluminação Pública. Amigo Jesus, alô, Jesus. O diretor aí da parte de Iluminação Pública do nosso interior e da nossa cidade. Obrigado, Jesus. Pedido aí da... Um pedido aí da Daniele, né? Ele fez o pedido aí em nome da Daniele. O pessoal passou agora, pouquito ali, já colocaram a luz. Tem vários pontos, né? De luz. Vários postes aí em função das chuvas fortes, dos ventos. É, que queimou. Queimou as lâmpadas, né? Então, algumas pessoas chegam até nós e a gente pede pro Jesus e ele de veredito aí já resolve, tá bom? A amiga mandou um recado pra nós aqui, a Daniele. Alô, Daniele, na Paris Sampaio e toda a tua família, mano. Obrigado pela audiência ali na Francisco Colter, mano. Paris Sampaio, Itacheri ali, né? Na Francisco Colter, mano. Aquele abraço. Seu Norberto Viana, tinha o seu Norberto lá no São Marcos. Último dia 2 de outubro, semana passada, tava completando 91 janeiro, né? 91 janeiro. Parabéns aí, seu Norberto. Norberto Viana. Grande abraço, falta só 9, hein? Só 9 aí pra nós chegar aos 100, pra fazer aquela festa, hein? Celebrar 100 anos do seu Norberto Viana, que chegar com saúde, com vigor, com muito carinho da família. Seu Norberto, parabéns, viu? Em nome da sua prenda, dona Geni, e todos os seus, toda a sua família e seus amigos aí, homenageando o senhor, último dia 2 de outubro, tava de cumpleaños. Parabéns aí pelo aniversário, viu? Parabéns pelo seu aniversário. Vamos ver. Setembrino, tá escutando? Nosso Setembrino. Abraço aí pro Setembrino ali na 20 de setembro. Abraço aí pro Setembrino na 20 de setembro. Patrão Valmor Morgental, patroa Denise, as chinocas, né? Dona Darcy, abraço aí, tia Darcy. Hora que tiver uma boia dó diferente aí, manda pra nós, aí pra nós convidar o povo aí pra adquirir, viu? Tá bom? As chinocas, grande abraço aí pra vocês. Minha amiga Tereza no Passo da Barca. Alô, dona Tereza. Ali no Passo da Barca, ali no Bolicho Medeiro. Ali no Bolicho Medeiro. Aquele abraço e muito obrigado pela audiência. Mais um chasque chegando aqui. A Vera Alexandrina, amiga Vera Alexandrina. Boa noite, Lauderino. Estamos, como sempre, discutindo o programa indispensável aqui. Sebastião Andrade. Um abraço aí pro Sebastião. A Vera, curtindo o programa, abraço pra você. A próxima música para o Sebastião no Paraboi. Alô, Sebastião, amigo Sebastião lá no Paraboi. Obrigado pela audiência. Olha aqui a patroa Denise, não deu de casa em Itapera. Já me mandou aqui, ó. 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
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A tia Rose aí já garante o almoço. São Pedro do Butuí, Viviane e o João, lá no centro de Doma, né? Abraço aí pra você, São Pedro do Butuí. Se ligadinhos com a gente também. Mano, vão chegando aqui por conta de empresas e empresários que patrocinam o programa. 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

0: 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Pô, Marli, hoje tu tá mais música? De tanto pialar, Grupo Rodeio.
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de Marlima, vamos chegando, dando uma de casa, agradecendo aos amigos, às amigas que não perdem o nosso programa. Então, ouvimos o grupo Rodeio de Tanto Pelhar e Antônio Carlos e o Mano Lima, Chibeiro. 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Eu vou lembrando aí que agora é próximo dia 20, pessoal. 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Vão trazer novidades aí no próximo dia 20 aqui no programa. 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
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Bueno, vamos dando continuidade ao programa Bonimar Lima, porque agora está chegando os monarcas com a faca prateada, Bonimar Lima.

Bueno, Bonimar Lima, vamos chegando, dando um de casa, agradecendo aos amigos e amigas que não perdem a nossa programação. Ouvimos Faca Prateada aí com os Monarcas e os Garotos do Fandango, a Bailenta do Uruquá. 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O patrão Caco, deixa eu achar aqui o patrão Caco, tá com uma grande programação logo ali, né? Tá vindo aí, né, patrão Caco, deixa eu baixar aqui, jeitão campeiro, o dia 10, próximo dia 10 de outubro, churrasco e acompanhamento, viu? Churrasco e acompanhamento, jantar fandango. Grupo Xixando. É o Grupo Xixando lá no Piquete Marca de Casco. 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Bueno, vamos chegando com mais músicas, porque agora tá chegando no Chocoaio do Pandeiro, o grupo Os Tiranos.

nosso programa, já daqui a pouquinho, chega o pastor José de Moraes com palavras amiga. Dirceu Bronzoni, um abraço aí pro meu amigo Dirceu Bronzoni, seu Valentim, será que tá escutando, seu Valentim? Alô, seu Valentim Bronzoni, o amigo Cito, é o Citocar, um abraço aí pra toda a equipe lá do Citocar, ali em frente à ABB. Muito obrigado aí, seu Valentim. Tá escutando o programa, seu Valentim? Tá escutando? Um baita abraço aí pro seu Valentim. Depois daquela cesteadinha de correntina, né? Depois do almoço, é lá por fora, tá de cinco e pouco. Aí aquela cesteadinha, depois ele acorda, hein? Tomar aquele lanche, aquele chá, né, seu Valentim? E não perde o nosso programa, ele não perde o meu programa. Um grande abraço pro amigo, o meu amigo Valentim. Bueno, vamos chegando aí, o seu Norberto, um abraço aí pro seu Norberto, né, que dia 2 de outubro fez 91 janeiro. Quem mais está aqui comigo? Dona Maria, o seu Wilde. Um abraço aí pro Wilde. O pessoal que está ligado, a gente anotou aqui algum. Ah, lembrar que o bingo que estava sendo programado para terça-feira. Para terça-feira próxima. Amanhã. Ali no piquete do seu João Mendes, no piquete do aterro, carinhosamente chamado aí pela população. Piquete de guarda-fogo. Tá, então o bingo ali pro Ayrton, né? Pro Ayrton Pinto da Silva ficou pra próxima terça. Estão reunindo os amigos que estão colaborando aí, né, seu Carlos? Estão colaborando aí com a premiação, vai dar uma baita premiação. Então na outra terça vai ter o bingo. Tá? Na próxima terça-feira, sem ser amanhã, vai ter o bingo lá. Bom, convite a todos os amigos e amigas aí pra participarem deste bingo. 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Bonimar Lima, mais uma chegando agora. Che Garotos, Dom de Berço, Che Garotos no programa.

no Mone Marlima, tá chegando o pastor José de Moraes para dar continuidade na grade de programação aqui da Cultura e o programa Palavras da Amiga. Bota aquela seguidinha, Bonimar, aquela que manda embora, né? Olha. Chucro, dom de berço, tchê garotos e tchê cacareco, um gaúcho de a cavalo. Um alôzão aí pro nosso amigo Duarte. Alô, Duarte, felicidade. Um abraço pro Duarte. Um abraço pro Thiago Martins, ó. Um abraço, Thiago Martins. Obrigado pela audiência. O Thiago, o Luiz, todo mundo aí que ouviu o programa e o convite para amanhã. Amanhã, novamente, às 18h, às 18h, um novo encontro com vocês, com a aquecência do patrão aí lá de Ribo. Fiquem todos com Deus, um bom descanso e até amanhã.

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1: 20 horas e 1 minuto. 21 graus.
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amigos, olá você que está ligado com a gente aqui através da sua Rádio Cultura. Eu, José Moraes, estou chegando para mais um programa Palavras Amigas. Que bom estarmos mais uma vez aqui diante dos microfones da sua Rádio Cultura para mais um momento de fé e devoção aqui através do rádio. Depois aí do meu amigo Laudelino, que esteve comunicando com todos vocês aí, alegrando as tardes samborgense, estamos chegando agora para esse momento de reflexão, momento de gratidão, momento para a gente parar. Você sabe que muitas vezes uma das causas de tantas e tantas coisas que acontece na vida do ser humano é exatamente aquela falta de uma pausa na correria do dia a dia. De momentos que a gente tem que parar e parar para refletir e refletir para recomeçar. Afinal de contas, ninguém é super máquina, né? Até as máquinas às vezes têm que dar uma parada aí para dar uma lubrificada, né? Imagine nós, seres humanos, às vezes temos que dar uma parada também para refletirmos e entendermos que realmente a vida é tão bela, tão maravilhosa, mas precisamos cuidar dela, né? É só uma que nós temos, não podemos extrapolar, porque aí as coisas com certeza vão complicar, vai trazer problemas, e muitas vezes problemas seríssimos, né? Então que você possa fazer esta pausa aí para refletir, e eu tenho certeza que isto será de

grande valia para a tua vida em todos os sentidos. Pessoal já está mandando aí as suas mensagens e é claro, você pode mandar a sua também, DDD 54, número 99992-5627. Este é o meu WhatsApp para você mandar o teu recado e a gente vai estar incluindo todos vocês aí no final do programa, naquele momento de fé e devoção aqui, através do rádio, aquele momento que tantas e tantas pessoas aguardam, porque é um momento realmente de reflexão, é um momento de nós juntos formarmos aquilo que eu tenho dito sempre, a maior corrente espiritual do rádio brasileiro, a corrente do pensamento positivo. E por que a maior? A maior porque naquele momento ninguém está pensando na sua religião, na sua filosofia, mas todos estão ligados única e exclusivamente com o Pai Celestial para aquele momento de adoração, para aquele momento de gratidão a Deus por tudo aquilo que Ele nos tem proporcionado. Tivemos neste final de semana grandes momentos de fé e devoção ali no nosso santuário da Joice Marcarpes, número 65, aonde está situado o Santuário Bom Jesus dos Milagres, e tivemos atendendo ali, como eu faço sempre na sexta-feira, a partir das 9 horas eu atendo ali individualmente, e depois temos esses dois encontros de fé, horário de 14h30 e 19h30. São momentos de reflexão, momentos de adoração, momentos para nós refletirmos sobre tudo aquilo que está acontecendo em suas vidas, para que sejam banidos aqueles males que estão aí causando dano, para que você possa realmente se reencontrar com a tua paz, com a tua alegria, com a tua felicidade. Gente, no final do programa de hoje eu quero formar a corrente com muitas e muitas pessoas que já estão mandando mensagens, e com você. Com você que está me ouvindo agora, o dia não foi dos melhores, né? Você que está me ouvindo agora, e tem pessoas que até começaram a ouvir o programa e alguns podem até imaginar, pensar, e foi por obra do acaso, porque você não costuma ligar rádio neste momento, mas eu digo a você que não foi por obra do acaso, não. Você está ligado com esta emissora neste momento, porque você está precisando realmente daquilo que chamamos da ajuda espiritual. Esses problemas que você está enfrentando, que você está passando, não é normal, não. Não é porque aconteceu isso, aquilo, aquele outro, não. Esses problemas que você está enfrentando na tua saúde, essa dor que você sente na altura do quadril, essa dor que parece que tem algo corroendo, algo, vamos usar um termo bem claro, popular, mas tem um bicho mordendo ali. É uma dor horrível que você sente. E você já fez um monte de exames, não aparece nada. E essa dor, ela vai e volta. Tem dias que você passa bem, às vezes até uma semana bem, mas daqui a pouco esses males, essas dores vêm com tudo e você fica totalmente fragilizado. Você não consegue, na verdade, muitas vezes nem ter disposição. Como diz o termo popular, você sai da cama se arrastando, porque a dor é muito forte. Eu preciso conversar com você. Eu preciso conversar com você, eu quero te dar uma orientação mais profunda com respeito a esses problemas, essas dores que você está sentindo. Para tanto, entre em contato comigo, se possível, hoje mesmo, através do meu WhatsApp ou então do meu Instagram, você pode me seguir lá. Se você digitar aí no teu celular, se você digitar aí
mentor espiritual José Moraes, você já vai aparecer ali no meu Instagram e você pode me seguir e a gente vai poder conversar depois que terminar o programa. Ou então, se melhor para você for o meu WhatsApp, então você pode anotar aí que é o DDD 54 número 9992 5627, e a gente vai poder conversar. Eu quero ajudar você, não foi por obra do acaso não que você está me ouvindo nesta noite, não foi por obra do acaso que você está ligado nesta emissora neste momento. Deus, ele tem algo especial para ti, Deus tem algo especial para a tua vida, para que você saia dessa situação e comece a vencer. Comece a vencer esses problemas, esses males que estão te cercando, que estão te atormentando. Deus quer fazer algo precioso na sua vida. Quando hoje, hoje Ele quer começar uma restauração na tua saúde, para que você saia dessa situação crítica, angustiante que você está passando, que você está vivendo. Entre em contato comigo, DDD 54 número 9992 5627, ou então meu Instagram, siga-me lá, que é José Moraes 4487, você vai me encontrar também e a gente vai poder conversar um pouco. Depois que terminar o programa, você pode entrar em contato comigo, mesmo que demore um pouquinho, mas a gente vai poder conversar depois com mais tempo. Às vezes demora um pouco, a gente atende várias pessoas depois que termina o programa, mas você pode continuar insistindo, deixe lá a sua mensagem que depois eu vou te dar um retorno para que a gente possa conversar, tá bom? Muito bem, eu quero lembrá-los que amanhã, atenção, porque amanhã eu estarei lá na Associação da Vila Goulart, horário das 19h30, mas a partir das 19h, as portas lá da associação já estão abertas e você é o meu convidado para participar, receber as dádivas dos céus em suas vidas, tá bom, gente? Então amanhã, lá na Associação da Vila Goulart, eu te lanço esse convite especial, porque vai ser bênção, hein? Vai ser feita aquela prece, aquele clamor, para que portas se abram e bênçãos sejam derramadas sobre as vossas vidas de uma maneira especial. Então, amanhã, a partir das 19h30, ou seja, a partir das 19h, as portas então já estão abertas, mas às 19h30 inicia-se esse grande momento de fé e devoção lá na Associação da Vila Goulart. E eu estou lançando então esse convite para você vir participar, porque vai ser forte, hein? Vai ser forte, sim. A bênção que Deus vai estar derramando sobre as vossas vidas lá na Associação da Vila Goulart. Eu estou lançando esse convite realmente para você não esperar mais. Às vezes a pessoa fica adiando, e quanto mais a pessoa vai adiando, mais o problema vai aumentando, porque tem momentos, tal qual eu falei antes no início do programa, que a gente tem que dar uma pausa, né? Tem que dar uma pausa para realmente parar, refletir e buscar a situação, ou seja, a solução devida para tais problemas. Não adianta você ficar aí naquela que amanhã vai melhorar, amanhã vai passar, e quando você se dá por conta, já passou um mês, às vezes 2 meses, até 1 ano, e a pessoa continua com aquele mal importunando de quando em quando. Você muitas e muitas vezes tem que adiar até mesmo os teus planos, os teus ideais, porque tem um mal que se levanta e atinge a tua vida de uma maneira terrível para importunar, para tirar a tua paz, para tirar a tua alegria. Então não espere mais, venham participar de um dos meus encontros de fé, Joyce Marcarpe, número 65, ali bem em frente à praça da antiga Estação Férrea, onde está situado o Santuário Bom Jesus dos Milagres. Já está dizendo, hein? Bom Jesus dos Milagres. E eu aguardo você ali para participar deste trabalho especial, desta bênção
que tem mudado a vida de dezenas e centenas de pessoas, e você, é claro, pode ser o próximo a ser agraciado, a ser abençoado por Deus. A Jaqueline Ribeiro está mandando o seu boa noite aqui, dizendo que está ligado ao programa, está pedindo oração por toda a família. Também a Marta de Souza está mandando a sua mensagem aqui também, pedindo oração pelo trabalho e família. Quem mais? Quem mais mandou mensagem aqui? O João Teodoro Rodrigues está pedindo oração também, família e negócios, de ter um pequeno comércio, segundo ele. Quem mais? Quem mais mandou mensagem aqui? A Maria do Carmo Rodrigues está pedindo oração pela saúde. Vamos orar para esse pessoal que está ligado, bem ligado, aqui através da maior da 1260, a sua Rádio Cultura. Você pode mandar a sua mensagem também, DDD 54, número 999925627. No final do programa, vamos juntos formarmos a poderosa corrente do pensamento positivo, aquele momento de fé e gratidão através do rádio. A minha amiga lá da Serra Gaúcha, da cidade de Guaporé, a Neuza Zancanaro, está mandando mensagem aqui, pedindo oração para ela, para o seu trabalho e também para as suas netas. Que Deus abençoe a Neuza Zancanaro, lá da cidade de Guaporé. Lá da cidade de Montenegro, meu abraço lá pro pessoal de Montenegro. Toda essa cidade aí já trabalhei, hein? Pessoal de Montenegro, a Valdenir lá de Montenegro, está pedindo oração pela sua loja. E vamos orar e que Deus te abençoe cada vez mais a tua vida, o teu trabalho. Que Deus te ilumine com muitas e muitas bênçãos em nome daquele que vive. DDD 54, número 999925627 é o meu WhatsApp para você mandar o teu recado, a tua mensagem. E todos vocês serão inclusos aí no final do programa na poderosa corrente do pensamento positivo. A Regina Helena, minha querida amiga lá de São Paulo, que tá ligada, que tal o pessoal de São Paulo ligado aqui na cultura, hein? Tá pedindo oração aqui pelo seu pai, também pela sua saúde, trabalho. Vamos orar pela Regina Helena, lá de São Paulo, que está ligada conosco também nesta noite. Você pode também nos ouvir, é claro, através aí das redes sociais, ou seja, da internet, né? Você pode procurar a Rádio Cultura de São Borja e você vai encontrar aí, vai poder também me escutar aonde quer que você esteja neste momento, tá bom, gente? Você pode me ouvir em qualquer parte. Hoje tem essa facilidade aí, as pessoas podem se conectar através da internet e podem nos ouvir. DDD 54, número 999925627. Este é o meu WhatsApp, você pode mandar aí a tua mensagem. E a gente, é claro, vai estar incluindo todos vocês aí no grande momento de fé e devoção através do WhatsApp. Ei, você que está me ouvindo agora, não fique aí desanimado. Não fique aí desanimado, não. Levante a cabeça. Há um Deus que está preocupado com a tua vitória, com a tua felicidade. Há um Deus que jamais abandona ninguém. Ah, mas você está pensando assim, pois é, mas eu acho que ele me abandonou, tem pedido, tem suplicado, e as coisas parece que não fluem. Queridos, muitas e muitas vezes é pequenas coisas que são necessárias fazer para que a bênção realmente venha se manifestar em nossas vidas. Muitas vezes a pessoa não sei o que estou dizendo, a própria palavra de Deus nos diz, pediu, não recebeu, é porque pediu mal. Muitas vezes a pessoa acaba pedindo erroneamente, né? E aí ela não consegue tomar posse daquilo que ela está buscando, daquilo que ela está suplicando. Mas quando a pessoa pede realmente da maneira correta, pode ter certeza que você vai encontrar a saída, a solução para quaisquer que sejam os teus problemas, tá bom? Vamos ouvir uma canção, daqui a pouco eu volto com mais palavras amigas para o seu coração.

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muito bem, estamos de volta com o seu programa Palavras Amigas, aqui através da maior, a sua Rádio Cultura. Que Deus abençoe a todos vocês que estão aí mandando as suas mensagens, seus pedidos de orações, para nós juntos formarmos no final do programa o grande momento de fé e devoção aqui, através do rádio. Que as dádivas preciosas dos céus sejam derramadas sobre as vossas vidas de uma maneira especial. Meu abraço, meu carinho para dona Clotilde, que está ligada, sempre ligada aqui no programa. De segundo, ela está fazendo uma jantinha, está fazendo uma jantinha para o esposo e filhos, e o rádio está ligado lá perto da pia. Não vai derrubar o rádio dentro do cubo da pia aí, né? Que Deus abençoe todos que estão ligados com a gente, seja aqui na cidade, seja no interior, ou até mesmo você que de repente está passando aqui pela nossa região e está ligado aí na sua Rádio Cultura. Que a benção, a graça de Deus seja derramada sobre a sua vida de uma maneira especial. Lembrando que neste próximo domingo, gente, atenção, neste próximo domingo, grande momento especial. Por quê? Porque a Santa Ceia do Senhor, neste próximo domingo, 8 da manhã, sempre no segundo domingo de cada mês, a nossa reunião, que sempre aos domingos é realizada às 9 horas, no segundo domingo de cada mês, a Santa Ceia, ela é um pouco mais cedo, então 8 horas, nós estaremos realizando a celebração da Santa Ceia do Senhor, aquele momento que você, é claro, não pode perder, aquele momento para você agradecer, para você vir cultuar a Deus, para você realmente estar ali glorificando e exaltando o nome poderoso do Cristo, Filho de Deus. Aliás, todos os domingos de manhã nós realizamos ali o chamado Domingo do Crescimento Espiritual. A gente realiza sempre às 9 horas, mas tal qual eu falei, no segundo domingo, então é um pouco mais cedo que a Santa Ceia. Mas o domingo de manhã é aquele momento para você vir aprender dos ensinamentos da Palavra de Deus, para você vir, se possível, até em jejum. Aliás, final de semana que passou, a gente ouviu ali testemunhos maravilhosos de pessoas que na hora em que fizeram aquele propósito, vieram diante do altar para entregar aquele jejum que estavam fazendo em prol de causas, algumas delas bem difíceis, né? Mas Deus proporcionou a bênção, o livramento, abriu portas exatamente aonde tais pessoas não viam uma porta sequer aberta. Este é o Deus que eu creio, é o Deus que realmente faz maravilhas, faz sinais, prodígios, ainda hoje, na vida de todo aquele que crê. Eu sempre digo às pessoas que vêm no domingo de manhã, no chamado Domingo do Crescimento Espiritual, aqueles que podem vir em jejum, é claro, se você não pode vir em jejum, vem igual, mas quem pode vir em jejum, que venha já com aquele propósito. Se você está com algum problema na família, se você está com algum problema de trabalho, então você vai colocar nas mãos de Deus antes mesmo de você sair da sua casa. Diga ao Senhor: Senhor, eu vou fazer este propósito porque eu quero esta vitória, eu quero esta bênção, eu quero este milagre acontecendo na minha vida. E aí, quando você entregar esse jejum ali, você também vai fazer exatamente isso, vai dizer a Deus que você está fazendo este jejum em prol desta causa. O próprio Senhor Jesus uma certa vez se pronunciou e disse: há certas castas de demônios que só serão afastados através do jejum e da oração. E quando se fala nesses males que atormentam tantas e tantas pessoas, se sabe que um dos piores problemas que atinge o ser humano é a incredulidade. Muitas e muitas pessoas não conseguem realmente receber as bênçãos, as dádivas de Deus, porque há um coração realmente cauterizado por cargas negativas. Mas a partir do momento em que qualquer um de nós nos propomos a buscar a Deus da maneira em que Ele nos instrui, da maneira em que a Santa Bíblia nos instrui, olha só o que diz o Sagrado Livro de Deus:
e buscar-me-eis e me achareis. Sabe quando? Quando me buscardes de todo o vosso coração. Não é questão de metade, não, é todo. É todo. Você precisa buscar a Deus de todo o teu coração. E quando você fizer assim, pode ter certeza que aquilo que era impossível aos teus olhos vai tornar-se possível. Por quê? Porque Deus, ele vai te ouvir e vai te responder com bênçãos sem medidas, tá bom, gente? Vai mandando aí as suas mensagens, DDD 54, número 99925627. Este é o meu WhatsApp para você mandar o teu recado e Deus com certeza vai estar te abençoando rica e abundantemente. Quem mais? Quem mais mandou mensagem aqui? Tem a Débora dos Santos, que está mandando aqui o seu boa noite, diz que está ouvindo o programa e pede para ser inclusa na corrente, ela e toda a sua família. É claro que vamos incluí-los. Vamos ver quem mais que mandou mensagem aqui. O Josué Rodrigues está pedindo oração pelo trabalho. Vamos pedir que Deus te abençoe. Aliás, quando se fala ou quando se lê alguém que pede oração pelo trabalho, a gente sabe que isto, talvez para muitos, não tem um valor muito importante, mas tem sim. Como é bom quando alguém pode ter o seu trabalho, né? Sair de manhã para ir para o seu trabalho com alegria, com paz no coração. Como é bom quando a pessoa realmente se dispõe a ir trabalhar com aquela alegria, né? Porque sabe que aquele trabalho que ela tem, que ele tem lhe proporcionado grandes bênçãos, porque dali ela tira o sustento para sua família. Como é triste, como é lamentável, né? Quando a gente atende alguém desempregado, infelizmente a gente encontra tantas e tantas pessoas nessa situação, né? Pessoas que chegam muitas e muitas vezes preocupadas porque têm batalhado, se esforçado e não aparece o emprego, né? Não consegue de maneira alguma emprego. Então, isso aí realmente é triste quando alguém está nessa situação. Mas quando a gente sabe de alguém que realmente tem o seu emprego e tem aquele salário que pode confiar, acreditar que chegou o fim do mês, ele vai ter aquele salário, vai ter aquela renda, isso é maravilhoso. E como é bom também quando a gente atende pessoas que chegam ali em situações críticas e logo, logo as portas começam a se abrirem e elas começam então a terem prosperidade, terem vitória através do poder e da graça do Cristo, o Filho de Deus. Vai mandando!

vai mandando aí as suas mensagens. DDD 54, número 99925627. Este é o meu WhatsApp para você mandar o teu recado, a tua mensagem. E é claro, no final do programa, juntos vamos formarmos a poderosa corrente do pensamento positivo. Tá bom, gente? E você pode, conforme já falei, me seguir também lá no meu Instagram, josemoraes4487, e a gente também vai poder conversar depois de terminar o programa. Eu vou atender a todos vocês que estão aí. Eu vi que já tem algumas pessoas que já estão mandando mensagem aqui para depois que terminar o programa, já deixaram ler suas mensagens, e a gente vai depois retornar e vamos poder também conversar. Vamos ouvir mais um louvor, daqui a pouco eu volto.

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1: Muito bem, mais uma vez eu quero lembrá-los que amanhã, gente, amanhã eu estarei lá na Associação da Vila Goulart a partir das 19 horas, portas já estarão abertas e depois às 19h30 nós temos aquele grande momento de fé, de gratidão a Deus, de agradecimento ao Senhor por tudo aquilo que Ele tem proporcionado em prol das nossas vidas. E tem aquele momento do clamor, aquele momento para nós suplicarmos a Deus em prol dos teus familiares, em prol daquele que está angustiado, triste, abatido. Uma das coisas que eu tenho falado sempre, especialmente ali na nossa sede às sextas-feiras, é sobre aquelas pessoas que levam dezenas de fotografias, outras levam as peças de roupas, outras levam vasilhas com água para ser abençoada, porque são pessoas que dão demonstração da preocupação que elas têm por aqueles familiares, muitas vezes longe, outros que não têm possibilidade de estarem ali presentes, mas que levam os seus pertences, aquela peça de roupa que a pessoa vai usar depois, e com certeza Deus vai operar na vida dele, na vida dela, porque aquela roupa estará abençoada através da oração que foi feita por aquela peça de roupa. Então, isto realmente é muito importante, você ter esta preocupação, essa demonstração, acima de tudo, por aquele teu familiar que está passando por uma situação ruim, muitas e muitas vezes problemas que surgem do nada e a pessoa não tem aquela força, aquela disposição para enfrentar aquele mal. Há um certo texto na Bíblia que diz que se te mostrares fraco no dia da luta, a tua força será pequena, e é uma realidade. Quantas e quantas pessoas que, na verdade, elas, devido a tantos e tantos nãos que a vida lhes tem oferecido, elas vão enfraquecendo, né? E aí alguém tem que fazer alguma coisa por ele ou por ela, e esse alguém pode ser você que vai pegar esta peça de roupa, vai pegar a fotografia e vai trazer ali para ser abençoada, e no momento em que essa pessoa usar esta roupa, ela vai ser realmente agraciada e abençoada por Deus, pode ter certeza disso. Então amanhã, lá na Associação da Vila Goulart, horário das 19 horas, portas já estarão abertas e pontualmente 19h30 nós iniciamos o grande momento de fé e devoção através do rádio, aquele momento em que portas se abrirão e bênçãos com certeza descerão sobre as vossas vidas e vocês todos serão agraciados e abençoados por Deus. Vamos ouvir mais uma canção e depois eu volto para formar a corrente do pensamento positivo.

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1: Muito bem, estamos então encerrando o programa, mas eu quero ainda ler aqui, boa noite, peço oração por a família, por a minha saúde, tenho problema na coluna, Jacira Amaral Mota, vamos orar, que Deus te abençoe, desligue-se completamente de todo negativismo, pense positivamente em Deus, está formada a corrente do pensamento positivo. Força de luz, de poder, de bondade, eu te apresento cada filho, cada filha que está agora formando comigo a corrente. Esta mãe, este pai, este filho, esta filha, alguns de mãos dadas que estão pedindo em prol da saúde, pedindo em prol da paz, da alegria, da felicidade. Essas pessoas que estão pedindo em prol de um familiar que está longe, meu Deus, toma essas vidas em tuas mãos, pois o Senhor está presente em todo lugar. Haja bênção, haja cura, haja saúde e haja libertação. Aqueles que estão agora em casa, já juntamente com a família, depois de um dia de atividade, manda tua bênção e conceda uma noite abençoadíssima no teu nome e para a tua glória, que assim seja e graças a Deus. Muito bem, estamos colocando aqui um ponto final no nosso programa. A partir de agora você pode entrar em contato comigo. Grande abraço, beijo no teu coração e até amanhã, querendo Deus. Tchau, tchau.

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1: 20 horas e 54 minutos.
2: 20 graus.

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2: 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As notícias do governo federal que movimentaram o país no dia de hoje.
3: Olá, boa noite.
4: Boa noite para você que nos acompanha em todo o país.
3: Segunda-feira, 5 de outubro de 2026.
4: Vamos aos destaques do dia.
3: Mais de 125 milhões de brasileiros foram às urnas neste domingo para o primeiro turno das eleições.
4: E forças de segurança pública fazem balanço das operações para combater crimes eleitorais. Gabriela Noronha.
5: De acordo com a Polícia Federal, foram apreendidos 2.850.000 reais durante a atuação no primeiro turno das eleições.
3: Fim das bets.
4: Sites e aplicativos de apostas deixam de operar no país nesta terça-feira.
3: E prazo para resgatar saldo em plataformas termina hoje. Graziela Mendonça.
5: São mais de 1.300.000.000 de reais que ainda aguardam resgate nos sites e aplicativos de bets.
4: Outubro Rosa.
3: Mês de falar sobre cuidados com a saúde da mulher e prevenção ao câncer de mama.
4: Saiba como identificar sinais de alerta e onde começar, onde encontrar assistência especializada pelo SUS. Cleide Lopes.
6: O INCA estima 78 mil novos casos de câncer de mama no ano até 2029.
3: Hoje na apresentação da Voz do Brasil, Luciano Seixas e Mariana Jungmann.
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3: As eleições no Brasil transcorreram com tranquilidade, segundo o balanço das forças de segurança que atuaram em todo o país.
4: As principais ocorrências registradas se referem à propaganda eleitoral irregular e tentativa de compra de votos.
3: E os eleitores não tiveram dificuldades para chegar aos locais de votação.
5: Mais de 321 mil profissionais foram mobilizados em todo o país para garantir a segurança das eleições de 2026. O ministro da Justiça e Segurança Pública, Wellington César Lima, destacou o trabalho conjunto do efetivo, que reúne agentes de forças estaduais, Polícia Federal, Tropa de Contingência, Polícia Rodoviária Federal e Força Nacional.
7: Demonstra muita integração, muita coordenação das forças de segurança e os números de fato são muito pequenos, muito irrisórios no que diz respeito às ocorrências de maior relevo.
5: De acordo com a Polícia Federal, foram apreendidos 2.850.000 reais em bens e valores durante a atuação no primeiro turno das eleições. Até o fim do domingo de votação, foram instaurados 49 inquéritos policiais e 204 pessoas foram conduzidas para as delegacias. O delegado Henrique Oliveira Santos, chefe da Divisão de Repressão a Crimes Eleitorais, falou sobre as principais infrações cometidas.
8: O crime que, por exemplo, mais aconteceu, né, o crime de propaganda irregular no dia das eleições, que já era algo esperado. O segundo crime que mais ocorreu no Brasil inteiro foi o crime de compra de votos.
5: A Polícia Rodoviária Federal também divulgou o balanço. O chefe da comunicação social da PRF, Alexandre Castilho, destaca que além do patrulhamento de rodovias, os agentes atuaram na prevenção e no combate a crimes associados ao processo eleitoral.
9: A PRF registrou quase 1 milhão de reais em dinheiro vivo e cheques.